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2: Boa noite.
3: Boa noite para você que nos acompanha em todo o país.
2: Segunda-feira, 8 de junho de 2026.
3: Vamos ao destaque do dia, meio ambiente.
2: BNDES nega mais de R$1 bilhão em crédito para produtores rurais que desmataram.
3: Polícia Rodoviária Federal apreende mais de 300 toneladas de ouro extraídas ilegalmente da Amazônia e inutiliza equipamentos do garimpo.
2: E governo do Brasil lança campanha para triplicar a quantidade de materiais reciclados no país.
3: Você vai ouvir também assistência social e combate à fome.
2: Como programas sociais como Bolsa Família e o benefício de prestação continuada ajudaram a retirar 26 milhões de pessoas da insegurança alimentar.
3: E vamos falar também do seguro defeso, que desde novembro do ano passado já foi pago a 745 mil pescadores artesanais. Natália Koslip.
4: Os estados do Maranhão, Pará, Bahia, Amazonas e Piauí concentram quase 80% do total de requerimentos do seguro defeso.
2: E ainda dá tempo de fazer a inscrição para o Exame Nacional do Ensino Médio, o Enem.
3: O prazo foi prorrogado para o dia 12.
2: Estudantes de escolas públicas e que recebem o pé de meia têm a inscrição pré-preenchida, mas precisam fazer a confirmação na página do participante.
3: Hoje, na apresentação da Voz do Brasil, Mariana Jungmann e Luciano Seixas.
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3: Dia 5 de junho foi celebrado o Dia Mundial do Meio Ambiente.
2: O Brasil vem reduzindo o desmatamento em todos os biomas nos últimos 3 anos.
3: Parte do resultado foi alcançado com uma cooperação internacional que resultou na retomada do Fundo Amazônia com a participação de 9 países financiadores.
2: Para reforçar o debate sobre a pauta ambiental, até a próxima quinta-feira acontece a Semana Nacional do Meio Ambiente, realizada aqui em Brasília.
3: Hoje, na abertura do evento, autoridades discutiram a importância do Fundo Amazônia e os avanços no Brasil na conservação da floresta.
5: Criado em 2008, o Fundo Amazônia é hoje um dos principais mecanismos de financiamento para ações de proteção e desenvolvimento sustentável na Amazônia, maior floresta tropical do mundo. Além da Noruega, pioneira na contribuição ao fundo, são doadores a Alemanha, Estados Unidos, Irlanda, Japão, Reino Unido, Dinamarca e Suíça. Segundo dados do Banco Nacional de Desenvolvimento Econômico e Social, BNDES, responsável por gerir o fundo. Em 18 anos de existência, mais de R$5 bilhões foram investidos em 153 projetos. As ações envolvem comunidades tradicionais, povos indígenas, agricultores familiares e outras comunidades que atuam na proteção e no desenvolvimento sustentável da Amazônia Legal. Só nos últimos 3 anos, a média de investimentos subiu para mais de R$1 bilhão, como destaca a diretora socioambiental do BNDES, Tereza Campelo.
6: O que nós fizemos ao longo desses 3 anos e meio é absolutamente diferenciado com relação ao que nós conseguimos fazer na história. É um dado muito representativo de tudo que a gente vem fazendo na área de floresta, na área de biodiversidade, de desenvolvimento sustentável.
5: Para o ministro do Meio Ambiente, João Paulo Capobianco, os números são resultado de um trabalho conjunto do governo do Brasil para fortalecer a conservação da floresta e o desenvolvimento sustentável na região.
7: É uma opção que o Brasil fez por, de fato, transformar a sua economia, encontrar uma rota própria de descarbonização, e tudo isso aconteceu com os desmatamentos registrando os menores índices da história, com o restauro florestal registrando os maiores índices da história, com a redução de incêndios com os maiores índices da história.
5: Os resultados e experiências de projetos apoiados pelo Fundo Amazônia são parte da exposição Afluentes, Caminhos e Histórias do Fundo Amazônia, que está em cartaz na Biblioteca Nacional de Brasília. A visitação é gratuita e segue até 12 de junho. Reportagem Gabriela Noronha.
2: Todos os dias, toneladas de materiais recicláveis são descartadas no Brasil, mas boa parte desse lixo ainda acaba no lugar errado.
3: Para mudar essa realidade, o governo do Brasil lançou uma campanha nacional para incentivar a separação correta dos resíduos dentro de casa.
2: A meta é triplicar os índices de reciclagem no país, que hoje giram entre 8% e 9%.
8: A reciclagem começa dentro de casa. Um gesto simples, capaz de transformar resíduos em renda, inclusão social e preservação ambiental. E apesar dos avanços, o Brasil ainda recicla pouco. Ao todo, são 80 milhões de toneladas de lixo reciclados por ano, cerca de 382 quilos por brasileiro. Os serviços públicos recuperam apenas 4%, enquanto o índice chega a 8% quando se contabiliza o trabalho essencial dos catadores autônomos. O secretário-executivo da Secretaria-Geral da Presidência da República, Ari Moraes, defende que quando o lixo é separado corretamente, todos ganham.
9: Então tem estudos que dizem que o material que chega misturado, principalmente material orgânico com material seco na cooperativa, né, vai ter que separar. Que depois vai virar rejeito, porque ele não fica comerciável, não fica economicamente viável. Então ele perde 2, 3 dias de trabalho da sua vida. Então, para os catadores, para a geração de renda para eles, é fundamental que o material seja segregado corretamente na fonte, já na sua casa, na sua empresa, para que possa chegar um material mais limpo e de melhor qualidade.
8: Os desafios são muitos. Resíduos orgânicos misturados aos recicláveis, restos de comida, vidros quebrados e até materiais perfurantes ainda chegam diariamente às cooperativas. Além de reduzir o aproveitamento dos materiais, o descarte incorreto coloca trabalhadores em risco, avalia o gerente operacional de uma empresa de reciclagem em Brasília, Jorge Ribeiro Dias.
10: Porque se o material chega na cooperativa melhor, vai facilitar o trabalho do cooperado e ele vai vender um material de melhor qualidade. Além desse ganho ambiental que tem, ainda vai gerar esse ganho social que rende renda para as pessoas.
8: O governo do Brasil quer triplicar a reciclagem no país e lançou uma campanha nacional para ampliar a conscientização ambiental e fortalecer o trabalho das cooperativas.
11: O resíduo que você separa vira renda nas mãos de quem recebe. Valorize e respeite as catadoras e catadores. O descarte correto pode começar com você.
8: A orientação é simples. Papéis, plásticos, metais e vidros devem ser separados dos resíduos orgânicos. Reportagem Pablo Mundim.
3: Desde 2023, o BNDES, Banco Nacional de Desenvolvimento Econômico e Social, recebeu mais de 500 mil pedidos de crédito rural de produtores do agronegócio.
2: Mas em 1% deles, as propriedades em questão tinham sido apontadas em indícios de desmatamento ilegal pelo MAP Biomas, um sistema de monitoramento colaborativo da vegetação nativa em todo o país.
3: Nesses casos, para evitar o fomento a quem prejudica o meio ambiente, os pedidos foram negados pelo banco.
12: O BNDES, Banco Nacional de Desenvolvimento Econômico e Social, rejeitou mais de 1 bilhão e 100 milhões de reais em pedidos de financiamento feitos por produtores rurais que tinham propriedades com indícios de desmatamento ilegal nos últimos 3 anos. O monitoramento de propriedades rurais é feito em parceria com o MAP Biomas, uma rede colaborativa de organizações não governamentais, universidades e empresas de tecnologia que monitora os biomas brasileiros via satélite. O objetivo desse trabalho em conjunto é evitar a concessão de financiamentos a quem pratica o desmatamento ilegal. O chefe do Departamento de Acompanhamento e Prevenção de Inconformidades do Banco, Rafael Santelli, explica que o BNDES é um grande parceiro do agronegócio e valoriza a produção sustentável e ética no campo brasileiro. Mas o banco, de acordo com Santelli, não é complacente com o agro que destrói o meio ambiente.
13: O BNDES é uma das maiores instituições apoiadoras do setor agropecuário, sem dúvida alguma. Mas é claro, do agronegócio sustentável. Está dentro da estratégia do banco apoiar a agricultura sustentável, preservação das florestas, transição justa para uma economia neutra em carbono. E a gente vem buscando apoiar os produtores que têm boas práticas de manejo, de sustentabilidade, agricultores inovadores. Então a gente vem buscando apoiar essas boas práticas no setor agropecuário, assim como nos demais setores da economia também.
12: O Norte e o Nordeste foram as regiões que tiveram o maior percentual de financiamentos evitados pelo BNDES por conta de indícios de desmatamento ilegal. 1,7% dos 6 bilhões de reais em financiamentos solicitados na região Norte e 1,7% dos quase 8 bilhões de reais da região Nordeste. Reportagem André de Barros Lima.
2: E a Polícia Rodoviária Federal também aproveitou a Semana do Meio Ambiente para divulgar números recordes de combate aos crimes ambientais em todo o Brasil, especialmente na Amazônia Legal.
3: Desde 2023, quando foi lançado o Plano Amazônia Segurança e Soberania, também conhecido como Plano AMAS, foram apreendidos 300 quilos de ouro nos 9 estados da Amazônia Legal.
2: A PRF também atuou contra o tráfico de drogas na região, com a apreensão de 107 toneladas de maconha e 32 de cocaína, além de armas e munições.
3: O prejuízo ao crime organizado inclui a inutilização de equipamentos utilizados no garimpo ilegal, como balsas, motores, tratores, escavadeiras, caminhões e até aviões e helicópteros.
2: Mais de 14 bilhões de reais foram anunciados hoje para fortalecer a agropecuária pelo programa Move Agricultura.
3: O valor vai ser investido em crédito para aquisição de tratores, colheitadeiras, plantadeiras e outros equipamentos para o campo.
2: O anúncio foi feito durante uma feira de tecnologia agrícola no município de Luiz Eduardo Magalhães, na Bahia.
3: O vice-presidente Geraldo Alckmin também anunciou o financiamento de 21 bilhões de reais para a renovação de frota de caminhões, que deve atender as demandas logísticas do agronegócio.
14: Estão liberados 14 bilhões de reais para financiamento de tratores, implementos agrícolas, um ano de carência, 5 anos para pagar, juros em torno de 9% ao ano. A segunda boa notícia é o Move Caminhões, são 21,1 bilhões de crédito, 2 bilhões para ônibus, renovação de frota, melhora a logística, melhora a produtividade, melhora o meio ambiente, segurança automotiva para ajudar a mecanização da nossa agricultura.
2: Estudante do ensino médio e ainda não fez a sua inscrição para o Enem, atenção.
3: O Ministério da Educação ampliou o prazo de inscrições para as provas desse ano para até sexta-feira, dia 12.
2: O Exame Nacional do Ensino Médio seleciona estudantes para ingresso nas universidades públicas e privadas e institutos federais de educação superior.
15: A prorrogação foi anunciada pelo Ministério da Educação, MEC, e pelo Instituto Nacional de Estudos e Pesquisas Educacionais, Anísio Teixeira, INDEP. As provas continuam marcadas para os dias 8 e 15 de novembro. Vale ressaltar que ter direito à isenção da taxa não garante a inscrição automática. Quem recebeu a gratuidade teve a justificativa de ausência aceita na edição passada, participa do programa PED Meia ou conclui o ensino médio na rede pública neste ano, também precisa confirmar a participação no sistema. No caso dos estudantes da rede pública, a inscrição foi gerada automaticamente, mas é necessário acessar a plataforma para confirmar os dados, escolher o município de prova, a língua estrangeira e solicitar atendimento especializado, se necessário. Para os candidatos não isentos, a taxa de inscrição é de R$ 85,00 e agora pode ser paga até 17 de junho. O prazo para solicitar atendimento especializado e tratamento por nome social também termina nesta sexta-feira. Quem concluir o ensino médio em 2026 e participa do PED Meia recebe um incentivo adicional de R$ 200,00 desde que esteja presente nos 2 dias de prova. Para conferir todas as regras da edição e se inscrever, acesse enem.inep.gov.br/participante. Dilson Santa Fé, para a Voz do Brasil.
3: O Ministério da Saúde suspendeu temporariamente a aplicação da vacina contra a dengue, desenvolvida pelo Instituto Butantan.
2: Segundo o ministro da Saúde, Alexandre Padilha, a ação foi necessária após o sistema de vigilância registrar 42 reações severas em pessoas que tomaram o imunizante, incluindo duas mortes.
3: Os casos equivalem a apenas 0,008% do total de 500 mil doses que já tinham sido distribuídas.
2: Mesmo assim, o ministro Alexandre Padilha explicou os objetivos para suspender a aplicação do imunizante.
16: Primeiro é a ação de precaução, que deve sempre guiar quem respeita a vida, quem respeita a ciência, ainda mais quando a gente está falando de vacinação. Segundo, para que Ministério da Saúde, Anvisa, Instituto Butantan aprofundem a investigação, tanto nos 42 casos, buscar fator de risco nessas 42 pessoas, identificar com pessoas que tomaram na mesma época, se tem alguma outra diferença em relação a essas pessoas, inclusive aprofundar a investigação sobre os 3 casos graves e os 2, em especial, que temos óbitos registrados, onde não existe informações suficientes para estabelecer uma causalidade entre a vacina e esses óbitos.
3: Importante destacar que esse imunizante nacional estava sendo aplicado apenas nas cidades de Botucatu, em São Paulo, Nova Lima, em Minas Gerais, e Maranguape, no Ceará, e ainda na região de Araguaína, em Tocantins.
2: Para quem tomou a vacina nos últimos 21 dias, a orientação do Ministério da Saúde é fazer o acompanhamento em uma unidade de saúde local para observar possíveis reações adversas.
3: E o Ministério da Saúde ampliou a capacidade de atendimento do SUS com a entrega de 300 equipamentos e a 185 municípios em todos os estados.
2: A modernização do Sistema Único de Saúde deve diminuir a fila de espera dos atendimentos em todo o país.
3: Os investimentos do novo PAC Saúde chegam a 546 milhões de reais e vão viabilizar 428 mil cirurgias eletivas por ano.
17: O Ministério da Saúde iniciou a segunda etapa da entrega de equipamentos para hospitais públicos e filantrópicos em todo o país. A ação prevê a distribuição de 150 novos combos cirúrgicos e 20 tomógrafos para ampliar os atendimentos especializados no SUS. Com investimento de 546 milhões de reais, os equipamentos devem permitir a realização de cerca de 428 mil cirurgias eletivas por ano. A ação deve reduzir filas e o tempo de espera dos pacientes. Os combos incluem equipamentos para cirurgias gerais e oftalmológicas, utilizados em procedimentos como vasectomia, laqueadura e cirurgia de catarata. Ao todo, 185 municípios vão ser beneficiados. As remessas começaram em fevereiro deste ano e seguem até o fim de junho. Além da entrega dos equipamentos, o Ministério da Saúde também garante instalação, treinamento das equipes e manutenção por 3 anos. A iniciativa faz parte do programa Agora Tem Especialistas e busca ampliar o acesso da população a consultas, exames e cirurgias pelo SUS, especialmente em regiões com menor oferta de atendimento especializado. Lucília Araújo para a Voz do Brasil.
2: Entre 2023 e 2025, o Brasil levou mais de 26 milhões de pessoas para fora da faixa de insegurança alimentar.
3: Isso levou as Nações Unidas a retirarem o país do mapa da fome.
2: O resultado refletiu a adoção de uma série de ações para aumentar a oferta de alimentos e a renda das famílias mais vulneráveis.
18: Moradora do Sol Nascente, região mais pobre do Distrito Federal, Keila de Souza Barbosa tem 7 filhos e está à espera de mais 2. Segundo ela, com crianças ainda muito pequenas, é difícil trabalhar fora. Keila revela que a fome já fez parte da rotina do lar, mas hoje a situação mudou. O sustento vem principalmente do Bolsa Família. O benefício chega a R$ 1.400 por mês.
19: Já passei fome, mas meus filhos, e hoje meus filhos já não passam mais, né? Então, assim, é um benefício que me ajuda muito.
18: O Bolsa Família é uma das ações do Plano Brasil Sem Fome, criado em 2023. A iniciativa reúne o trabalho de 24 ministérios para aumentar a renda, garantir comida saudável e dar proteção social. E é coordenado pelo Ministério do Desenvolvimento e Assistência Social, Família e Combate à Fome. Valéria Buriti, secretária extraordinária de Combate à Pobreza e à Fome, explica que o plano nasceu num momento crítico e foi estruturado como uma das prioridades do governo do Brasil.
20: Era 33 milhões de pessoas passando fome, então a gente conseguiu nesse período controlar a inflação de alimentos, gerar emprego, gerar ocupação e reduzir desigualdades.
18: Entre 2023 e 2025, o Bolsa Família atendeu em média 20 milhões e 700 mil famílias por mês. O total de repasses passou de 434 bilhões de reais. O resultado foi reforçado por ações como o programa Gás do Povo, o benefício de prestação continuada e a valorização do salário mínimo. Com isso, a rede de segurança alimentar avançou e a adesão de municípios ao Sistema Nacional saltou de 536 para mais de 2.200 cidades em abril deste ano. Mesmo com a saída do mapa da fome, 6 milhões e 500 mil pessoas ainda enfrentam a fome grave no país. Para mudar essa realidade, a nova etapa do Plano Brasil Sem Fome vai concentrar esforços em territórios onde há maior concentração de domicílios nessa condição. Valéria Buriti traz os detalhes.
20: A gente tem mobilizado os entes federativos para adotarem esses planos, também com estratégias que garantem acesso à água, produção de alimentos, abastecimento alimentar. Seja um esforço coletivo, um grande mutirão, para que a gente tenha, de fato, o direito à alimentação é garantido todos os dias para quem vive no Brasil.
18: Com o aumento da renda pelo trabalho, 2 milhões de pessoas deixaram o programa Bolsa Família entre janeiro e outubro do ano passado. Reportagem Luciana Colares de Holanda.
3: E assegurar renda para famílias vulneráveis que vivem da pesca é também o objetivo do Seguro Defeso.
2: Mais de 3 bilhões de reais foram pagos a pescadores artesanais de todo o país desde novembro do ano passado.
21: O Seguro Desemprego do Pescador Artesanal, também conhecido como Seguro Defeso, é um benefício que garante renda aos pescadores durante o período em que a atividade é interrompida para a reprodução das espécies. O valor das parcelas é de um salário mínimo e o tempo do pagamento varia conforme a espécie e a região. Uma ajuda necessária para

0: o diretor do Departamento de Gestão de Benefícios, João Paulo Ferreira Machado, explica que a medida também tem importância ambiental.
1: Para garantir a reprodução das espécies, a continuidade da produtividade, da produção de peixes, o seguro-defesa é pago para que o pescador não pesque naquele momento, ele fique impedido de pescar, e devido a esse impedimento, ele recebe uma parcela de um salário mínimo para cada mês em que há um impedimento.
0: Os estados do Maranhão, Pará, Bahia, Amazonas e Piauí concentram quase 80% do total de requerimentos do seguro defeso. Um dos beneficiados é o pescador José Leandro Melo, da cidade paraense de Santarém, que exerce a atividade no Rio Tapajós e recebe o seguro há 7 anos.
2: A distância de onde vivemos para a cidade são de 6 horas de embarcação, né? Para chegar na cidade para comprar alimentação. Então esse seguro ele é muito importante. Ele serve para comprar a nossa alimentação, serve para comprar os nossos materiais de pesca, né? E comprar também combustível.
0: Para este ano, o orçamento destinado pelo governo ao seguro defeso é de 7 bilhões e 900 milhões de reais. Para receber o benefício, é preciso fazer o pedido no aplicativo da Carteira de Trabalho Digital ou no portal do Emprega Brasil. Tem direito ao seguro o pescador artesanal que já tenha pelo menos 1 ano de registro, que não tenha qualquer outra fonte de renda e que tenha se dedicado a essa atividade em todos os meses entre os períodos de defeso. Com locução de Natália Koslick, reportagem Márcia Fernandes.
3: 67 toneladas de drogas apreendidas, 639 armas retiradas de circulação e mais de 26 mil munições recolhidas.
4: Esses são alguns dos primeiros dados divulgados como resultado do novo programa Brasil contra o Crime Organizado.
3: Apenas 3 semanas após o lançamento da nova estratégia, 473 prisões foram realizadas.
4: O programa prevê ações integradas entre as forças policiais da União, estados e municípios.
3: E essas foram as notícias do Governo do Brasil.
4: A realização da Secretaria de Comunicação Social da Presidência da República.
3: Com produção da Empresa Brasil de Comunicação.
4: E agora com as notícias do Poder Judiciário e do Congresso Nacional. Boa noite.
3: Uma boa noite para você. Até amanhã.
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7: CNJ institui grupo de trabalho para aperfeiçoar sistema remuneratório da magistratura em cumprimento à decisão do Supremo Tribunal Federal.
8: STJ garante isenção de ICMS na compra de veículo por pessoa com visão monocular.
7: Tribunal Superior Eleitoral abre consulta pública para definir modelo da nova urna eletrônica.
8: Boa noite, eu sou Marcela Luiza.
7: E eu sou Walter Lima.
8: Conselho Nacional de Justiça institui grupo de trabalho para aperfeiçoar sistema remuneratório da magistratura em cumprimento à decisão do Supremo Tribunal Federal.
7: A medida integra ações para garantir transparência, uniformidade e controle dos pagamentos realizados no Poder Judiciário. Fernanda Porto.
9: O grupo de trabalho foi instituído pelo presidente do CNJ e STF, ministro Edson Fachin, a fim de realizar estudos para basear propostas legislativas sobre a remuneração da magistratura. A comissão tem a tarefa não só de analisar propostas já produzidas, mas consolidar e sistematizar conclusões voltadas a contribuir com a uniformização, padronização, transparência e previsibilidade das parcelas remuneratórias do Judiciário, em respeito à Constituição Federal. Para isso, os estudos e relatórios devem ser produzidos periodicamente e divulgados no portal do CNJ.
8: Pessoas com visão em apenas um dos olhos têm direito à isenção do ICMS na compra de veículo automotor.
7: Esse entendimento é do STJ. Fátima Uchoa.
10: A segunda turma do STJ rejeitou o recurso do Distrito Federal e manteve decisão que concedeu isenção do ICMS a um motorista com visão monocular. De acordo com o relator ministro Francisco Falcão, a jurisprudência das cortes superiores considera a visão monocular uma deficiência para vários efeitos jurídicos e uma lei de 2021 a classificou como deficiência sensorial do tipo visual para todos os efeitos legais. Assim, segundo o ministro, reconhecer a visão monocular como deficiência para

0: diversos efeitos jurídicos e, simultaneamente, negar tal condição quando se trata de política pública voltada à promoção da mobilidade dessas pessoas implicaria incoerência normativa incompatível com a lógica do sistema jurídico.
1: Tribunal Superior Eleitoral abre consulta pública para definir modelo da nova urna eletrônica para as eleições de 2028.
2: Empresas especialistas poderão apresentar sugestões técnicas para aperfeiçoar o equipamento. Fábio Ruas.
3: As contribuições devem ser encaminhadas para o e-mail urna2028@tse.jus.br. As sugestões precisam ter fundamentação técnica com propostas de alteração, inclusão ou substituição dos requisitos previstos nos anexos do edital. O TSE poderá ainda solicitar esclarecimentos complementares às empresas participantes. A consulta pública vai ficar aberta por 21 dias, contados a partir da publicação do edital, e poderá ser prorrogada.
1: Ministério Público Federal entra com ação para que hospital em São Paulo implemente política de cotas na residência médica.
2: A instituição tem desrespeitado diretrizes do Ministério da Saúde, apesar de atuar no SUS e receber benefícios fiscais. Vanessa Pereira.
4: Na ação, o MPF pede que o hospital israelita Albert Einstein, em São Paulo, implemente a política de cotas nos programas de residência médica. Os pedidos incluem a abertura de editais complementares no atual processo seletivo de 2026, com a destinação de vagas para candidatos com deficiência, negros, indígenas, quilombolas e pessoas trans, conforme os percentuais definidos pelas normas vigentes. O MPF ressalta que a aplicação de ações afirmativas nas residências médicas é obrigatória, mesmo em instituições de direito privado. Isso porque tais programas envolvem o treinamento no âmbito do SUS, sendo regulamentados pelo governo federal.
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1: Uma boa noite.
2: E até amanhã.
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1: Eu sou Paula Groba.
2: E eu sou Ricardo Nakaoka.
1: E estes são os destaques de hoje do Jornal do Senado, que começa agora.
2: Congresso analisa medida provisória para conter preço do diesel.
1: Policiais e bombeiros podem receber indenização por atuação na pandemia.
2: Aumento de pena para roubo de combustíveis e menores infratores está na pauta desta semana.
1: Boa noite.
2: Boa noite.
1: Quando o diesel sobe, o impacto é sentido em toda a economia, já que o combustível é essencial para o transporte de cargas e influencia o preço de alimentos, produtos e serviços.
2: E para tentar aliviar essa pressão, o Congresso vai votar uma medida provisória editada pelo governo federal que estabelece condições para produtores e importadores beneficiados ajudarem a reduzir o preço do combustível. Os detalhes com Lana Dias.
3: O subsídio de R$1,12 por litro do óleo diesel fica condicionado a critérios, como dedução do valor no preço de venda do combustível e identificação dos descontos equivalentes nas notas fiscais. A fiscalização dos preços será feita pela Agência Nacional do Petróleo, Gás Natural e Biocombustíveis. Para o senador Paulo Paim, do PT do Rio Grande do Sul, a medida foi positiva, especialmente em meio à guerra no Oriente Médio.
4: O governo continua entregando, apresentando, né, para o povo brasileiro subsídios como esse do óleo diesel, né, para que realmente chegue lá na bomba, lá na ponta, né?
3: Já o senador Isalci Lucas, do PL do Distrito Federal, espera que o incentivo tenha efeito real nos preços oferecidos ao consumidor.
5: Esse preço do diesel com relação à guerra do Irã, isso acaba comprometendo a economia. Espero que isso chegue na bomba, né? Porque muitas vezes também é dado desconto e o consumidor acaba pagando o mesmo preço.
3: A subvenção entrou em vigor em 1º de junho. Valerá até 31 de dezembro e substitui medidas anteriores. A medida provisória precisa ser analisada pelo Congresso Nacional.
1: E as companhias aéreas que operam voos regulares no Brasil também podem contar com um reforço bilionário no caixa. O Congresso vai analisar outra medida provisória que destina R$1 bilhão para financiar o capital de giro dessas empresas.
2: O objetivo é dar suporte às operações do setor, garantindo recursos para despesas essenciais e manutenção das atividades. O crédito extraordinário será administrado sob supervisão do Ministério da Fazenda e já está disponível.
1: O que é decidido no Congresso pode acabar no Supremo Tribunal Federal. E neste mês, temas que mobilizam parlamentares e dividem opiniões também estarão no centro dos julgamentos da Corte.
2: Entre os assuntos, a responsabilidade das plataformas digitais por conteúdos publicados na internet. A reportagem é de Márcio Maturana.
6: Nesta quarta-feira, dia 10, a Corte deve julgar recursos contra a decisão que ampliou a responsabilidade das plataformas digitais no julgamento sobre o Marco Civil da internet. No dia 17, está na pauta o prazo de 24 meses dado pelo ministro Flávio Dino para o Congresso regulamentar a mineração em terras indígenas. O Senado tem um grupo de trabalho sobre isso, que é presidido pela senadora Tereza Cristina, do PP de Mato Grosso do Sul.
7: O que nós não podemos mais conviver é com essa situação de infratores que invadem as terras indígenas, fazem o garimpo, na verdade, né? E ninguém ganha nada com isso. Nem os povos indígenas, nem o Estado.
6: E para o dia 24 está marcado o julgamento do Supremo Tribunal Federal, que discute o vínculo de trabalho entre motoristas e entregadores com plataformas digitais, a condição chamada de uberização.
1: Durante a pandemia de Covid-19, profissionais da segurança pública também estiveram nas ruas, mantendo serviços essenciais e atuando diretamente no enfrentamento da crise sanitária.
2: Agora o Senado pode ampliar um benefício já concedido aos trabalhadores da saúde, garantindo indenização para policiais, guardas e bombeiros que morreram ou ficaram permanentemente incapacitados em razão da atuação na linha de frente da pandemia. Os detalhes com Bruno Lourenço.
8: O projeto original, que está pronto para ser votado na Comissão de Segurança Pública do senador Marcos Duval, do Avante do Espírito Santo, foi apresentado no auge da crise sanitária em 2020 e pedia a criação de uma pensão especial para os dependentes dos profissionais da linha de frente. Naquela época, o senador destacava o drama de policiais e profissionais da saúde que iam para o trabalho sem saber se voltariam e de suas famílias.
9: É um amparo de toda a sociedade, um reconhecimento de toda a sociedade desse trabalho, porque hoje, caso aconteça alguma coisa com ele, não é considerado acidente de trabalho, simplesmente uma morte natural. A família acaba não tendo a segurança, os benefícios que a família tem que ter uma profissão como essa, que você vai para o trabalho e não sabe se volta.
8: O relator da matéria, senador Márcio Bittar, do PL do Acre, atualizou o projeto para levar em conta a lei aprovada pelo Congresso Nacional em 2021, que garantiu uma compensação financeira paga pela União aos profissionais de saúde incapacitados pela Covid-19 ou aos seus herdeiros em caso de óbito. O substitutivo apresentado por Bittar estende os mesmos direitos e valores aos agentes de segurança pública, como policiais de todas as corporações, guardas municipais, bombeiros, agentes de trânsito e guardas portuários.
1: E o combate à criminalidade e à proteção do patrimônio público estarão entre os destaques das comissões do Senado nesta semana.
2: Na pauta, propostas que endurecem as punições para o furto de combustíveis e ampliam o tempo máximo de internação de menores envolvidos em atos infracionais graves. Saiba mais com a repórter Marcela Cunha.
10: Na terça-feira, a Comissão de Serviços de Infraestrutura pode votar uma proposta que endurece a punição contra o furto e o roubo de combustíveis, com penas de 4 a 10 anos de reclusão. E na Comissão de Segurança Pública, uma proposta aumenta o tempo máximo de internação de adolescentes que cometerem atos infracionais graves, especialmente os equivalentes a crimes hediondos. Hoje, pelo ECA, a internação não pode passar de 3 anos, como lembrou o senador Fabiano Contarato, do PT do Espírito Santo.
11: Não é razoável, por exemplo, hoje, se um rapaz de 17 anos, 11 meses e 29 dias, ele estuprar e matar e ocultar o cadáver, ele vai ficar, no máximo, 3 anos.
10: Na quarta, a Comissão de Constituição e Justiça analisa o projeto que facilita a cobrança da pensão alimentícia e outro que amplia o prazo para vítimas de crimes sexuais cometidos na infância ou na adolescência pedirem indenização na Justiça. Já na Comissão de Ciência e Tecnologia, destaque para o projeto que reforça a proteção de dados pessoais para reduzir o risco de vazamentos e uso indevido de informações dos cidadãos por empresas e órgãos públicos.
1: Já no plenário, estão na pauta desta semana medidas que ampliam a proteção aos trabalhadores domésticos resgatados de situação análoga à de escravidão.
2: A renegociação de dívidas de produtores rurais e a definição de novas regras para atividades de inteligência no país também estão na pauta. Repórter Pedro Pincer.
12: Na terça-feira, pode ser analisado o projeto que estabelece novas medidas de proteção e acolhimento para trabalhadores resgatados de condições análogas à escravidão. A ideia é ir além da punição aos infratores e assegurar o acolhimento estrutural das vítimas, com acesso facilitado a benefícios sociais, acompanhamento psicossocial e políticas de qualificação e inserção no mercado de trabalho. Outra novidade, segundo o senador veneziano Vital do Rego, do MDB da Paraíba, é o combate à exploração no ambiente doméstico.
13: O trabalho doméstico tradicionalmente invisibilizado nas políticas públicas e na fiscalização estatal. O projeto reconhece que esse setor apresenta riscos específicos de exploração em razão do isolamento do local de trabalho, da assimetria de poder entre empregador e empregado e da naturalização histórica de práticas abusivas.
12: Já na quarta-feira, o plenário analisa a criação de uma linha especial de crédito com recursos do Fundo Social do Pré-Sal para a renegociação de dívidas de produtores rurais. O relator, senador Renan Calheiros, do MDB de Alagoas, afirmou que o texto foi ajustado para impedir que a regulamentação da proposta crie exigências excessivas ou restrições que dificultem a sua aplicação. Constam ainda da pauta da semana o projeto que estabelece diretrizes para as atividades de inteligência no Brasil e o texto que cria a política de governança da administração pública federal.
1: E motoristas com bom histórico no trânsito já podem contar com uma novidade na renovação da Carteira Nacional de Habilitação. Entrou em vigor a renovação automática da CNH para condutores sem infrações sujeitas à pontuação nos últimos 12 meses.
2: A medida reduz etapas burocráticas, mas mantém a exigência dos exames médicos obrigatórios, retomada pelo Congresso Nacional. A nova lei também prevê a criação de um teto nacional para o valor desses exames, que será definido pela Secretaria Nacional de Trânsito. Com a edição de Paula Groba e trabalhos técnicos de João Lira, o Jornal do Senado fica por aqui. Acompanhe agora as notícias da Câmara dos Deputados. Boa noite.
1: Boa noite e até amanhã.
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15: Deputados aprovam convenção da OIT sobre segurança e saúde no trabalho.
16: Câmara cria cadastro de pesquisa sobre drogas experimentais contra o câncer.
17: Relatório final sobre o combate à misoginia deve ser apresentado na quarta.
18: Projeto que altera código de mineração já pode entrar na pauta do plenário.
19: Boa noite. O plenário da Câmara pode votar projeto criticado pelo governo que altera o Código de Mineração. O repórter Antônio Vital nos conta como está a discussão.
20: Ganhou o regime de urgência e pode ser votado a qualquer momento no plenário da Câmara projeto que altera diversos pontos da legislação da mineração. Entre outras medidas, o texto amplia o conceito de garimpeiro e cria o leilão social, que vai ofertar áreas de menor volume de minérios e pode beneficiar cooperativas de garimpeiros, que terão prioridade no processo de autorização. A lei atual define a garimpagem como trabalho individual que utiliza instrumentos rudimentares, aparelhos manuais ou máquinas simples. A nova definição prevê que a atividade não depende da técnica utilizada ou do tamanho da produção. A proposta foi apresentada por um grupo de trabalho criado em 2022 para propor mudanças no Código de Mineração. O projeto é assinado pelo deputado Felipe Barros, do PL do Paraná, coordenador do grupo. A justificativa é que o projeto dá mais agilidade ao processo de mineração. Um dos pontos permite que o plano de aproveitamento econômico da jazida levará em conta apenas questões de salubridade e segurança e não vai abranger o método utilizado no garimpo e beneficiamento. Outro dispensa licenciamento ambiental para pesquisa se a tecnologia usada não provocar impactos significativos. O regime de urgência provocou discussão no plenário. O governo se manifestou contra a proposta e pediu mais discussão antes da votação, como disse a deputada Érica Cocai, do PT do Distrito Federal.
21: Esse projeto é para legalizar o garimpo, e legalizar o garimpo sem regras. Nós, o Brasil inteiro, viu o desastre que houve no território Yanomami, pela ação sem regras do próprio garimpo. Porque não dá para ficar todo o tempo passando a boiada, porque meio ambiente é fundamental para a própria soberania. Mas nós também temos a posição do Ministério do Planejamento, da Casa Civil, do governo, contra esta proposição. Não dá para liberar, como está se propondo, o garimpo sem regras.
20: Já o deputado Joaquim Passarinho, do PL do Pará, relator do grupo de trabalho que apresentou a proposta, defendeu as mudanças na lei de mineração. Segundo ele, o objetivo é permitir que pequenas empresas atuem no setor.
22: No nosso projeto, não há nenhum tipo de restrição ao meio ambiente, não há nenhum tipo de facilitação, não há anuência prévia, não há tácita, não há nada disso. Pelo contrário. O que nós estamos tentando é tirar da mão de 5, 6 empresas, umas nacionais, outras internacionais, que detêm quase todo o subsolo nacional pesquisado. Está na mão de 5 empresas. E essas empresas não dão anuências para as menores empresas trabalharem. E o subsolo brasileiro, ele é do povo brasileiro.
20: Com o regime de urgência, o projeto que altera diversos pontos da legislação sobre mineração pode ser votado diretamente no plenário da Câmara sem passar pela análise das comissões permanentes da Casa. Da Rádio Câmara de Brasília, Antônio Vital.
14: Relações Exteriores.
16: Pastor Henrique Vieira, do PSOL do Rio de Janeiro, protocolou no STF um pedido de inclusão de novas lideranças da oposição em inquérito que busca esclarecer a atuação de políticos brasileiros contra instituições e contra a soberania nacional junto ao governo dos Estados Unidos.
19: Pastor Henrique Vieira defende uma apuração técnica sobre reuniões ocorridas no país norte-americano. O deputado suspeita que a taxação a produtos nacionais e os ataques ao sistema de pagamento instantâneo PIX é fruto de pressão dessas lideranças.
16: José Medeiros, do PL de Mato Grosso, critica a condução da política externa do governo federal. De acordo com o parlamentar, o executivo cria atritos com o governo dos Estados Unidos para desviar o foco das críticas e dos vários problemas nacionais.
19: José Medeiros alega que possíveis taxações contra produtos brasileiros resultam de uma investigação sobre práticas comerciais consideradas prejudiciais aos Estados Unidos. Ele reitera que as novas taxas não têm relação com qualquer atuação de parlamentares da oposição.
14: Educação.
16: Comissão aprova projeto que autoriza o uso de escolas para atividades da comunidade no entorno. A reportagem é de Júlia Lopes.
0: Quadra, auditório e sala de aula poderão ser usados pela comunidade fora do período letivo. A Comissão de Educação aprovou o projeto de lei que permite às comunidades utilizarem os prédios escolares para a prática de exercícios e atividades de lazer. Pelo texto, a direção de cada instituição será responsável pela autorização e quem solicitar o uso deverá assinar um termo de responsabilidade sobre o patrimônio escolar. Além disso, a utilização dos espaços não poderá interferir no funcionamento regular da escola durante o período letivo, nem em atividades extracurriculares. O relator da proposta, deputado Luiz Fernando Vampiro, do MDB de Santa Catarina, destacou que, em muitos casos, esses espaços são os únicos disponíveis na comunidade para a realização dessas atividades.
4: Porque em algumas cidades do Brasil, nós temos um ginásio, por exemplo, de uma escola que é único naquela cidade e por uma briga política de alguma coisa não pode ser utilizado pela comunidade. Esse é o objetivo dessa lei, é colocar como base nacional a autorização de prédios públicos para a utilização do seu entorno onde está inserido.
0: O projeto prevê a realização de atividades formativas, científicas, culturais e esportivas com o objetivo de integrar a comunidade escolar, incluindo as famílias dos estudantes e moradores do entorno de cada escola. O texto estabelece ainda que atividades com fins lucrativos só poderão ser autorizadas se forem realizadas por entidades públicas ou de caráter social ou filantrópico, com finalidade social comprovada. O deputado professor Reginaldo Veras, do PV do Distrito Federal, que participou da discussão da proposta, explica na prática como essa medida já acontece nas comunidades do Distrito Federal.
5: Até as 23 horas do sábado e do domingo, a quadra é utilizada ininterruptamente pela comunidade, porque simplesmente, senhoras e senhores, não tem outro espaço de lazer. E o grande barato, a gente dialogando com a galera que usa para jogar o futebol, a gente ainda faz os multirões para que eles façam a pintura, para que eles mantenham o espaço.
0: A proposta, que busca promover a integração entre a escola e a comunidade e altera a Lei de Diretrizes e Bases da Educação Nacional, segue agora para análise na Comissão de Constituição e Justiça. Da Rádio Câmara de Brasília, Júlia Lopes.
14: 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Saúde.
19: Câmara aprova projeto que cria cadastro de pesquisas sobre drogas experimentais para tratar o câncer. A repórter Sofia Peçanha nos conta como deve funcionar.
23: A Câmara dos Deputados aprovou o projeto que cria o Banco Nacional de Combate ao Câncer. O objetivo é divulgar em todo o país, de forma sistematizada, os protocolos abertos de pesquisa de drogas experimentais em oncologia já validadas pelas normas de ética médica. Segundo dados da Organização Mundial da Saúde, no ano passado o câncer foi a segunda doença responsável pelos óbitos registrados, juntamente ao grupo de doenças cardiovasculares e as doenças do aparelho respiratório. Nesse cenário, o projeto pretende democratizar os novos tratamentos, tornar os protocolos experimentais amplamente conhecidos pela comunidade médica e pelo público em geral, e humanizar os canais de acesso aos medicamentos e tratamentos, como ressaltou a deputada Rosângela Moro, de São Paulo, relatora na Comissão de Saúde.
24: A centralização dessas informações democratiza o acesso a novas opções de tratamento e fortalece a pesquisa clínica no país.
23: As pesquisas serão disponibilizadas ao público em geral, aos profissionais de saúde previamente registrados e às centrais de regulação de consultas de cada estado. Os dados coletados serão organizados e ordenados pelos ministérios das áreas da saúde e da ciência e tecnologia, ou por outro órgão indicado por estes ministérios. Médicos e demais profissionais poderão dispor de uma base de dados diversificada, atualizada, gratuita e de fácil acesso. Assim, a equipe médica ampliará o leque de alternativas de tratamento, potencializando as possibilidades de recuperação de cada paciente, como destacou a deputada Rosângela Moro.
24: Permitirá que profissionais de saúde e paciente tenham acesso a tratamentos inovadores, aumentando as chances de sucesso terapêutico e possibilitando a escolha dos tratamentos mais adequados ao tipo de câncer.
23: As informações disponibilizadas no banco de dados deverão estar habilitadas pela Comissão Nacional de Ética em Pesquisa e pela Agência Nacional de Vigilância Sanitária. O projeto que cria o Banco Nacional de Combate ao Câncer será analisado em seguida pelo Senado, caso não haja recurso para análise no plenário. Da Rádio Câmara de Brasília, Sofia Peçanha.
3: Desenvolvimento Regional.
16: Ricardo Maia, do MDB, registra a visita que fez a vários municípios no interior da Bahia. O parlamentar cumprimenta a população e lideranças locais, especialmente das cidades de Tucano, Ouriçangas, Queimadas e Cansanção.
19: Ricardo Maia destaca seu retorno à cidade de Araci depois de uma ausência de 2 anos relacionada à morte de seu irmão. Ele ressalta que, mesmo distante, continuou enviando recursos para a compra de viaturas, ambulâncias, tratores e para a construção de quadras esportivas, entre outras iniciativas.
3: Trabalho.
16: Câmara aprova a convenção da Organização Internacional do Trabalho sobre Segurança e Saúde no Trabalho. As informações com a repórter Daniele Lessa.
6: A Câmara dos Deputados aprovou o projeto que aprova o texto da Convenção 187 da Organização Internacional do Trabalho, a OIT, sobre o marco promocional para a segurança e a saúde no trabalho. O texto da convenção foi adotado pela OIT em 2006 e busca promover a melhoria das condições de segurança e saúde no trabalho, com ações para prevenir lesões, doenças e mortes relacionadas à atividade profissional. A mensagem presidencial que encaminhou o texto ao Congresso destaca que a segurança e a saúde no trabalho passaram a ser reconhecidas pela OIT como parte dos princípios e direitos fundamentais no mundo do trabalho. Segundo o documento, a proteção à vida, à saúde e à integridade física dos trabalhadores é um direito humano básico. A convenção prevê que os países que ratificarem o texto adotem uma política nacional, com programas nacionais de segurança e saúde no trabalho. Essas medidas devem ser construídas em consulta com organizações representativas de empregadores e trabalhadores. O texto também valoriza a criação de uma cultura de prevenção para reduzir riscos no ambiente de trabalho. Ao defender a proposta, o deputado Hildo Rocha, do MDB do Maranhão, argumentou que aumentar a segurança no trabalho melhora a produtividade das empresas.
7: Para que nós possamos criar um ambiente de trabalho mais seguro, mais saudável, e isso favorece, logicamente, a nossa economia brasileira, melhora, sem dúvida nenhuma, o custo Brasil, porque vai aumentar a produtividade.
6: Hildo Rocha disse ainda que o aumento da produtividade torna as empresas brasileiras mais atrativas para investimentos. O deputado Marcel Van Hatten, do Novo, do Rio Grande do Sul, encaminhou o voto contra a proposta, por considerar que o texto da convenção interfere no trabalho do parlamento.
8: Com tratados internacionais que afetam a nossa soberania, o Novo orienta contra. Afeta a nossa legislação nacional e a capacidade do parlamento decidir o que é melhor para o trabalhador.
6: O plenário da Câmara aprovou também mais 2 acordos internacionais. O protocolo de Montevidéu sobre compromisso com a democracia no Mercosul estabelece medidas a serem tomadas pelos países participantes em caso de ruptura da ordem democrática, incluindo fechamento de fronteiras e sanções políticas e diplomáticas. Também foi aprovado acordo com a Venezuela para a cooperação em ciência e tecnologia espacial, em projetos nas áreas de observação do território, telecomunicações, tecnologias e dados espaciais. O Brasil já mantém acordos similares com Argentina, Peru e Colômbia. A Convenção da Organização Internacional do Trabalho sobre Segurança e Saúde no Trabalho e os 2 acordos internacionais agora serão analisados no Senado. Da Rádio Câmara de Brasília, Daniele Lessa.
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3: Direitos Humanos.
19: relatório final do Grupo de Trabalho sobre Combate à Misoginia deve ser apresentado na próxima quarta-feira. O repórter Murilo Souza adianta um pouco de como foi a última discussão do GT.
3: A Câmara dos Deputados encerrou a fase de audiências públicas do Grupo de Trabalho que analisa o projeto de lei que equipara a misoginia, definida como ódio ou aversão às mulheres, ao crime de racismo. O texto prevê penas de 2 a 5 anos de prisão para combater discursos de ódio e a discriminação baseada na crença da supremacia masculina. A coordenadora do colegiado, deputada Tabata Amaral, do PSB de São Paulo, anunciou que o foco agora está em receber sugestões técnicas para construir a versão para a votação.
9: O nosso trabalho está longe de ter terminado. A gente está agora numa fase muito importante de acolher as contribuições técnicas, de sugestões de alteração do texto que a gente está analisando. Então, por favor, me procurem, procurem a equipe do meu gabinete, a secretaria do nosso grupo de trabalho, para que a gente possa fazer esse esforço difícil, complexo, mas necessário, de tentar... Não sei se consensuar, mas com certeza consolidar as contribuições para que a gente possa avançar.
3: A última audiência pública reuniu juristas, pesquisadores e representantes de embaixadas para avaliar a eficiência jurídica da proposta. O objetivo é assegurar que os novos mecanismos possam ser aplicados de forma prática pelo sistema de justiça e estejam alinhados com os princípios da Constituição Federal, como a liberdade de expressão e a dignidade humana. Segundo a deputada, o relatório final do colegiado será apresentado na próxima quarta-feira. Durante a reunião, representantes estrangeiros compartilharam as experiências de seus países. Simon Fairweather, conselheiro político da Embaixada Britânica, explicou que o Reino Unido incluiu o sexo na lista de motivações de crimes de ódio. Pela legislação britânica, se um crime for motivado por hostilidade baseada no sexo, a pena se torna mais severa. Ele também destacou ações voltadas para o ambiente digital, como a proibição de aplicativos de inteligência artificial que tiram a roupa de mulheres em fotos sem autorização. Já a representante da embaixada francesa, Cynthia O'Hyan, afirmou que a lei da França evita o termo misoginia, por considerá-lo amplo e subjetivo. O direito francês prefere focar em sexismo ou violência sexista. A constitucionalista Alice Bianchini, presidente da Associação Brasileira de Mulheres de Carreiras Jurídicas, garantiu que a proposta atende aos critérios técnicos necessários para integrar o sistema penal. Ela rebateu críticas de que o texto criaria um conceito vago e explicou que a proposta segue a mesma lógica das leis que já punem o racismo e a homotransfobia. O projeto de lei que criminaliza o ódio contra mulheres já foi aprovado pelo Senado e, se for aprovado pela Câmara dos Deputados sem alterações, poderá seguir diretamente para a sanção presidencial. Da Rádio Câmara de Brasília, Murilo Souza.
10: Segurança Pública.
16: Coronel Ulisses, do União do Acre, relata sua experiência de mais de 30 anos na segurança pública para apoiar a classificação do PCC e do Comando Vermelho como organizações terroristas. Segundo ele, as facções espalham medo nas comunidades, dominam territórios e impõem regras.
19: Para Coronel Ulisses, o governo federal é tolerante com o crime organizado e, por isso, resiste contra a classificação dos grupos criminosos como terroristas. O deputado entende que só o endurecimento das leis é capaz de desestimular a criminalidade e ampliar a proteção aos cidadãos.
16: Delegado Éder Mauro, do PL, critica a condução da segurança pública no Pará diante do avanço de organizações criminosas no estado. Ele relata que comerciantes de Belém têm sido ameaçados por criminosos que cobram taxas para permitir o funcionamento de estabelecimentos.
19: Delegado Éder Mauro responsabiliza o grupo político que comandou o governo estadual nos últimos anos. Ele também contesta a eficácia da PEC da Segurança Pública, que busca centralizar as ações no governo federal. O deputado entende que os estados precisam de mais autonomia.
16: Termina agora o jornal Câmara dos Deputados, produzido pela Rádio Câmara, com trabalhos técnicos de Wellington Teles e apresentação de Val Monteiro e Luciana Vieira. Uma boa noite para você.
19: Você fica com as notícias do Tribunal de Contas da União. Boa noite.
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1: 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Boa noite.

0: 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Boa noite.
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5: 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Boa noite, 10 e 9.
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5: E aí, como é que você tá? Eu tô de bem comigo, de bem com você, de bem com a vida. Boa noite. Tô chegando aí pra segunda parte da Noite é Nossa. E bora aí comigo.

super noite de segunda-feira, segunda-ona, segundou, dia 8 de junho, o ano é 2026. Esta é a Cobra FM. Felipe Rodrigo.

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0: Boa noite para todo mundo, boa noite para você que acompanha aqui a nossa programação. Uma ótima noite, segunda-feira, e uma semana abençoada pelo Papai do Céu. 10h24, Hugo e Thiago e Maicon.
1: Chega pra cá, turma.

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1: Aqui é o Natalício de Alvorada, do bairro Natalício. Estamos aqui, eu vim. Meu primo está gostoso, mesmo.
2: A

0: Boa noite, meu amigo Natalício. Obrigado aí pelo áudio, tá bom, amigão? Deus abençoe, hein? A galera aí, né? Ai, maravilha, hein? Fala, fala, fala, Alvorada do Sul.
1: Tá muito ruim aqui eu falar, não sei o que tá acontecendo, mas ó, estamos ouvindo aqui, curtindo o som aí, bem tranquilo. Mas não precisamos pedir música, tudo que você põe aí é bom.
0: Tá? Beleza, meu amigo.
1: Falou?
0: Deus abençoe você, viu? Ai, gente boa demais, o Natalício, Renatinho. Qualquer dia eu tô chegando aí pra tomar um refri. Abraço pra vocês, tudo de bom. Muito obrigado pelo carinho, obrigado pela audiência. Boa noite a galera aí do bar do Natalício, aí do Renatinho, em Alvorada do Sul. Ouve a nossa programação. Que prazer ter todo mundo aqui.
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0: 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Agora 10:32.

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16: Pra você que tá indo no trabalho, bom trabalho pra minha amiga, pro meu amigo. Muito obrigado aí pelo rádio ligado, hein? Que bom ter todo mundo aqui. 107.1.
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16: Oi, gente, boa noite da 107.

0: meu amigo Sucesso, tá chegando por aqui, ó.
1: Chega mais gente aí.
0: Vamos entrando. boa noite. Obrigado, gente. Gente maravilhosa. Tá no carro e tá no trânsito? Gostoso ouvir rádio com... Não, assim, ouvir a Cobra FM no carro, né? Bom demais, né? Não é pressa não, viu? Aí com calma aí, não é que é pressa. Aí ouvindo a gente aí, boa noite, tudo de bom, hein? Deus abençoe muito você que tá aqui na 107.1. Roberta Miranda, 24 horas por segundo. Que sucesso, Roberta.

0: Zé Neto e Cristiano. Oi, tudo bem? Só música top pra você que acompanha A Noite é Nossa. Obrigado pela gentileza, viu? Valeu, eu sou seu fã. Tudo bem? Na paz de Deus? Tomara. Deus abençoe sua vida, sua família. Boa noite.
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0: 11:05 na Cobra FM.
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3: Boa noite da Rádio Cobra FM.
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3: 11:12 aqui na 107. Bom demais ter você por aqui. 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
3: Chegou aquele momento gostoso, aquele momento especial do rádio, que é o nosso Sem Censura. E eu sou uma pessoa privilegiada porque eu tenho você aqui comigo. Boa noite, seja bem-vindo, seja bem-vinda, prazer. Eu sou o Sucesso, Willy Reis, o seu amigo aqui da Cobra FM. Tô aqui feliz de bem com a vida porque tenho você, que é o ouvinte mais especial desse mundo. Sinta-se à vontade, que o Papai do Céu abençoe a sua vida, o seu trabalho. Que tudo dê certo pra você. Tô sempre torcendo pelo seu sucesso, tá bom? Eu sempre fui uma pessoa assim, sempre torci pelo outro, sempre partilhei com o outro. Boa noite, a noite é nossa e o fim de noite também. Abraço. 107.1 tem Tim Maia. Me dê motivo.

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0: Fábio Júnior. Música linda, maravilhosa. Esqueça. Nosso fim de noite. Obrigado pela sua companhia. Boa noite pra você. Papai do céu abençoe a sua vida, da sua família e seu trabalho, tá bom? 107. E o Sem Censura. Esqueça. Esqueça.
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0: Sérgio e Serginho, essa música é maravilhosa. Decisões inteligentes no nosso fim de noite, Cobra FM. Só música de qualidade pra você.
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0: 107.1 11:30.

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1: Muito obrigado pelo rádio ligado. Boa noite, sem censura, fim de noite. Tamo junto. Boa noite para minha amiga Águida Júlia, lá do Nobre Rolândia. Tereza Viana também tá com o rádio ligado. Quem mais tem comigo aí? Você também? O Tila, a Tila já dormiu. Luísa também já dormiu. Boa noite, Joana. Luiz Brito, Cambé, boa noite. Euza já dormiu. Quem mais aí? Boa noite, boa noite. Você tá no trânsito aí? Boa noite para você, tá bom? Seja bem-vindo. Na empresa? Noite inteira? Com a gente aqui? Ficar com a Cobra FM? Beleza, obrigado, hein? Boa noite, meu amigo Odacirlino Moreira. Seja bem-vindo. Ele participa aqui com a música do Guilherme Arantes, cheia de charme. Essa música é muito linda, né? Guilherme Arantes é tudo de bom. Canta muito, muito, muito, muito. Um abraço pra você aí e pra galera de Porto Alegre. 11h38, é só ficar ouvindo a nossa programação, porque vai rolar aí sorteio de camiseta da Copa do Mundo, Rádio Cobra FM 107.1. Legal, né? Aí diga o seu tamanho, P, M ou G, e boa sorte pra você. Só ficar atento à nossa programação.

0: 11h49, Família Lima, Primeiro Amor. Essa música é maravilhosa.
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0: 10 para meia-noite. 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

nosso fim de noite, Fagner. Romance no deserto. Essa música é maravilhosa. Que poesia em forma de música. Gente, tô de volta amanhã às 14h e às 19h. Daqui a pouco, às 16h, tem o Peruca. Aqui você tem um amigo, um campeão em cada horário. E agora tá chegando a nossa madrugada. Que madrugada gostosa. Feita com muito carinho pra você, tá bom? Que é muito especial, você merece tudo isso e muito mais. Obrigado, obrigado. Pra você que tá aí voltando pra casa, abraço. Pra você que tá aí na empresa, ficar a noite inteira, fica com a gente aqui. Você que tá no seu AP, no trânsito, no sítio, na fazenda, não importa onde quer que você esteja, o importante é que você ouve a gente, ouve a Cobra FM. Lembre-se que você é muito importante pra mim e pra Deus. Tô indo embora, fique na paz. E na paz, eu tô voltando pra casa. Tchau, gata. Tchau, gato. Fui.

0: meia-noite mais 3 minutos. 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

0: 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Conferindo, meia-noite 26.
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1: Meia-noite, 59 minutos.
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1: Claro, pra você, tudo de bom.
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0: 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Uma hora mais 29 minutos. 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
2: 1:56.
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0: conferindo. 1:58. 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

0: Confira, 2:28. 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

0: 2:58. 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

0: 3:33. 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

0: 3:55, 5 para as 4.
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0: 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Sejam todos bem-vindos ao mundo da música sertaneja. A partir de agora, você é o nosso convidado. Prepare-se. Prepare-se. Aqui não toca modinha. É só modão ao universitário. Com ele, Renato Peruca. Aumente o volume, porque está começando mais um programa Só Modão.
1: Ah, falou tudo.

0: É, meu filho, o caldeirão vai ferver e a poeira vai subir nesta madrugada de terça-feira aqui no programa Só Modão. E aí, como é que você tá, hein?
1: Como é que você tá?
0: Como é que você tá?
1: Ô, minha de pão!
0: Ah, que maravilha!
2: Chamando pinga na gué.
0: Ô, doido!
2: E cantando os modão.
0: E tocando os modão.
3: Bom dia!
0: Ah, bom dia!

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0: tá bom demais.
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0: Um abraço pra nossa amiga Neide. Alô, Neide.
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0: Tá lá na fazenda acompanhando a gente, curtindo moda boa. Um abraço, meu parceiro Beto Queiroz. Alô, alô, Betão. Ótima manhã pra você de terça-feira. Obrigado pela audiência. Daqui a pouquinho, meu parceiro, meu amigo Dárcio Campos, o mais conhecido e o mais afamado em toda a região, sabe como? Como, nego lindo, daqui a pouquinho trazendo tudo que vai acontecer no programa Cobra Repórter. Daqui a pouquinho. E você manda o zap, participe e pede o seu modão, beleza? Maravilha! Um abraço pro meu parceiro, amigo Andrezão, Jefinho, borracheiro ou verdadeiro, meu parceiro Cabrão. Alô, alô, Cabrão! Ótima! Terça-feira pra você!

0: 4:37. 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
10: Eu vivi a
11: ótima! Maravilha, que beleza, um abraço meu parceiro. Alô, alô, Cristiano Barbudo, ali da Trabalho no Paraná, hein? É, rapaz, ele gosta de pescar, ali pesca. Ali gosta de pescar.

0: Cabanão, não.
1: Cabanão, não.
0: Cabanão. Cabacim que é bom.
1: Cabanão, mundão. Cabacim que é bom. Mais ou menos assim, ó.
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1: Muita moda pra você. Vai participando, mandando seu WhatsApp no 43-3316-4006. Um abraço, meu parceiro Simprão. Alô, alô, Carlão Simprão. Daqui a pouquinho essa prússia aqui, ó.
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1: Moda boa demais. Vai mandando no zap aí.

você participa. Lembrando que daqui a pouquinho tem programa Cobra Repórter a partir das 6 da manhã em Londrina e região muito bem informada a partir das 6 com muita, mas muita notícia pra você. Um abraço pro meu parceiro, meu amigo. Alô, alô, meu parceiro Ditão. Obrigado pela audiência. Ótima manhã pra você. Já tá na rabeira do galo acompanhando a gente também. Quero mandar um abraço pro meu parceiro Leandro. Alô, alô, Marlos. Quero mandar um abraço também pro meu parceiro, meu amigo Robertão de Munhoz de Mello, meu parceiro Jacaré. Alô, alô, Nestor de P. São Paulo. Obrigado pela audiência, pelo carinho. Ótima e abençoada terça-feira pra você. Nosso parceiro, nosso amigo Romeu. Alô, Romeu. Ele que é o Romeu de IP. Meu parceiro Nestor é de Guaianá, São Paulo. Beleza, maravilha. E por aqui você participa. Manda sua mensagem no 43-33-16-40-06. Vai pedindo o seu modão. Um abraço pra nossa amiga Margarida, lá do Sítio Coqueiro, de agarradinha nas tetinhas da vaca e acompanhando o programa Só Modão desta terça-feira. Vamos de moda até às 6.

0: Cobra FM informando a hora certa, agora 5:15. 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

0: tá bom demais.
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0: Um abraço pra nossa amiga Neide. Alô, Neide.
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0: Tá lá na fazenda acompanhando a gente, curtindo moda boa. Um abraço, meu parceiro Beto Queiroz. Alô, alô, Betão. Ótima manhã pra você de terça-feira. Obrigado pela audiência daqui a pouquinho, meu parceiro, meu amigo Dárcio Campos. O mais conhecido e o mais afamado em toda a região, sabe como? Como, nego lindo, daqui a pouquinho trazendo tudo que vai acontecer no programa Cobra Repórter. Daqui a pouquinho. E você manda o zap, participe e pede o seu modão, beleza? Maravilha. Um abraço pro meu parceiro, amigo Andrezão, Jefinho, borracheiro ou verdadeiro, meu parceiro Cabrão. Alô, alô, Cabrão. Ótima. Terça-feira pra

0: Tá aí, Jean Giovanni Amaron, na sua manhã de terça-feira, moda boa demais. Alô, meu parceiro Henrique, ligadinho com a gente em Porecatu. Obrigado pela audiência, que modão, hein? Cê tá doido e você sabe que às 6 da manhã tem programa Cobra Repórter. E quem já tá com a gente é o meu amigo Dárcio Campos, o famoso... Negolinho.
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0: Alô, alô, Dárcio Campos, bom dia!
2: Muito obrigado, Peruca, muito obrigado, Peruca. Bom dia pra você também, Peruca. Bom dia pra todos os nossos ouvintes, é, Peruca. Terça-feira, viu? É mais um dia na vida da gente. Hoje, 9 de junho, ano 2026, a estação Outono Brasileiro. Daqui a pouco tem o programa Cobra Repórter. Vamos falar que Londrina abre UBSs exclusiva para síndromes respiratórias. A gente fala também, falando em UBS, Secretaria de Saúde detalha a triagem do pai após incidente em Londrina, deu guarda municipal, um rolo danado no final de semana. A gente fala daqui a pouco também aqui no programa. A gente traz as informações de bandidos que invadiram comércio no Parque Ouro Verde e provocaram terror, viu? Tá voltando assaltos, viu? De novo. Inclusive em Arapongas aconteceu a mesma coisa. Dois homens invadiram uma residência e roubaram aí essa casa, deixou a moradora apavorada. A gente conta essa história daqui a pouco aqui no programa também. A gente vai falar sobre o Ministério da Saúde, que acabou suspendendo, viu, Peruca, a vacina contra a dengue. Aquela vacina da dengue foi fabricada aqui pelo Butantan, ela foi suspensa temporariamente. O Ministério suspendeu a vacina após duas mortes suspeitas. Daqui a pouco a gente conta essa história. A gente vai falar da previsão do tempo. Tem mudança de tempo por aí, viu? De hoje para amanhã vai vir chuva, vai vir temperatura baixa. Inclusive os olhos estão voltados para o tempo, né? Porque tem mudança aí nesse mês de junho. Tem aí o El Niño, que pode ser um dos El Niños aí mais fortes dos últimos tempos. A gente fala daqui a pouco aqui no programa. Vamos falar de futebol também, Copa do Mundo. E os exames do Neymar, hein? O que deu? A seleção falou que teve evolução, né? O Neymar evoluiu, mas ainda não tem data para treinar e muito menos para jogar. Peruca, já já, 6 no programa Cobra Repórter.
0: Opa, combinado então, Dárcio Campos, daqui a pouquinho, às 6 da manhã, beleza? Sorte o povão aí, ó.
3: Bom dia, bom dia, bom dia, Renato. Bom dia, Dárcio Campos, Renato, Maria do Jardim Teresópolis, Marisol, Renato. Gostaria de ouvir você tocar para mim, fazendo um favor hoje, com preferido e privilégio. Boneca falante, opa, eu fiz pra você, para o Dárcio Campos, para o Chico, para os amigos, oferece para mim, Nestor de São Paulo, Roberto Fernandes Poder, enorme Jacaré de Cambé, sua esposa, o Gaudino, seu namorado Morena, a Manu e a Luísa, a Dona Preta, Elzinha do Baitira.
0: Que turma?
3: Elzinha do Baitira, Creu Celestrino, Edneia de Cambé,
0: Edneia,
3: a Gersina e a Anitta, que sempre oferece pra mim, a Dona Anitta, é uma grande amiga.
0: Beleza.
3: Beijo, Renato.
0: Beijo, Maria, obrigado pela audiência. Daqui a pouquinho tem preferido e predileto. Alô, Marlene Zerpelone, ótima manhã pra você de terça-feira. Já pulou cedinho, tá tomando cafezinho Quindu, gostoso, saboroso, delicioso demais. Um beijo pra você, Marlene, meu amigo Emerson Zerpelone, tá todo mundo ligadinho, beleza? Ligadinhos. Nossa amiga Janilce, alô, alô, Janilce, ótima terça-feira pra você, obrigado pela audiência. Meu amigo Moreira, tá ligadinho com a gente na Grande Londrina. Alô, alô, Moreira, ótima terça-feira pra você. Meu amigo Sem Terrinha, ô, meu amigo Sem Terrinha, você, ó, tá bem baixinho, meu parceiro. O que tá acontecendo com você? Um abraço, meu amigo Sem Terrinha. É, o verdadeiro.
4: Bom dia, Peruca, bom dia a todos os ouvintes da 107.1. Terçou, hein?
0: Terçou?
4: Eu vou falar pra você, bicho. Quando a gente era criança, o que a gente gostava era de super-herói, né?
0: É verdade, né?
4: Depois que a gente cresce, vira adulto, esse super-herói não sai da gente, não. Agora é o supermercado, né?
0: É verdade.
4: Você tá doido?
0: Você tá doido, rapaz.
4: Boa terça a todos, Deus abençoe.
0: Valeu, meu amigo Marcelão, já pulou cedo e já tá tomando aquele pretinho. É, o café Quindu. É, meu filho, agora é o super, né? É o supermercado.
5: Ô, Peruca, bom dia.
0: Bom
5: Peruca,
0: dia.
5: Toca. João Vitor Gabriel.
0: Qual?
5: Já pode, ou tá cedo?
0: Ô, tá cedo,
5: oferece
0: hein?
5: Lá pro Clodoaldo, do Aidas Noeira, meu compadre.
0: Clodoaldo.
5: Tá aniversário hoje, hein, Peruca?
0: Clodoaldo?
5: É o homem da cachaça. É verdade.
0: Show de bola. Valeu, Elza. Alô, meu amigo Clodoaldo. Obrigado pela audiência. Ótima terça-feira. Parabéns, muitos e muitos anos de vida, meu parceiro Clodoaldo. Quem tá com a gente às 5h46, meu amigo Paulinho do Jardim Primavera. Falou, Peruca, toca pra nós aí. Leandro e Leonardo. É, mexe que mexe. Deixa com nós, meu parceiro. Daqui a pouquinho tem a moda. Meu amigo Isaías Pedreiro já pulou cedo. Como ele diz, tô aqui, Peruca, tomando um cafezinho. Escuta o cheiro daí, ué.
6: Bom dia, Renato Peruca. Bom dia aos ouvintes da Rádio Cobra FM 107.1, a mais ouvida do norte do Paraná.
0: Com certeza. Ô,
6: Renato Peruca, vamos ouvir aí um modão de primeira qualidade. Goiano e o Paranaense, o poder do Criador. Opa! Vai pra você, viu, Renato? Vai pro Nilson lá de Cambé, o Jacaré de Cambé, o Roberto de Sá de Munhoz de Melo. E vai pra Dona Preta de Rolândia, a Maria do Céu de Rolândia, a Creuza Celestino de Rolândia.
0: Alô, e
6: a
0: Creuza.
6: A Elza também de Rolândia.
0: É verdade.
6: E vai pra toda a família sertaneja que estão ouvindo o programa. E eu vou ficando por aqui, Renato. Quero deixar o meu carinho, o meu abraço e o bom dia do Nestor aqui de Goianás, São Paulo, capital. Fica com Deus, família sertaneja. Até o próximo programa, se Deus assim nos permitir. Bom dia do Nestor. Tchau, tchau.
0: Valeu, meu amigo Nestor. Daqui a pouquinho tem a sua moda com goiano e paranaense. E quem gosta desse moda é meu parceiro Wilson Garcia Leal, o famoso liso. E até às 6 da manhã.
7: Bom dia pra vocês, verdade. Vai, cachorro.

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1: Bom dia, galera. Se acordei agora. Já tomado café, todo mundo? Já tomei café.

0: Isso aí, moda boa demais na sua manhã de terça-feira, hein? 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
0: 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E eu tô indo nessa, na sequência agora, programa Cobra Repórter, e é claro, muita, mas muita informação no seu rádio. Volta às 4 da tarde com o Boteco do Peruca. Show de bola, maravilha, pra começar o seu dia muito bem. Tem que ter o cafezinho Quindu, gostoso, saboroso, delicioso demais. Alô, Centerinha!
2: Bom dia, Peruquinha! Aqui é o Centerinha!
0: Valeu, um abraço pra você, meu parceiro. Obrigado pela audiência, nossa amiga ligadinha com a gente em Porecatu. Alô, alô, Claudineia! E um abraço pra toda a família aí. Arquileu de Porecatu. Alô, meu amigo Cleitinho da Van. Ótima manhã, Cleitinho. Vamos pra cima, Cleitinho. Se perder um dia desse, meu parceiro, nunca mais recupera. Um abraço e tudo de bom.
3: Bom dia pra vocês, boa tarde. Vai, cachorro.

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0: Senhor, no silêncio deste dia que amanhece, venho pedir-te a paz, a sabedoria e a força. Quero olhar hoje o mundo com os olhos cheios de amor. Ser paciente e compreensivo, manso e prudente. Quero ver os meus irmãos e irmãs além das aparências. Quero vê-los como tu mesmo os vês, e assim não ver senão o bem em cada um. Cerra meus ouvidos a toda calúnia. Guarda minha língua de toda maldade. Que meu espírito viva só de paz. Seja eu tão bom e alegre que todos quantos se achegarem a mim sintam a tua presença, Senhor. Reveste-me interiormente da tua beleza e que no decorrer deste dia eu te revele a todos. Amém.
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1: 6:05, 6:05. Bom dia, Norte do Paraná. Está começando mais uma edição do programa Cobra Repórter. Edição desta hoje, Pirulito, terça-feira, em 9 de junho, ano 2016, a estação. Ainda outono brasileiro, viu? Tá friozinho aí. Inclusive, deu uma esquentadinha, né? Deu uma esquentadinha aí. É, não tá tão frio. Vai vir água, hein, Pirulito? Prepara o barco que vai vir água, hein? Pelo menos volume grande de chuva, tanto pra amanhã quanto pra quarta-feira. Ou melhor, tanto pra amanhã quanto pra quinta-feira. Vamos aguardar, né? Daqui a pouco, na previsão do tempo, todas as informações pra você. É mais um dia na vida da gente, terça-feira, dia de número 160 do ano, restando 205 dias para terminar 2026, viu? Hoje é dia do porteiro. Nossa, eu não separei a música do porteiro, hein, Pirulito? É, a música do porteiro. Tem até aquela música lá da... Se eu não me engano, é da... Como chama? Marília Mendonça, exatamente. Dia do porteiro. Em homenagem a todos os porteiros. Pessoal que tá na lida, tá na luta, tá na labuta. Esses trabalham, hein, os porteiros. Dioturnamente. É... Para vocês aí, um excelente dia 9 de junho, que é o dia do porteiro, de todos os porteiros. Parabéns aí, portanto, por esse dia, essa profissão maravilhosa, né? Essa aí não tem feriado, não tem sábado, não tem domingo. É porteiro aí de empresa, de prédio, não tem jeito. É o dia do porteiro.

0: mais um dia na vida da gente. Para todos os porteiros, e hoje também é dia do tenista. É, dia do tenista. O João Fonseca, né? Tenista brasileiro que venceu aí, né? Venceu uma etapa grande em Roland Garros, mas não foi campeão, mas tá ótimo, tá na 25ª posição aí, o João Fonseca. 6:07 agora, viu? Vamos levantando, acordando pra mais um dia na vida da gente. Ah, Darcio Campos. É, fi. É terça-feira ainda, início de semana. Pula da cama, meio chuveiro, toma aquela ducha caprichada. Você sai fresquinho, fresquinha. Vamos tomar o nosso café gostoso? É o café mineiro, saboroso, delicioso. Café forte, encorpado, pra dar aquele levante. O café gostoso é o café mineiro. E o cheiro de café tá vindo da casa de quem hoje, hein? Quem que tá passando aquele café gostoso? Aparecida Martins? Ô, Aparecida Martins, bom dia de Cambé. Tá nos acompanhando, tomando um cafezinho mineiro. Ô, Aparecida, bom dia, viu? Excelente! Terça-feira, viu? Eu vou tomar o meu aqui também. Eu não sou de ferro, né? Nesta terça-feira. Café gostoso, o Miro que fez. O Miro aprendeu a fazer café, hein? Depois de colocar 18 colheres de café num dia aí, ele aprendeu. Ficou bom, hein? Ficou bom. Aprendeu, Miro Silva. Tá uma delícia seu café. 6:08 agora. Tá indo pro trabalho, bom trabalho pra você. Tá voltando do trabalho, bom descanso pra você. Você que trabalhou a noite toda, a madrugada toda, agora vai descansar. Agora a gente quer saber como que tá o seu caminho pro trabalho, viu? 3316-4006. Você manda mensagem, interage conosco na programação, viu? 3316-4006. A polícia trabalhando. Os bombeiros em ação. Polícia Rodoviária Federal, Polícia Rodoviária Estadual, SEAT, SAMU, as forças de salvamento, as forças de segurança, para mais um dia.
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0: 6:09 agora. O Ministério da Saúde anunciou ontem a suspensão temporária da imunização contra a dengue no país com a vacina desenvolvida pelo Instituto Butantan, após 42 casos de reações adversas, entre elas duas mortes suspeitas registradas. Os 42 casos representam 0,008% do total de 500 mil pessoas imunizadas até o dia 30 de maio. Estão sob investigação para saber se há relação direta com a vacinação. Diante desse cenário, a pasta recomenda de quem tomou a vacina nos últimos 21 dias deve fazer um acompanhamento em uma unidade de saúde local para observar se haverá ou não reações adversas. 6:10. Evandro Ribeiro está chegando com seu destaque. Evandro, bom dia.
2: Olá, pessoal, muito bom dia. Daqui a pouco os detalhes, as informações. Um casal de Londrina foi preso junto com crianças na cidade de Cornélio Procópio. E eles estariam comprando objetos furtados no cemitério municipal daquela cidade. As placas de bronze, enfim, que estavam nas lápides, entre outros objetos. Daqui a pouco os detalhes.
0: 6:10 agora. Miro Silva com seu destaque. Miro, bom dia.
3: Muito bom dia, Darcio Campos. Bom dia, nossa equipe. Bom dia para você que está sintonizado aqui na rede de rádios. E olha, muitas informações da manhã dessa terça-feira, viu? Daqui a pouco eu trago detalhes a respeito de uma adolescente. Para mim, uma criança, né? 14 anos de idade. Foi apreendido pela Polícia Militar no Jardim União da Vitória. Estava traficando. Lamentavelmente, tantas coisas aí para ocupar a cabeça, mas não, esse adolescente de 14 anos estava traficando, Darcio Campos.
0: 6:11, Luiz César James com seu destaque. Luiz, bom dia.
4: Olá, muito bom dia para você também, bom dia a todos aí, trazendo meu primeiro destaque para hoje. E atenção, um homem morreu e outras 5 pessoas ficaram feridas após 2 carros baterem de frente na PR-218 em Astorga. Esse acidente aconteceu no sábado, e a gente vai atualizando as informações hoje aqui no programa.
0: 6:11 agora, é um show de notícia para você, é um show de informação para você que tá ligado. Guilherme Gaspar tá chegando com o seu destaque. Gaspar, bom dia.
5: Opa, Dércio Campos, muito bom dia, um bom dia à nossa equipe e um bom dia para você que está sintonizado aqui no Sistema Cobra de Comunicação. E olha, o pedido de cassação do mandato do deputado estadual Renato Freitas, do PT, já tem data para ser votado na Assembleia Legislativa do Paraná. A decisão está marcada para o próximo dia 16 de junho. Os detalhes eu trago daqui a pouco.
0: 6:12 agora, viu? André Garcia com seu destaque. André, bom dia.
6: Olá, muito bom dia para você que acompanha o programa Cobra Repórter. Daqui a pouco vamos trazer informações envolvendo um atendimento que a Polícia Militar prestou em Sabáudia após um homem ameaçar os próprios familiares, inclusive entrar em vias de fato com o próprio irmão. Daqui a pouco voltamos com mais detalhes.
0: 6:12:30. É um show de notícia para você que tá ligado, que tá nos acompanhando. Vai mandando a mensagem aqui, 3316-4006. Você sabe ver, é o seu canal de comunicação. Já tem o nosso momento do esporte. Falando de futebol, Copa do Mundo. É, depois de amanhã, Miro Silva, começa a Copa do Mundo.
3: Começa a tão esperada a Copa do Mundo, né, Darcio Campos?
0: Maior Copa de todos os tempos, né?
3: É, com um número maior de participantes, né, de equipes. E é, em três países, né?
0: É.
3: Mas isso é bacana demais.
0: É, e aí as seleções fazendo seus últimos amistosos, né, Gaspar? Ontem a França venceu. A Irlanda do Norte. Aí 3-1. A Holanda também jogou. Não sei quanto deu o jogo da Holanda. Hoje tem a Argentina. Time fechando aí, a Argentina com o Messi, né? Os amistosos aí, a Argentina tava sem Messi, hoje tem. E aí, depois é só valendo 3 pontos, né?
5: É, Darcio, estamos na contagem regressiva aí da Copa do Mundo. O Miro falou bem, são mais equipes, mais jogos, mais chance de se classificar também na fase de grupos, né? Porque, se eu não me engano, quantos melhores terceiros, Darcio? São 5?
0: 5 melhores terceiros.
5: 5 melhores terceiros colocados também se classificam. E tem equipe ainda fazendo amistoso, né?
0: Chama atenção isso.
5: Porque já na semana, faltando aí 2 dias praticamente, 3 dias praticamente pro começo da Copa, e tem seleção ainda que tá fazendo seus últimos amistosos. A França precisava vencer para chegar com um pouquinho mais de confiança, né?
0: É, exatamente. A Espanha também venceu, viu? É os amistosos. Lembrando que foi confirmado o tanto de seleções, Gaspar, para a próxima Copa. Tava ventilando 64 times. Você é doido, cara. É muita coisa. A FIFA até então bateu o martelo que seria 48. Ia continuar nesse formato de 48. Se for 64, pelo amor de Deus, hein?
5: Seria 64 ou até 66, Darcy.
0: É, você é doido, cara. Inclusive a Conmebol. Conmebol quis essa Copa, né? Deu essa sugestão. Pra levar mais times daqui também, né? Aí classificaria quanto? Aí não tinha nem eliminatória, leva todo mundo. Aí ia ficar muito ruim, né? Aí tinha que aumentar mais uma fase. Aí ia ser quantos avos aí? Aí ia ser 2 meses de Copa do Mundo. Deus do livre. Mas a priori a FIFA parece que garante 2030, 48 seleções, né? Eu já acho bastante também, né? 6:15 agora.
2: A polícia está tentando localizar bandidos que invadiram um comércio e agiram de violência, renderam ali os familiares e levaram desde joias até correntes que estavam no pescoço, também as alianças das vítimas. Levaram dinheiro também e outros objetos. Já os detalhes.
3: E olha só, uma carreta colidiu contra a estrutura de um prédio na área central de Londrina, viu? O motorista estava em surto. A polícia militar precisou ser acionada até a rua Raposo Tavares. O prédio ficou com a estrutura danificada, viu? Daqui a pouco os detalhes.
4: E um acidente envolvendo uma moto e um caminhão mobilizou equipes de resgate na cidade de Apucarana. Os detalhes do acidente eu trago daqui a pouco.
5: E a Polícia Civil do Paraná reabriu investigações de um caso depois que integrantes de um grupo de oração do Paraná reconheceram a mulher de 37 anos que foi presa em Santa Catarina por se passar por uma adolescente de 12 anos. Eles dizem que também foram vítimas dela quando em 2021 ela se passou por uma jovem de apenas 13 anos com câncer terminal e acabou tirando dinheiro deles. Os detalhes daqui a pouco.
6: E daqui a pouco também traremos informações a respeito de uma ocorrência na cidade de Arapongas, bem na área central. onde as equipes da Polícia Militar atenderam uma situação de roubo agravado, em que dois indivíduos teriam invadido uma residência e ameaçado a proprietária desta casa. Daqui a pouco voltamos com todos os detalhes.
0: 6h17 agora, viu? Um show de notícia, é um show de informação pra você. É terça-feira, viu? Muito obrigado pela sua audiência, pelo seu carinho. Daqui a pouco tem um trânsito nosso de cada dia. Tem os nossos correspondentes, direto de Brasília, capital federal, direto de Curitiba, Gilmar Valença, informando a sua participação. Você sabe que a gente aqui é um elo entre você e o poder público, viu? 3316-4006.
3: E olha só, daqui a pouco eu trago mais detalhes a respeito daqueles três indivíduos que morreram durante um confronto com policiais militares na noite do último domingo, viu? Foi em Marilândia do Sul. Elementos perigosos. O capitão Castro vai falar conosco.
4: E Prefeitura de Londrina dá início às obras de revitalização do Zerão. Já já as informações.
0: 6h17. E meio agora. Já dá pra estar à mesa, viu? 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
4: A previsão do tempo. Será que vai? Como que fica o tempo e a temperatura nesta terça-feira? Fechou, hein?
5: Vamos pra Gandaia.
4: Hoje as chuvas seguem ocorrendo de forma irregular sobre o estado, sem indicativos para formação de temporais. A chance de chuva é mais elevada em toda a metade sul do estado, porém, com fraca intensidade na maioria dos municípios com baixa amplitude térmica ao longo do dia. Na faixa norte, onde a nebulosidade varia e a sensação de abafamento predomina, as temperaturas ficam mais elevadas e atingem valores de até 24 graus, principalmente em cidades do norte pioneiro, viu? A mínima aqui foi 12 graus, a máxima deve chegar a 21 graus na região metropolitana de Londrina. Não sobe tanto a temperatura, porém não cai tanta temperatura também, né? A gente está aí vivendo temperatura na casa dos 20, 21 graus já há alguns dias. Mas amanhã a tendência é que a temperatura caia devido a essa frente fria que está trazendo chuva. Amanhã chove, viu, gente? Mínima 13, máxima não passa dos 16, 17 graus amanhã. Chuva, inclusive mais de 30 milímetros, só marcando para amanhã aqui na região, que diz a meteorologia. Assim como também na quinta-feira, máxima 17 graus, também com chuva. Chuva também na sexta-feira e no sábado, pouca coisa de chuva, mas tem ainda indicativo de chuva. A máxima para o sábado não passa dos 20 graus. Domingo, mínima 9, máxima 20 graus, também tem uma pancada de chuva, é o que diz a meteorologia. Depois que esse tempo limpar, aí vai vir o frio. É aquilo que a gente falava lá no finalzinho do mês de maio. Aí vai cair a temperatura. Não vai fazer aquele frio como fez em maio. Lá aquela onda de frio em maio. Temperatura vai oscilar entre 5, a mínima, 7, 6. Né? Não vai ficar 3. Aquela lá, se não me engano, foi 3. 2, 3 graus naquela oportunidade. Vamos aguardar. Só que a meteorologia, a gente sempre fala aqui, né? Eu sempre comento com o Gaspar aqui que falo que a meteorologia, ela não é exata. 2 mais 2 na meteorologia não é 4. Não é 4, 2 mais 2. Às vezes você pode estar numa temperatura de mínima 10 graus, tá mais frio do que 7 graus. É, devido à umidade, devido aos ventos, então tem tudo isso. É tudo meio que relativo, principalmente nessa transição, quando a gente fala de outono barra inverno. Inverno começa daqui uns dias, né? Lá no dia 21. Portanto, tem chuva. O único sistema frontal que tá passando aí, já tá trazendo chuva já no Rio Grande do Sul, Santa Catarina e algumas cidades do estado do Paraná, já desde a noite passada. Isso aí deve trazer aí, ao longo desta terça-feira e de hoje para amanhã, deve trazer chuva aqui para nossa região. O que chama atenção, viu, Gaspar? O pessoal sempre tá me perguntando, inclusive em rotas de conversa, cara, falando sobre o El Niño. Os meteorologistas estão se debruçados, né, nessa questão do El Niño, porque pode ser o El Niño mais forte da história nesse segundo semestre. Isso antes de setembro. Pode ser julho, agosto, antes de setembro, este fenômeno El Niño. O que é o El Niño, Darcy Campos? a um fenômeno climático caracterizado pelo aquecimento das águas do Oceano Pacífico em 2 graus. Isso mostra o quê? Eu sempre faço uma comparação aqui para ficar mais fácil. O El Niño, ele é calor e com muita chuva, molhado. Diferente do La Niña, é o contrário, é seco e frio. É o resfriamento, o La Niña é o resfriamento das águas do Pacífico, em 2 graus. Então é seco e frio. O El Niño é o contrário, é calor e quente. Então isso pode transformar aí esse segundo semestre em preocupação. Muita chuva, enchente, temporais, né? Tornados, aqui é um corredor de tornado aqui no estado do Paraná. É do mundo, viu? Levantou essa tese que a gente nem sabia muito, né? Depois que teve aquele tornado lá em Rio Bonito do Iguaçu. E outros, teve mais que 5 tornados depois daquilo.
6: São José do Rio Preto, se
4: não me engano. Teve um monte de tornado aí. Só no Paraná teve uns 4 depois daquele. Uma intensidade menor, obviamente. E só que o El Niño, ele pode ser um dos mais fortes já registrados. E os cientistas estão acompanhando. Isso já vem lá do final do ano passado, viu? Que estão falando, ele tá aumentando. Eu tava vendo ontem na escala dos graus aí de intensidade do El Niño. Ele começou, comecinho do ano, no finalzinho do ano passado ainda. Começou em 20%, viu, Gaspar? Depois ele foi para 30%, 35%, 60%. Ele já está em 80% da intensidade de provocar, ser forte esse segundo semestre. A gente espera que não, né? Que não traga, mas o que os meteorologistas estão debruçados é que deve vir agora para esse segundo semestre. Não deve fazer tanto frio como foi o ano passado. E por conta disso, deve ser mais quente e trazer temporais. Essa é a grande preocupação do El Niño. Provavelmente alguém deve estar no WhatsApp, no Instagram, aí no Facebook, já deve ter visto algum meteorologista, alguém falar. Você já viu, ô Gaspar?
6: Darcy, eu não vi ainda. E eu sempre tô nas redes sociais tentando ver essas coisas, mas não acabei não vendo, não.
4: Mas tem bastante já. Bastante meteorologista já há algum tempo que eles estão falando, viu? Há algum tempo que eles estão falando a respeito disso. Então, tá no radar do Sistema Meteorológico do Paraná, o CIMEPAR, né? A Defesa Civil também, a gente trouxe uma informação na semana passada ou retrasada, falando que a Defesa Civil está preparada já por esses eventos climáticos que podem acontecer devido à incidência, hein, né? Esse El Niño que provavelmente vai ser forte e ocorre agora nesse segundo semestre, que a gente esperava um pouco mais de frio. A priori vai fazer aquele friozinho, pouco frio, né? Em comparação com o ano passado, mas tem essa preocupação, obviamente, de ser aí uma estação com muitos temporais devido a esse fenômeno, né? El Niño, né? Essa grande probabilidade dessa formação desse fenômeno para os próximos meses. Vamos aguardar e a gente vai estar acompanhando aqui também. Muita gente, eu era para mim até ter falado ontem sobre isso. Né? Até várias pessoas me perguntaram, vendo esses vídeos, falou: é verdade, Darcy Campos? O pessoal tá assustando a gente? Não, gente, é verdade mesmo. Não é. Se você vê um meteorologista falando, ele fala com embasamento. Então, é um motivo mesmo de preocupação esse segundo semestre devido a esse evento climático que é muitos temporais, né? Ventanias, temporais. Vamos esperar, vamos aguardar. A gente vai continuar falando aqui também, até trazendo a palavra dos meteorologistas aí nos próximos dias, falando a respeito disso.

0: ainda com indicativo de chuva 16 milímetros, mínima 14, máxima 19. No sábado, mínima 12, máxima 21. Para o domingo, mínima 11, máxima 20. Também temos indicativo de chuva para o sábado e para o domingo, mas não é nada muito significativo. 4 milímetros ali em ambos os dias. Mas na quarta e na quinta, principalmente, teremos esse volume grande de chuva. Na quarta-feira, 45 milímetros. E na quinta-feira, 30 milímetros de chuva. Então a cidade de Arapongas tem que se preparar, assim como toda a região também. Eu falo sempre aqui da cidade de Arapongas, mas pega toda essa região também, Apucarana, Rolândia, Cambé, Londrina, todo o norte do Paraná, com bastante chuva a partir de amanhã, e segue essa chuva aí até o próximo final de semana, até nesse, na verdade, final de semana. Para o nosso litoral, 17 graus nesse momento, a máxima chega aos 22 hoje. Amanhã, mesma situação aqui da nossa região, chegada de um volume grande de chuva e a queda também na temperatura, mínima 17, máxima 18. Para amanhã. Hoje tem indicativo de chuva 3 milímetros, mas o volume maior é mesmo para amanhã, 30 milímetros de chuva. Na quinta-feira, mínima 17, máxima 20. Sexta-feira, mínima 16, máxima 21 graus. No sábado e no domingo, mínima 15, máxima 18 graus. As temperaturas variando bastante de um dia para o outro, mas não ultrapassa essa casa dos 22 graus nesse restante de semana, e as mínimas ali entre 15 e 17 graus, com previsão de chuva durante toda essa semana. Indo lá para a região do Vale do Paranapanema, 16 graus nesse momento, a máxima chega aos 23 hoje. Para amanhã, mínima 15, máxima 20. Para quinta-feira, mínima 16, máxima 18 graus. Para sexta-feira, mínima 16, máxima 21. Para o sábado e para o domingo, mínima 14, máxima 22 graus. Indicativo de chuva a partir de amanhã também, amanhã 20 milímetros. Na quinta-feira, 15 milímetros de chuva. Sexta-feira, 20 também. No sábado, 6. No domingo, 2 milímetros de chuva também. O menor volume de chuva para o final de semana. No restante dessa semana aí, mais para quarta e quinta-feira ali, um volume um pouco maior, cerca de 20 milímetros, mas um pouco menos aqui do que a nossa região, como eu disse, 45 milímetros de chuva para amanhã. Indo lá para a região noroeste do estado, 15 graus nesse momento, a máxima chega aos 22 hoje. Para amanhã, mínima 15, máxima 18, mesma temperatura para quinta-feira. Na sexta-feira, mínima 14, máxima 21. No sábado e no domingo, mínima 12, máxima 20 graus. Também a chegada da chuva para amanhã, bastante volume, 43 milímetros de chuva para a região de Maringá. Quinta-feira, 12 milímetros, na sexta-feira, 16, no sábado, 5, no domingo, 4 milímetros de chuva. Indo lá para o Norte Pioneiro, 16 graus nesse momento, a máxima chega aos 21 hoje. Amanhã, chegada da chuva e queda na temperatura, mínima 14, máxima 18 para amanhã e 35 milímetros de chuva. Na quinta-feira, mínima 14, máxima 17 e 27 milímetros. Na sexta-feira, mínima 15, máxima 19 e 14 milímetros. No sábado e domingo, mínima 12, máxima 22, aí no sábado 5 e no domingo 6 milímetros de chuva. Finalizando aqui, nossa capital Curitiba e região metropolitana, 14 graus nesse momento, a máxima chega aos 19 hoje. Para amanhã, mínima 12, máxima 14. Na quinta-feira, mínima 13, máxima 16. Na sexta, mínima 11, máxima 15. No sábado, a mínima ela cai para 9 graus e a máxima sobe para os 18 graus. E no domingo, mínima 11, máxima 19 graus. Amanhã, 15 milímetros de chuva. Na quinta-feira, 2. Sexta-feira, 13. No sábado e domingo, sem indicativo de chuva para a nossa capital e também região metropolitana. Então, o maior volume de chuva mesmo é para amanhã, aqui principalmente região norte, norte pioneiro, região noroeste do estado também, atingindo ali 40, 45 milímetros de chuva. Na quinta-feira também um volume grande aqui para a nossa região, 30 milímetros de chuva, então pode se preparar. E com a chegada da chuva também, o que mostra a meteorologia é a queda na temperatura a partir de amanhã, e essa queda segue ali até a sexta-feira, Darcio.
1: 6h33, tá aí, né? O Gaspar trazendo um panorama do tempo, da temperatura. O fato é, né, Gaspar, que vai chover praticamente todo o estado do Paraná, viu? Já hoje, barra amanhã, então vai ser um meio de semana molhado praticamente em todas as regiões. Depois vem frio, hein? Se prepara aí que, principalmente em algumas regiões, né, temperatura cai um pouco mais. Nossa, não cai tanto, mas faz aquele friozinho, né, de final de outono mesmo, não tem jeito de escapar. 6h33.
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4: Seis horas, 36 minutos e meio agora, um show de notícia para você que tá ligando a partir de agora, tá liberado o nosso WhatsApp, viu? 3316-4006, o pessoal que já pode participar, mandar aí a sua mensagem, mandar a sua crítica, sugestão, denúncias, elogios, fica à vontade, 3316-4006, através da nossa live também, hein? No nosso Facebook, estamos lá no Facebook, lá no Facebook de Cobra News, para você nos acompanhar, tá? Mandar mensagem, um abraço pro pessoal que tá ligado, Maurício Promoções, Lucimara Fátima, Rodrigo de Melo, tá ligado, obrigado pela audiência, pela sintonia. Vai mandando a mensagem aqui também no WhatsApp, a gente vai tá aí colocando no ar a sua reclamação, a sua sugestão, a sua crítica, 3316-4006-637.
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6: Terça-feira, 9 de junho, trazendo primeiro mercado financeiro para hoje. O dólar comercial fechou a R$ 5,18. O dólar turismo para venda, R$ 5,39. E o euro a R$ 5,97. Nos produtos agropecuários, o boi gordo em pé, arroba R$ 353,15. O frango congelado, R$ 7,18 o quilo. E o suíno, R$ 4,54 o quilo. Nos produtos agrícolas, o café robusta, R$ 948,38 a saca de 60 quilos. O café arábica, R$ 1.395,16. O milho saca de 60 quilos, R$ 51,70. O trigo, R$ 70. E o soja, R$ 110,50 a saca de 60 quilos. Nos produtos do Ceasa de Londrina, o destaque de hoje vai para o preço do limão rosa. A caixa com 20 quilos, saindo a R$ 30.
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4: Seis e quarenta agora, faltando 20 para 7. Já o Gaspar vai trazer o trânsito nosso de cada dia, viu? Tá amanhecendo, excelente terça-feira para você. Terçou, o astro rei, o sol nasce daqui a pouco, hein, gente? É, vai nascer às 7:03 e vai se pôr às 17:47. 6:40 agora, Miro. Que situação que foi essa que aconteceu nessa madrugada? Um cara meio que tava um surto psicótico. Pegou um caminhão, isso?
10: Uma carreta.
4: Uma carreta?
10: Isso.
4: Bateu num muro de um prédio?
10: Isso mesmo. Foi por volta das 3 horas da manhã que uma carreta colidiu contra a estrutura de um prédio, né? Na rua Raposo Tavares, esquina com a rua Almeida Júlio de Mesquita Filho, região central da cidade de Londrina. Segundo informações apuradas no local, o motorista, ele não conseguiu frear a tempo ali em uma curva e acabou invadindo a estrutura do imóvel. Ainda de acordo com relatos de testemunhas, o condutor apresentava sinais de surto e estaria armado com uma faca. Ele permaneceu a todo tempo dentro da cabine do veículo, né, e se recusava a sair. Diante da situação, as equipes da Polícia Militar foram acionadas para realizar o atendimento à ocorrência e conter o motorista que estava em surto. Apesar do susto e os danos causados no prédio, não há informação sobre feridos, viu, Dárcio? Essa situação aconteceu ali na região central da cidade de Londrina por volta das 3 horas da madrugada, cruzamento das duas ruas aqui, Rua Raposo Tavares com a rua Almeida Júlio de Mesquita Filho, é ali na região central. Tem uma curva ali nesse cruzamento, viu, Darcio? E provavelmente isso tenha dificultado ali para que o motorista fizesse essa curva ali, e ele bateu contra a estrutura do prédio, né? Por sorte, ninguém ferido no local, mas realmente o que chamou a atenção foi que o motorista, ele a todo tempo, né, se recusava a sair da cabine ali do caminhão, da carreta. E aí as pessoas que estavam ali, que presenciaram toda essa cena, não sabiam se ele estava ferido, né, ou o que estava acontecendo. Ele, em um determinado momento, ele mostrou uma faca, estava bastante agitado dentro da cabine da carreta, e aí a Polícia Militar teve que ser acionada até o local. Ele deu um trabalho danado para os policiais, porque de maneira alguma ele queria sair. A todo momento ele dizia estar armado, e realmente, de fato, estava com a faca nas mãos ali. Não se sabe se estava sob efeito algum entorpecente, né, ou bebida alcoólica, mas ele teve que ser encaminhado primeiro para o hospital e depois foi encaminhado para a delegacia.
4: 6:43, daqui a pouco a gente amplia essa informação, né, Miro? Porque ocorreu agora, né, às 3 da madrugada.
10: 3 horas da manhã.
4: É, o cara tava louco, surtado. Já as informações.
10: Inclusive, ampliação. A carreta tá lá no local ainda.
4: Viu? Tá aí, a carreta tá lá, que coisa, hein? Já pensou? O cara com a carreta falou, vou arrebentar esse muro aqui. O que ele quis fazer, hein? É os loucos, os aloprados aí, 3 horas da manhã, louco de tudo.
10: Você vê que é assim, Darcio, pelo horário, graças a Deus, não tinha ninguém nas ruas.
4: É.
10: Se fosse um horário de pico, ou durante o dia, sabe-se Deus o que teria acontecido.
4: É, isso, né? É verdade mesmo. 6:44, ô Gaspar, a polícia tá investigando aquela situação daquela mulher que falou que tinha 12 anos lá em Santa Catarina, mas tinha 37. Parece que teve uma situação dela aqui no Paraná, isso?
11: Exatamente, Darcy. A Polícia Civil do Paraná, ela reabriu investigações sobre um caso de um grupo de oração do Paraná, que eles reconheceram essa mulher, que é uma mulher, na verdade, ela tem 37 anos, foi presa em Santa Catarina, né, por se passar por uma adolescente de 12, chegou a ser adotada por uma família. Esse grupo de oração, Darcio, eles estão dizendo que eles também foram vítimas dela, quando em 2021, ela se passou por uma jovem de 13 anos com câncer terminal e acabou tirando dinheiro deles. Esse grupo de oração, ele registrou um boletim de ocorrência em 2022 e um inquérito instaurado em dezembro ainda de 2022. Segundo a Polícia Civil, a equipe policial investigou a situação, mas não foi possível chegar à autoria do crime. Ou seja, essa mulher fugiu, tirou dinheiro deles, acabou escapando. As investigações não foram para frente e agora... Esse grupo de oração, com a prisão dessa mulher, o caso repercutiu em todo o Brasil. O grupo de oração acabou vendo e falou: ó, é a mesma mulher que aplicou um golpe aqui na gente em 2021. Então, aí mais um caso para essa mulher, mais um caso chocante, né? Se passou por uma adolescente de 13 anos com um câncer terminal. O quanto... Vamos lá saber, né, Darcio? Agora vai aparecer se tem algum outro caso ainda. Já foram dois casos chocantes que apareceram. O primeiro que ela foi presa e agora esse outro que aconteceu em 2021. Vai lá saber quantas pessoas essa mulher enganou já, hein?
4: Apareceu no Rio de Janeiro também.
11: Apareceu no Rio de Janeiro?
4: Apareceu. Então, pronto. E um no Rio Grande do Sul. Então, ao menos são quatro casos, cara. Essa mulher golpista passava por uma criança, 37 anos nas costas, ficha dela lotada de estelionato, crime, foi presa. Ela foi presa no Rio de Janeiro, inclusive, né? Por se passar alguns anos atrás da mesma forma. E você vê como que é as coisas, né? Apesar de ter rede social hoje, muita gente é enganada. Você já pensou? Ela ficou um ano e dois meses... com uma família. Ela dizendo que tem 12 anos, conforme a gente trouxe essa informação na semana passada. E agora, para o pessoal do Paraná, quanto que aconteceu isso aí? 2021?
11: 2021, Darcy.
4: Aí, ó. 2021 aconteceu no Paraná também. Ela, no caso, de outra forma ela usou, né? Falando que estava com câncer terminal, foi numa igreja, num grupo de oração, arrecadaram dinheiro para ela, e ela vazou no mundo, golpista. Aí ela usava esses artifícios. Agora é para acabar, né? Ela chegava, ela tomava mamadeira, chupava chupeta. 12 anos de idade, dizia que tinha problemas psicológicos. E a família acolheu. Ficou um ano e dois meses. Meu Deus do céu. 6h46. Deve aparecer mais gente, viu? O Gaspar vai trazer detalhes ainda. O Gaspar, apura aquela informação, Gaspar. É a situação do disco voador. Tem ou não tem? O que aconteceu no estado do Paraná? Aquele rapaz lá de Campo Largo, sei lá onde que é. Acho que é Campo Largo, né? O Gaspar já vai trazer as informações atualizando essa situação que chamou muita atenção e deu uma mídia grande pra esse rapaz. Mas antes, quero dar um recado pra você. 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Tá bom? 99914-0160. 6h48 e meio. E essa história do disco voador, ô Gaspar?
11: É, ô Darcio, essa história aqui também chamou bastante atenção, não só aqui, mas em todo o Brasil também. O influenciador Mike Leão, ele teria gravado esse vídeo em Campo Largo, e nesse vídeo ele mostraria um suposto OVNI. Após isso, criadores de conteúdo, eles foram até a zona rural do município, ali próximo onde o Mike Leão ele gravou esse vídeo, para tentar entender o que teria acontecido na verdade. A nova hipótese levantada por alguns influenciadores é que as luzes associadas ao possível objeto voador seriam, na verdade, de uma chácara, Darcy. Inclusive, teve um youtuber que foi lá e ele falou assim, ó, essas luzes aqui, na verdade, são de uma chácara. Quer ver? Eu vou provar. Ele ligou pro dono da chácara, obviamente ele foi lá até a chácara e pegou o contato do dono, saiu de perto, foi para uma outra região onde era possível ver as luzes ali realmente, na gravação dele até mesmo, nessa gravação que ele tentava desmentir essa primeira hipótese, Ele mostrava ali as luzes e realmente parecia um objeto voador. Aí ele ligou, no mesmo momento que ele fazia a chamada, que ele tava gravando o vídeo, ele ligou pro dono da chácara e falou assim, ó, vamos fazer um teste. Desliga aí as luzes da chácara. No momento que ele desligou, sumiu as luzes do vídeo também. Então ele fez esse teste aí, pode ser combinado? Pode ser, pode não, como pode não ser também. Mas essa nova hipótese que foi levantada agora, que seria das luzes de uma chácara, Darcio. Seriam as luzes de uma chácara.
4: Não passou de uma farsa, então.
11: É, não passou de uma farsa. Às vezes o primeiro influenciador nem sabia também, né? Mas no vídeo ele afirma que não teria residências ali naquela região, né? Então, e aí o cara foi lá e achou uma chácara com luzes?
4: E o celular sempre ruim, né?
11: É, o celular, o zoom sempre...
4: Sempre... Toda imagem que vem de OVNI, essa imagem ruim, cara. Nunca tem uma imagem com alta definição. Vai saber, né? Agora, esse rapaz, ele ficou bem famoso, né? Mike Leão, o nome dele?
11: Ah, ele ganhou mais... É, Mike Leão, ele ganhou mais de 1 milhão de seguidores, né, Darcio? Acredito
4: eu. Ah, tá com 2 milhões.
11: Tá com 2 milhões
4: de seguidores. 2 milhões e meio já. Fazendo até propaganda já. É, filho. Ele hypou, né? Ele surfou na onda. Inclusive tem um filme do Steven Spielberg, dos ETs, né? Acho que vai ser lançado. Foi lançado bem agora nessa época. Então ele surfou na onda aí. Por enquanto... Não tem essa evidência de disco voador. Será que estamos sozinhos ou não? 6h51.
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4: 6h51 é um show de notícia pra você que tá ligado, abraçando aqui, quem tá comigo aqui é o Ailton. Ô Ailton, obrigado, viu, lá do Cidade Nova, Cidade de Rolândia, tá nos acompanhando, viu, tá ouvindo o programa, tomando cafezinho mineiro, o Ailton Santos, valeu Ailton, abraço pra você, meu querido, excelente terça-feira, 6h51, ô Pirulito, traz pra mim um casal que foi preso, o Cornélio Procópio, comprando lápides e cofres furtados por adolescentes. Parece que era uma espécie de esquema ali. Os adolescentes iam nos cemitérios ali da região, furtavam, e esse casal saía daqui de Londrina para ir lá comprar. Foram em cana. Evandro Ribeiro.
14: Um casal de Londrina preso em Cornélio Procópio comprando objetos furtados de cemitério. Nem os mortos escaparam da ação dos bandidos. Placas de identificação desapareceram, imagens de santos foram arrancadas, até crucifixos sumiram dos túmulos. Peças de bronze, alumínio e aço inoxidável que guardavam histórias e homenagens acabaram nas mãos de bandidos. Mas a fuga dos suspeitos terminou antes do esperado. Tudo começou quando policiais da Rotan desconfiaram de um carro parado às margens da PR-160. Ao perceber a aproximação da viatura, o motorista acelerou e tentou escapar. A perseguição durou pouco. Os policiais abordaram o carro e encontraram parte do material furtado. Dentro do veículo também estavam o motorista, uma mulher e 3 crianças, e as ferramentas que teriam sido usadas para arrancar as peças dos túmulos. Mais detalhes, mais informações com a Polícia Militar, o cabo Wagner Boromello.
15: Para nossa surpresa, eles acabaram empreendendo fuga ali às margens de mata ali na linha férrea, o que motivou a nossa abordagem. E eles vieram então comprar esses objetos furtados e levariam até a cidade de Londrina. Os adolescentes, eles são envolvidos ao crime de tráfico de drogas. Já efetuamos várias prisões, inclusive recente, né, dos mesmos ali, porém, né, são adolescentes e estão aí em liberdade ainda praticando crimes. E em relação ao casal, o indivíduo aí que foi preso, que estava adquirindo esses objetos furtados, ele possui tornozeleira eletrônica, né? Já foi preso pelo mesmo crime, prejuízo sentimental, né?
14: O prejuízo vai muito além do dinheiro. Muitos letreiros ficaram danificados, alguns túmulos foram violados, Para as famílias ficou a sensação de tristeza e indignação no cemitério de Cornélio Procópio. Uma homenagem que levou anos para ser construída foi destruída em poucos minutos. E o casal, que seria de Londrina, acabou sendo encaminhado para a delegacia. Repórter Evandro Ribeiro.
4: Obrigado, Evandro Ribeiro. Tá aí, né? 6h54, foi pra delegacia. Vai explicar agora com o delegado, né? Ah, mas eu não sabia. Sabia sim. Tem que saber a procedência. Vai comprar um objeto, né? Você tem que saber a procedência. 6h55 agora, faltando 5 para 7. 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
16: Bom dia, Darcy.
4: Bom dia.
16: Bom dia a toda a equipe da 107.1. Eu vou com São Fernando.
4: Opa,
16: ia perguntar para a secretária de saúde por que está faltando vacina no posto de saúde lá do Tano, na Gatana, lá do Pirazolo. Minha irmã ficou mais de uma hora na fila e a enfermeira falou que não tem vacina da gripe lá. Queria perguntar por que está faltando vacina da gripe aqui em Rolândia. Manda o Ratolino verificar lá para nós.
4: Vamos passar para a secretária, viu, Fofão? Obrigado pela audiência, pelo carinho. 6h56 e meio.
17: Bom dia, Darcy.
4: Bom dia.
17: Tudo bem? Bom dia a todos vocês aí da rádio, do Cupo Cobra. Ô, Darcy, então oi. Hoje vai chover, que eu queria lavar roupa, vai chover hoje. Ah, disse, você não tem como passar o número daquele programa das... Começa 4h30 até 6. Olha, que eu assisto o programa todo dia, eu fico das 4h30 até agora. Até 8 horas da noite. Tomogramo 6.
4: Aí, ó.
17: Escutando 6, escutando os outros. Eu gosto muito do programa 6.
4: É do peruca? Você ouve o peruca?
17: Eu não sei passar o nome, porque eu não sei quem que liga lá. Eu queria ligar, mandar música. Pô.
4: Ah, tá. De Araponga, a gente vai passar o contato pra você, tá bom, meu anjo? 6h57 agora. Ô, Gaspar. Alguém tá reclamando no WhatsApp aí a respeito da falta d'água em Rolândia? Porque ontem teve um problema na adutora, né? Eu não sei se já chegou a água, teve um problema de um rompimento da adutora ontem. É até orientar o pessoal, né? O pessoal que quiser mandar pra gente a mensagem, 3316-4006, pra ver como que tá a situação. É, chegou a faltar água aí, né? Devido a uma situação. Não tem a notícia?
11: Né? Eu não tenho a informação, ah, Darcy, tá. Na verdade. Mas não tem ninguém que mandou mensagem reclamando. Não, eu sei que faltou ontem porque minha namorada, ela mandou mensagem. Ela mora na região dali do Novo Horizonte. Ela falou que tava faltando água na casa dela também.
4: É, foi um rompimento de adutora, né? Que afetou bairros, vários bairros ali, né? Jardim Azteca, Alta Boa Vista, Jardim do Café, Catuaí. Aquela região, né? Floresta... Mas praticamente quase toda a cidade, ó. Teve vários pontos aqui, ó. É, Monte Carlo 1, 2, Teresópolis, Novo Horizonte. Tá aí, praticamente todo o estado, toda a região, né?
11: Toda semana tem alguma coisa, né, Darcy? É.
4: Mas aí, segundo as informações, a Sanepar informou, isso no finalzinho da manhã ontem, né? O incidente foi provocado por terceiros que ocorreu próximo ao Jardim Caçatumaro. Né? Um rompimento aí de uma adutora e afetou o abastecimento, mas espero que tenha já resolvido o problema, né? Porque sempre é complicado quando rompe ali, falta água e aí demora, né, pra chegar, né? Mas a priori ninguém tá reclamando, deve ter água aí. O tempo tá fechado, o tempo tá nublado, viu? Ainda tem pouca previsão de chuva pra hoje, é mais pra amanhã, mas a partir de hoje já começa a mudar o tempo, viu? Então você que vai lavar roupa, colocar no varal, fica de olho. E pode chover aí, não pode chover aqui. Só molha a roupa que tá seca. 6h59.
18: Bom dia a toda a equipe Cobra.
4: Bom dia.
18: Então, o que eu acredito sobre os discos voadores aí, que isso aí nada mais é do que espíritos enganadores, né? Porque segundo a Bíblia vai acontecer o arrebatamento, onde todas as pessoas cristãs somem, são arrebatadas. Aí as mídias vão falar que essas pessoas foram abduzidas, né? E quem ficou aqui já não acreditava em Deus mesmo, vão acreditar, né? Então o mal ele já coloca esses aparecimentos de OVNI aí, que é verdade, um amigo meu já viu, né? Só que na verdade é um engano do mal, né? Na cabeça das pessoas. A pessoa vai comprar essa ideia e quando acontecer o arrebatamento, né? Aí eles vão falar que essas pessoas foram abduzidas. Então a gente tem que ficar com as barbas de molho. Isso aí é uma enganação do chifrudo. Nada mais que isso.
4: Tá aí, ó. Como que é o nome dele, Pirulito? Obrigado pela mensagem aí, viu? O Márcio, valeu, Márcio. É, mas é que nunca ninguém comprovou, né, cara? Se tem ou não tem, né, disco voador. Desde quando eu me conheço por gente. Se tem alienígenas, né? Mas tem um fator espiritual, com certeza, também, viu? 7 horas pontualmente.
19: Bom dia, Tasso Campo.
4: Bom dia.
19: Tirulipa aí. Bom dia também para o nosso deputado Cobra Repórter, aqui é o Zinaldo, Conjunto Neão da Vitória, Zona Sul de Londrina.
4: Aí, ó.
19: Estamos ligados na programação desde as 6 e pouca da manhã. Parabéns pela programação aí, Tasso Campo, hein? Líder audiência, a Rádio Cobra Repórter.
4: Valeu.
19: FM. É isso aí, ô Tasso Campo. Tava vendo aí essa menina aí do Conjunto Neão da Vitória, Zona Sul de Londrina, né? 14 anos, né? Que foi presa. Que absurdo pra uma mãe, né, ô Tasso Campo?
4: É.
19: Colocar um filho no mundo aí pra... Já com 14 anos já tá no mundo das drogas, né? Só Jesus na causa, né? Um ótimo dia pra todos. E tamo na luta já, né?
4: É, e às vezes é um caminho sem volta, né? É um caminho sem volta. Não tem o que fazer. A pessoa não vai sair. Ela se acostuma às vezes, né? Já começa cedo e se acostuma, infelizmente. 7:01 agora.
20: Bom dia, Darcy. Eu acho que o sinaleiro da Fiopar está com problema. Porque tá verde só na BR. Aí você fica esperando ali para descer e o sinaleiro não abre.
4: Ah, tá desde ontem, inclusive, viu? Será que não arrumaram ainda desde ontem? Cadê o pessoal do trânsito? Tem que verificar, desde ontem me passaram essa informação. Era 18 horas. Já tava um transtorno ali que você nem imagina. Você imagina, horário de pico. 18 horas, pessoal indo, outros vindo. E tava ali, pomba rolou, viu? Ainda não arrumaram, tem que agilizar, né? Pessoal do trânsito aí, viu? 7:02.
17: Então é Jaime, o nome do peruco é Jaime, o nome dele começa às 4 horas da manhã, é Jaime o nome dele?
4: Ah, o Luiz César Jaime, você tá falando? É, começa às 4 da manhã, viu? É na Rádio Arapongas, 88.9. Peruca ele faz aqui, né? Na 107.1. Peruca sempre te espera de 4 até às 6, às 6 da manhã. Aí começa o nosso programa. Como que é o nome do programa do Luiz lá? Como que é? Manhã Sertaneja, né? É, Manhã Sertaneja. 7:02.
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4: Pessoal reclamando ali, viu, Gaspar? Sobre o trânsito, tá complicado ali na... Ali no semáforo da Fiopar em Rolândia, né? Antiga Vidrolândia, próximo ao Max. A gente vai passar pro pessoal, mas ele já deve estar sabendo, né, Gaspar?
11: Ah, provavelmente.
4: Desde ontem, né?
11: É, ontem, inclusive, mandaram mensagem pra mim falando ali que, se eu não me engano, é pra quem... Eu não lembro se é pra quem sobe no sentido a vila, que não tá funcionando. Eu acho que pra quem sobe, na verdade, tá normal ali o sinaleiro. Quem sobe, quem desce pra pegar a rodovia, né? Mas ali na rodovia não tá funcionando, se eu não me engano.
4: É, parece que tava aberto ali pra todo mundo, só fechado pra quem cruza, né?
11: É, exatamente. E as informações que falaram ontem aqui seria por conta de uma queda de energia que havia acontecido, né? Mas a energia já voltou, então já devia ter voltado a funcionar também. A equipe do trânsito tem que estar ligada e ir lá fazer o... ir lá consertar isso, né?
4: É, com certeza, né? O trânsito hoje é um... é bem complicado hoje, cara. Você precisa um semáforo em um horário agora, 7:00 e pouco da manhã, 18 horas, semáforo que não funciona. O ouvinte vai nos ajudando aí, passando pelas localidades, Cambé, Rolândia, Londrina, Arapongas, Apucarana. Vai passando aqui, a gente vai, com a ajuda dos ouvintes, a gente vai passando a informação. Pra mim já estaria arrumado já, viu? Você vê que o ouvinte passou aí, porque eu recebi informação que desde ontem esse semáforo tava com esse problema. Aí o ouvinte passou lá agora, tá com o mesmo problema, então não arrumou, né? Então ficou aí a noite toda, a madrugada toda aí sem arrumar. Tem que ter equipe de plantão pra dar uma verificada aí, né? A hora certa você confere.
11: Agora 7:04. 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

0: 7:08 agora, viu? 7:08. Vai mandando a sua mensagem aqui, 3316-4006. É um show de informação para você que tá ligado na nossa programação. 3316-4006. Vamos trazendo as notícias. O Luiz César Jaimes vai trazer a informação que mais um motociclista se envolveu em acidente na cidade de Apucarana. Luiz César Jaimes.
1: E um acidente entre uma moto e um caminhão mobilizou equipes de resgate na cidade de Apucarana. O soldado Batista, do Corpo de Bombeiros, é quem traz os detalhes.
2: Positivo, fomos acionados aqui primeiramente no 193. Ao deslocar com a autoambulância para o local, nós encontramos uma vítima deitada ali à frente do caminhão em decúbito dorsal. A mesma relatava muita dor ali no membro inferior direito, proximal ali do joelho. Ao ser feita a abordagem, avaliação primária para ver todas as outras lesões, foi constatado que somente tinha fratura mesmo e algumas escoriações. Devido a isso, fizemos a imobilização ali da fratura e também imobilização em tábua rígida e colar cervical como protocolo para evitar qualquer outro agravante em relação a uma possível lesão medular, alguma coisa assim. Posteriormente a isso, colocamos ele no interior da ambulância e deslocamos com ele até o Hospital da Providência.
1: Tem, portanto, o motociclista que acabou sendo hospitalizado após uma colisão entre a moto que ele estava e um caminhão e mobilizou equipes de resgate na Cidade Alta.
0: 7:10 agora, tá aí, né? Mais um acidente, moto, né? Aqui na nossa região. 7:10, Miro Silva.
3: E olha só, Darcy Campos, na noite do último domingo, uma denúncia anônima levou os policiais militares do pelotão de choque de Londrina até a zona rural da cidade de Mauá da Serra, entre Mauá da Serra e Marilândia do Sul. Ali, em uma propriedade rural, a polícia localizou 13 indivíduos que estavam com mais de 2 toneladas de drogas. Indivíduos perigosos, viu? Os policiais, eles tiveram que montar uma campana para poder tentar abordar esses elementos. Só que eles reagiram e os 3 foram mortos durante esse confronto. O que chama atenção é que todos eles já tinham ali passagens pela polícia. Como eu disse aí no começo, são elementos perigosos que acabaram entrando em confronto com a Polícia Militar. Eu estive ontem no 5º Batalhão e conversei com o Capitão Castro. Capitão Castro, uma grande quantidade de drogas apreendidas, não é?
4: Aproximadamente 2,5 toneladas de substância entorpecente. As equipes do choque aqui de Londrina foram mobilizadas após uma denúncia chegar até o conhecimento do setor de inteligência do 30º BPM. A denúncia dava conta: homens fortemente armados estão preparando entorpecente para serem distribuídos em toda a região. Devido à periculosidade e o histórico desses suspeitos, as equipes montaram uma operação e se deslocaram até a cidade de Marilândia. Lá fizeram a observação dos suspeitos que estavam em uma chácara. Viram que era iminente o translado do entorpecente que estava disposto em 2 caminhonetes e até mesmo em uma caminhonetinha. Os PMs tentaram fazer a intervenção policial, mas infelizmente os suspeitos desobedeceram as ordens e, em vez de dispensar as armas que estavam portando, decidiram apontar contra os policiais militares. O resultado foi o óbito desses suspeitos. Embora as equipes do SIAT e do SAMU tenham sido acionadas com brevidade, eles não resistiram aos ferimentos e morreram ainda no local. Com os suspeitos, armas de fogo foram encontradas. Ainda mais, o entorpecente que, contabilizado ainda no local, teve a estimativa de 2,5 toneladas de maconha. Ainda ali no local, diversos celulares foram apreendidos, que eram os instrumentos, os mecanismos com que esses homens se comunicavam com outros criminosos. A polícia desconfia que trata-se de uma quadrilha altamente especializada no tráfico de entorpecentes na região. A materialidade apreendida no local foi conduzida para a delegacia de Apucarana, onde todos os objetos apreendidos, os ilícitos encontrados no local, foram apresentados ao delegado de plantão. Além das armas de fogo e de todo entorpecente, foram checadas as vidas pregressas desses criminosos. Todos possuíam passagem pela polícia, principalmente pelo crime de tráfico de drogas e porte ilegal de arma de fogo. Ou seja, já estavam envolvidos no crime de tráfico de drogas há muito tempo.
3: Tá aí, a polícia conseguiu essa informação de que esses elementos estariam com uma grande quantidade de drogas ali na zona rural de Marilândia do Sul. O choque foi para lá, fez uma campana e aí durante a abordagem aí, esses indivíduos que eram perigosos reagiram e acabaram morrendo durante o confronto. O que que a polícia descobriu com tudo isso? Que esses elementos eles utilizavam a zona rural de uma cidade pequena para distribuição das drogas. Era uma quadrilha especializada em tráfico de drogas da região metropolitana de Londrina, entre Londrina e Maringá, no caso, né? Essas drogas ali, mais de 2 toneladas, tanto ia ser distribuída na região de Londrina quanto na região de Maringá. E a estratégia dos criminosos era a zona rural de Marilândia do Sul, porque trata-se de uma cidade pequena e o efetivo policial, né, evidentemente que é menor. Então os traficantes, eles guardavam, fracionavam, distribuíam, separavam as drogas ali nessa propriedade rural e depois eles distribuíam na região ali metropolitana de Londrina e também na região metropolitana de Maringá. Mas a equipe do choque de Londrina, né, recebeu essa informação, foi até o local e aí teve esse confronto. Os 3 acabaram morrendo.
0: Tá aí, né? É triplo os 3, né? Os 3 que morreram aí nesse triplo confronto. Ô Miro, o que tá infestado de qualquer cidade da nossa região, infestado de vagabundo, viu, cara? Não tá escrito, hein?
3: Não tem como você escapar, Darcy Campos. A gente ouve muitas pessoas de bem falando: ah, eu vou para aquele bairro porque aquele bairro é mais tranquilo. Ah, eu vou para aquela cidade porque aquela cidade é mais tranquila. Ah, eu vou para o sítio, que no sítio é mais tranquilo. Mas não é assim. Você vê que, como eu relatei, lá na cidade de Marilândia do Sul, era uma zona rural, é um local aparentemente tranquilo. Às vezes as pessoas que moram ao redor ali onde houve esse confronto, né, às vezes eles nem sabiam que esses elementos estavam com uma grande quantidade de drogas naquela propriedade rural. Então assim, não tem essa, é o que você falou, tá infestado. Não tem essa de aquele bairro é mais tranquilo, aquela cidade é mais tranquila, na zona rural tá mais tranquilo. Os traficantes, os marginais, os bandidos estão por todo lugar, viu, Darcy?
0: 7h16, daqui a pouco, Miro, a gente vai trazer informação, inclusive o André Garcia já vai trazer detalhes, que 2 homens renderam uma mulher e roubaram a residência dela em Arapongas. Como que tá voltando o roubo de novo, Miro?
3: Londrina teve um assalto em um bar.
0: Violento. Uma prática que tava... Tinha pouco, a gente relatava pouco aqui. Tá voltando de novo.
3: E você vê que a polícia não tá dando moleza, né, Darcy Campos? Bandido não tem vez aqui na nossa região.
0: Aconteceu semana passada em Cambé, né? Na zona rural também, né? Um roubo. Os caras meteram o canhão lá, agrediram até o morador. Modalidade que tá voltando de novo, viu? O André Garcia já vai trazer as informações, mas antes, quero dar um recado pra você. 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O André Garcia vai trazer detalhes que essa dona dessa casa, ela passou um momento de pânico, viu? Os caras, o que eles fizeram, Miro Silva? Eles ergueram ali o portão eletrônico, tá, ergueu e já entrou. Aí rendeu a mulher e fez a limpa na casa. A polícia militar foi acionada. O André Garcia traz os detalhes.
5: Uma mulher acionou as equipes da Polícia Militar da cidade de Arapongas para prestar um atendimento na rua Uirapuru, na área central da cidade. Dois homens teriam invadido a residência dessa vítima pulando o portão e fazendo menções de estarem armados. Ela se manteve como refém por alguns minutos até que esses dois indivíduos realizassem o roubo de alguns itens da casa, incluindo alimentos, bebidas e outros objetos domésticos. A equipe Rotan foi acionada para prestar o atendimento e iniciar as buscas contra esses criminosos. Quem traz mais detalhes é a Soldado Fonseca.
6: Equipes da Polícia Militar foram acionadas devido à ocorrência de um roubo. No local, a equipe da Rotan fez contato com a proprietária da residência, onde ela relatou que dois indivíduos teriam tirado o portão dos trilhos, adentrado no quintal da residência e dado voz de assalto para ela. Ameaçaram ela dizendo que era para chamar familiares, pois queriam dinheiro. Logo após, a pessoa foi empurrada e os indivíduos subtrairiam bebidas, alimentos e também produtos domésticos. Após, eles tentaram levar o carro, o veículo que estava na garagem, mas não conseguiram e, diante disso, se evadiram do local. As equipes, após o contato com a solicitante, fizeram patrulhamento juntamente às demais equipes, mas não foi possível localizar os indivíduos que cometeram o assalto.
0: Tá aí, né? Polícia tá no encalço, agora o que chama atenção é isso. Tudo quanto é lugar tá voltando esse tipo de crime. Roubo. A mão armada, sob violência. Polícia tá de olho nesses caras. Essa modalidade, repito, que tá voltando. 7h20 agora.
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10: O Ministério da Saúde anunciou nesta segunda-feira a descontinuidade temporária do uso da vacina contra a dengue Butantan DV. A medida preventiva ocorre após o registro de 42 casos com sinais de alerta entre cerca de 500 mil doses aplicadas. 3 casos foram classificados como graves, incluindo 2 óbitos. Conforme comunicou o Ministério, os eventos são raros, representam 0,008% das aplicações realizadas até o fim de maio e ainda não há resultado conclusivo sobre possível relação com a vacina. O ministro da Saúde, Alexandre Padilha, explicou o objetivo da decisão.
11: Primeiro, a ação de precaução, que deve sempre guiar quem respeita a vida, quem respeita a ciência, ainda mais quando a gente está falando de vacinação. Segundo, para que Ministério da Saúde, Anvisa, Instituto Butantan, aprofundem a investigação. Não existe informações suficientes para estabelecer uma causalidade entre a vacina e esses óbitos.
10: A recomendação é para que as pessoas vacinadas observem o estado de saúde durante os 21 dias após a aplicação. Em caso de sintomas como febre, dor abdominal intensa, vômitos persistentes, sangramentos, tontura, sonolência excessiva, sinais de desidratação ou piora do estado geral, a orientação é procurar atendimento médico imediatamente. O diretor do Programa Nacional de Imunizações, Éder Gatti Fernandes, reforçou que a descontinuidade não invalida a eficácia do imunizante nem altera as evidências de proteção observadas até agora.
12: As pessoas que foram vacinadas, elas estão protegidas e não precisam se preocupar. A atenção fica principalmente com as pessoas que se vacinaram nos últimos 21 dias, ou seja, passou de 22 dias, não tem por que a gente pensar que a vacina vai causar algum problema na pessoa. Então a pessoa usufrui dos benefícios da vacina, que é a proteção que ela dá.
10: O Ministério da Saúde informou que mantém todas as demais estratégias de combate à dengue em operação. Até o fim de maio, o país registrou queda de 94% nos casos prováveis da doença e redução de 97% no número de óbitos na comparação com o mesmo período de 2024. Produção e reportagem, Bruno Moreira.
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0: Sete horas 24 minutos. 7h24, vai mandando a sua mensagem aqui na nossa programação, 3316-4006, você fica muito bem informado. Para ficar informado, você sabe, né? Só ficar ligado. Uma reivindicação, crítica, sugestão, denúncias, elogios, fica à vontade. Aperta o play, pirulito.
13: Ô, Dácio Campos. Opa. Bom dia, Dácio Campos. Bom dia, Cobra. Bom dia a toda a equipe da rádio aí, que é o Zezinho de Bela Vida do Paraíso.
0: Ô, Zezinho.
13: Então, né, Dácio? Enfrentou a polícia e morreram, né?
0: É.
13: Isso é uma limpeza também, né? É três que não vai dar trabalho pra população mais, né?
0: Verdade, viu?
13: O Zezinho aqui de Bela Vista, do Paraíso, Cobra, um abraço. O jornal tá uma beleza, Dácio.
0: Valeu, obrigado, viu, minha querida? Pelo carinho, pela audiência aí de Bela Vista do Paraíso. O pessoal que já vai participando, viu? 3316-4006 é o nosso canal de comunicação. 7h25.
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14: Trazendo as informações sobre o trânsito, carro capotado neste momento, a Avenida Tiradentes, ali em cima do viaduto da PUC, viu, no sentido Cambé-Londrina. Estamos apurando as informações para saber como foi a dinâmica e a gravidade ali da vítima ou das vítimas deste acidente. Tem congestionamento neste momento ali na BR-369 em frente ao Ney Braga, também na Avenida Brasília ali próximo a Brataque. Mais para frente, na Avenida Brasília, no sentido Londrina-Ibiporã, tem um grande congestionamento lá próximo do Detran. Próximo ao Lago Igapó, neste momento, congestionamento na rua Bento Munhoz da Rocha Neto e também na Avenida Ayrton Senna. PR-445, por enquanto, está tranquila. Sinaleiro da Balança Açores também está tranquilo neste momento. Cidade de Rolândia, congestionamento na BR-369, ali próximo à trincheira, no sentido Rolândia-Arapongas. Tem congestionamento também na cidade de Arapongas, ali na marginal da Avenida Maracanã, em frente a Simbal. Nas demais regiões, por enquanto, o trânsito fluindo normalmente. Estamos atrás dessa informação a respeito deste capotamento ali na Avenida Tiradentes, que aconteceu por volta das 7 horas. Estamos atrás de todas as informações do trânsito e você pode participar com a gente. Viu um acidente de trânsito? Passou por um local congestionado? Faz uma foto, grava um áudio e manda aqui pra gente, 3316-4006.
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0: 7h27 agora, pausa nas notícias, vamos falar com o nosso amigo Leonardo das Lojas Colombo. 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

0: maravilhosos que o Leonardo disse aqui, para você assistir o nosso Brasilzão numa TV nova das lojas Colombo. 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
1: Obrigado, Darcio, um abraço para vocês aí, a todos os ouvintes, né, todo o pessoal que eu encontro pela rua, né, constantemente. Olha, eu vi lá no aí, programa, ó, do Cobra, eu vi na Rádio Cobra.
0: Maravilha.
1: Então, quero deixar um abraço para todos vocês, tá bom?
0: Tá bom, meu querido, abraço. Tá com tudo, tá na Colombo. 7:30, cravando 7:30 agora. É, teve informação para você aqui, viu? Na nossa programação. A reitora da Universidade Estadual de Londrina toma posse nesta terça-feira, viu? Durante cerimônia marcada para 7:30 no Cine Teatro Ouro Verde, em Londrina. Assume oficialmente a gestão 2026-2030 a professora Andréa Nami como reitora e Miguel Belinati Piscirillo como vice-reitor. A solenidade contará com a presença de autoridades estaduais e municipais, além de representantes das universidades estaduais do Paraná. A nova administração corresponde à 17ª gestão da UEL, desde a sua criação, né, lá em 1970. Atualmente, a universidade reúne cerca de 22 mil integrantes, entre estudantes, professores e servidores, sendo referência nacional e internacional na produção científica e acadêmica. A hora certa, você confere.
2: Agora, 7:31.

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2: Sete horas 35 minutos. Miro Silva, o que tem depois do esporte que destaca a Copa do Mundo?
3: E olha só, um filho estava mantendo a mãe, 76 anos de idade, em cárcere privado, Darcy Campos. Tem um detalhe, viu? Esse homem, ele já estava em surto, ele já havia quebrado vários móveis da residência e ele escreveu na mesa, com sangue: mãe, morra. Meu Polícia Deus. Militar teve que ser acionada, né? Deu trabalho para os policiais efetuar a prisão desse homem e salvar essa idosa de 76 anos. O fato aconteceu em Apucarana, daqui a pouco detalhes.
2: 7h36, o que tem depois do esporte, Gaspar?
4: Vou falar a respeito do pedido de cassação do mandato do deputado estadual Renato Freitas, que já tem data para ser votado. Dar-se os detalhes daqui a pouco.
2: 7h36.
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2: Hoje é uma terça-feira, 9 de junho, ano 2026, a estação outono brasileiro, dia de número 160 do ano, restando 205 dias para terminar 2026. Nesta data, no exato 9 de junho lá de 2019, centenas de milhares de pessoas protestam em Hong Kong, na China, contra o projeto de lei relativo à extradição. Hoje é dia do porteiro e dia do tenista. É um show de notícia, é um show de informação. Vamos juntos até as 9, aqui na sua

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1: O volante Ederson foi a grande novidade da seleção brasileira no treinamento desta segunda-feira em Nova Jersey, nos Estados Unidos. O volante foi chamado para a vaga de Wesley, que foi cortado por conta da lesão na coxa esquerda durante o amistoso diante do Egito. Vale ressaltar que Neymar não foi a campo nesta segunda-feira. Ele passou por um exame de ressonância magnética. Em nota, a CBF disse que o jogador apresenta uma boa evolução, mas evita fazer uma projeção. A intenção é que Neymar passe 2 dias sem treinar para apresentar uma melhora maior e aí sim ser liberado para fazer exercícios com bola. Mas a seleção tem que continuar treinando, afinal a estreia está chegando. E o volante Bruno Guimarães deu as boas-vindas ao companheiro que chegou nesta segunda.
2: Todos receberam a notícia com muita tristeza. Acho que para nós jogadores, estar numa Copa do Mundo é o ápice da nossa carreira. E você perder uma Copa do Mundo faltando apenas 5 dias é muito triste. Todos ficaram muito tristes com essa notícia. Desejar ao Wesley uma pronta recuperação. A gente já tem 1000 motivos para correr, mas ganhamos um a mais, que vai ser por ele. E aproveitar também e desejar boa sorte para o Ederson aí, que possa somar junto com a gente.
1: Depois da vitória por 2-1 contra o Egito no último amistoso, o técnico da seleção, Carlo Ancelotti, deixou claro que já tem um time titular em mente. O treinador, que usou 12 escalações diferentes nas 12 partidas, ele fez o comando da seleção algumas mudanças contra os egípcios em relação ao amistoso contra o Panamá. Portanto, confundindo a cabeça da galera em relação qual será o time que vai entrar em campo diante do Marrocos. Com informações da seleção brasileira, Daniela Esperon.
3: A contagem regressiva para a Copa do Mundo continua. Faltam só 2 dias para o início do Mundial. Já aproveita e me segue no Instagram, @RafaMorientes. Hoje à noite eu embarco para Kansas para cobrir a seleção argentina pela Kazé TV. E vai ter muito bastidor direto dos Estados Unidos. Passa lá, deixa aquele recado para mim. Hoje o nosso destaque é a seleção da República Tcheca, número 41 do ranking da FIFA. Tá no grupo A, ao lado do México, dono da casa, Coreia do Sul e também da África do Sul. A estreia será nesta quinta-feira. Dia 11, às 11 horas da noite, contra a seleção coreana. E tem história aí. Antes de ser República Tcheca, já foi Tchecoslováquia, uma camisa tradicionalíssima, finalista de Copa em 34 e 62 e campeã da Euro em 76. O grande nome do time é Patrick Schick, é centroavante do Bayer Leverkusen, da Alemanha. Adam Zolek, meia do Hoffenheim, também da Alemanha, é outro que tem que ficar de olho. Eu sou o Rafa Morientes e esse foi mais um Tabelando em um Minuto com o repórter Diferente.
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5: Vamos conhecer melhor 3 atacantes que chegam voando na Copa do Mundo para defender a seleção brasileira. Começando por Luiz Henrique, natural do Rio de Janeiro, sempre foi visto como um jogador de enorme talento. Depois de ganhar experiência no futebol europeu, voltou ao Brasil e foi um dos grandes protagonistas de uma campanha histórica do Botafogo. Com atuações decisivas, ajudou o clube a conquistar a Libertadores e se consolidou como um dos principais jogadores do futebol sul-americano. Hoje, defendendo o Zenit da Rússia, segue em alto nível e é considerado um dos melhores nomes da seleção brasileira durante todo o ciclo para a Copa do Mundo. Agora vamos falar de Rayan, cria das categorias de base do Vasco da Gama, é um dos representantes da nova geração do futebol brasileiro. Desde muito jovem, chamou atenção pela velocidade, força física e capacidade de decidir jogos. Recentemente, se transferiu para o Burnham da Inglaterra e rapidamente conquistou espaço. As boas atuações ajudaram a equipe a alcançar uma competição europeia, algo histórico para o clube. E o impacto não ficou apenas na Inglaterra. Rayan já marcou gol com a camisa da seleção brasileira e chega à Copa cercado de expectativas. E fechando a lista, temos Matheus Cunha, natural de João Pessoa, na Paraíba. Cunha construiu sua carreira praticamente toda no futebol europeu. Com muita movimentação técnica e inteligência para jogar fora da área, desenvolveu um estilo diferente de centroavante tradicional. Atualmente, é titular do Manchester United e chega à Copa com a camisa 9 da seleção brasileira. Depois de anos buscando espaço e amadurecendo no futebol europeu, vive talvez o melhor momento da carreira, justamente às vésperas do maior torneio do planeta. Matheus Cunha, Luiz Henrique e Rayan, três jogadores diferentes, porém com uma coisa em comum: a qualidade técnica e a diferença que pode fazer para a seleção brasileira na Copa do Mundo. Com as informações da seleção brasileira, Augusto Galindo, Rádio Cobra FM.
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0: 7h43, estamos de volta, viu? Depois do nosso momento do esporte, falando em Copa do Mundo, né? O fato é que o Neymar também, a CBF falou que ele evoluiu, mas também não tá liberado nem pra jogar, nem pra treinar, né? Nem pra treinar, muito menos pra jogar. Ele não vai ser cortado não, viu? Aí, é esperança o Neymar Júnior, será, o Pirulito? Você acha que é? Você é fã do Neymar, né? Vamos aguardar. Importante a seleção estrear bem, viu? No próximo sábado.
1: Brasil!
0: Jogo difícil, viu? Eu falo pra você que vai ser um jogo amarrado. Estreia sempre de nervosismo. Ainda mais com uma seleção como é Marrocos. Então vai ter que fechar a casinha ali, né? Importante é fechar a casinha. Eu tô falando que, pra mim, no meu lado mais otimista, vai ser 1-0 pro Brasil. No meu lado, meio com o pé no chão, empate. Eu sei, Miro Silva.
2: 2-0 Brasil, fora os gols perdidos.
0: Ô, louco.
2: Crava aí, pode
0: me cobrar. Tá assim?
2: Pode me cobrar depois.
0: Rapaz, Marrocos fez estreia.
2: O Brasil não vai nem tremer pro Marrocos.
0: É?
2: Pode cravar.
0: Tá bom, então.
2: Anota aí e depois me cobra.
0: Eu acho que vai ser 1-0, né? No meu lado otimista, porque é difícil. Partida de nervosismo, mas também tem o seu lado, né? De o time do Marrocos, que é forte. Vamos esperar, né? Segundo jogo, teoricamente, mais fácil, né? Haiti,
2: né?
0: É. Depois tem a Escócia, mas o pior, o adversário mais forte é o Marrocos, né?
2: Marrocos e depois acho que é a Escócia, né? O Haiti deve ser o mais fraco.
0: Escócia depois. A Escócia montou vários times bons já, né? Aí, mas também não tem muita tradição também, não, né? Pinga muito nas Copas aí.
2: Mas é bacana, né, o Darcy Campos? Você vê, eu que ando bastante por aí, você vê o povo no clima da Copa. É gostoso a expectativa do povo, né? Esperando a Copa do Mundo, né?
0: Isso que eu ia te perguntar. O povo tá no clima da Copa, Miro?
2: Eu percebo, viu, Darcy Campos, que essa Copa tá mais, assim, esperada do que a passada.
0: É.
2: É, pelo menos é o que eu tô percebendo, viu?
0: Eu tive essa leve impressão também, viu, Miro? Parece que agora o pessoal tá mais confiante, porque na outra Copa passada, não sei se porque era final de ano, porque foi no final de ano, né? Foi em novembro, final. Né? Começou em novembro, final, metade de novembro ali, começou a Copa, que foi lá no Catar e lá muito calor, né? Pra fazer no meio do ano. Então eles fizeram lá no final do ano. Agora, eu tô sentindo também, cara, que o pessoal tá mais esperançoso, assim, sei lá, mais animado.
2: Então, eu não sei se é porque ó, a Copa passada... O brasileiro não tava com muita expectativa na seleção, né? Mas essa eu tô vendo o povo com mais expectativa. Mas há uma Copa mais aguardada, mais esperada, assim. Tá bacana de ver, viu?
0: Até onde o Brasil vai chegar, Miro Silva?
2: Olha, Dárcio, eu quero, torço pra isso, né? Eu fico até bravo quando eu vejo algum brasileiro. Ah, eu não vou torcer pro Brasil, vou torcer pra Argentina, vou torcer pra Portugal. Enfim, eu sou brasileiro. Né? E vou torcer até o último minuto. Eu quero que o Brasil ganhe essa Copa, né? E eu acho que o Brasil tem tudo para chegar numa final, viu?
0: É, o Brasil tem que passar das quartas, né?
2: Eu acho
0: que nós estacionamos nas quartas, né?
2: É, mas eu acho que
0: porque passa. Você vou ver, ó, 2006, seleção do Parreira. Paramos nas quartas. Lembra?
2: Perdemos pra
0: França. 1-0, gol do Thierry Henry.
2: Aquela que o Roberto Carlos estava erguendo a meia, né?
0: É, exatamente. 2010, paramos nas quartas. Perdemos para a Holanda, Copa da África do Sul.
2: Da Holanda eu não lembro.
0: É, gol, mas perdemos. É, o Schneider marcou a Holanda, o cara baixotinho. O Brasil estava ganhando esse jogo, virou o primeiro tempo pênaltis? Ganhando. Não, foi 2-1.
2: Prorrogação?
0: 2-1, normal.
2: Lembro. Essa eu não lembro.
0: 2014, chegamos na semi, né? 2014, chegamos na semi, né?
2: Perdeu pra...
0: Perdão, pra Alemanha, né?
2: 7-1, né? 7-1, ah, é verdade.
0: Aí ficamos em quarto lugar,
2: pula,
0: né?
2: Pula, essa aí pula.
0: Tomamos mais 3 da...
2: Essa foi no Brasil, né?
0: Tomamos... Ficou 10-0, né?
2: 10?
0: É, porque tomamos 7 da Alemanha e depois...
2: Na disputa de segundo, terceiro, da disputa do quarto e...
0: Não, pra Holanda, né? Foi 3-0.
2: Pra Holanda.
0: 3-0.
2: Paulada, outra paulada,
0: né? Fomos em quarto lugar. Aí a gente volta 2018. Copa da Rússia. Caímos pra quem? Bélgica.
2: 1-0, né? 1-0?
0: É, eu acho que foi, não, foi 2.
2: 2?
0: É, foi o... Foi, teve um gol lá que bateu na... Teve um gol contra, né?
2: É, isso também não.
0: Depois foi o gol De Bruyne, né? Paramos nas quartas também, contra a Bélgica.
2: Depois pra Croácia, né?
0: Depois pra Croácia.
2: Nos pênaltis,
0: né? É, foi nos pênaltis. Nas quartas de final também. Ia pegar a Argentina, né? Ia na semifinal pegar a Argentina.
2: Será que foi bom ter perdido pra,
0: ah, pra Croácia? Eu acho que clássico, você pega uma Argentina naquele ponto do Brasil. O Brasil fez o gol quase no último minuto. Nos últimos minutos, faltando 4 minutos pra acabar. Acho que o Brasil ia com um gano pegar a Argentina, hein, cara? Clássico é clássico, cara. É igual o Fla-Flu. Flamengo, Fluminense ruim. Vasco e Flamengo. Corinthians e Palmeiras. Pode estar o que for, cara. Os caras dão uma vida. Então, clássico é clássico. Vamos aguardar. A Copa do Mundo começa depois de amanhã. 7h49. Vamos girando as notícias. Tem mensagem, hein, Pirulito? Vai.
3: Ô, Cobra. Ô, Das.
0: Oi.
3: É o Zezinho aqui de Bela Vista de novo. Ô, Cobra, eu tô acreditando no Brasil, viu? Ah, os moleques tá jogando bem, moço.
0: Aí, ó.
3: Não é, os outros lá não é bicho papão, não.
0: Acho
3: que dá sim.
0: Nada, dá sim.
3: É, agora o cara falar que vai torcer pra Argentina, né? Que diabo de brasileiro é esse?
2: Ah, eu já ouvi muito.
3: É, isso. Argentina é...
0: Argentina, o quê?
3: Diz que é os germanos aqui, né? Mas eu não torço pra eles, não. Se o Brasil ficar fora da Copa do Mundo, eu torço pro Portugal ainda. Mas, ô, louco, vai torcer. Ah, para com isso aí, né? Um abraço pra vocês aí.
0: Um abraço pra você também. 7h50.
4: 1-0 Marrocos. Depois aí, Neymar entra em campo. Aí a seleção brasileira deslancha. É isso aí. E treinar pra quê se o Neymar sabe o que fazer? Tchau, obrigado!
0: É, coloca o Neymar.
4: Falou, Gugu Galindo!
0: Coloca o Neymar que ele decide, né? Se ele estiver bem, né?
2: Eu acho, o Darcy Campos, ó, Neymar, o Paquetá, né? O Paquetá, ele tá jogando muito bem, viu? Eu acho que o Vini Júnior, acho que o Brasil tem tudo pra ser campeão e com certeza, na minha expectativa, o Brasil vai trazer o Hexa pra nós.
0: Eu já tô preparado aqui, viu, Miro?
2: Bonito, hein, Darcy?
0: Bonito.
2: Rapaz.
0: Todo de Brasil.
2: Você autoriza tirar uma foto?
0: Claro.
2: Vou colocar lá nas minhas redes sociais, ó.
0: Ele parece uma capa de chuva mesmo, mas tô aqui com a...
2: Paz
0: do céu. Deixa bonitinho aqui, ó. Também colocaram fantasia aqui da seleção brasileira. Todo mundo já preparado, a rádio enfeitada, porque, cara, é Copa do Mundo.
2: Então dá uma olhadinha pra mim.
0: E eu não tomo detergente, viu? Não bebo detergente.
2: Então dá uma olhadinha pra mim aqui, pra mim registrar a foto aqui.
0: Aí, ó.
2: Aí.
0: Tô bonito.
2: Tô bonito, hein?
0: 7h51 agora é o Brasil, viu, gente? Tem que torcer. A gente tem 5 estrelas no peito. Não é pra qualquer um. E é só 8 seleções, né, que conseguiram chegar. Só 8, cara. Tá difícil a Copa do Mundo, né? Tem que respeitar. 7h52, quem tá com a gente?
5: Opa, Darcio. Opa, Miro. Bom dia, beleza? Eu acho que essa Copa aí, o Neymar vai ser tipo uma distração. Se quiser colocar o Neymar lá pra distrair os outros jogadores do adversário, enquanto nós vai brilhar, entendeu? É isso aí que vai ser, cara. Porque o jeito que ele tá meio catimbado aí, vai servir só pra distrair os adversários.
0: Ah, mas o Neymar distraindo já tá bom, né, Miro?
2: Eu acho.
0: Pelo menos uns 2-3 caras devem ficar ali prestando atenção no Neymar, né?
2: Eu acho que assim, ó.
0: Ou não.
2: O Neymar, Darcy Campos, ele tá muito querendo jogar essa Copa. Você vê que no Santos ele tava jogando a hora que ele quisesse, né? E agora, pro finalzinho, ele veio mostrando aí que tá preparado. Né? Se ele tiver bem fisicamente, ele vai ser um
0: dos destaques. É a última Copa, né, cara? É a última Copa pra muita gente, né? Cristiano Ronaldo, Messi, quem mais? Harry Kane, um monte de gente. É as últimas Copas. Quem fez, fez.
2: Cristiano
0: quem
2: não Ronaldo, fez, né?
0: É as últimas Copas aí. 7h53 agora.
6: Bom dia, Cobra. Bom dia, Darcy Campos. Bom dia, Miro Silva. Bom dia a todos. Meu palpite pro Brasil vai ser 3-1 pro nosso aí, Brasil. E sim, acreditamos no nosso Brasil. Torcemos pro nosso Brasil. Quem torce pro outro lado talvez não é brasileiro. Mas sim, nosso Brasil é Brasil. É o Ceará de Porecatu.
0: Abraço, meu querido. Tá aí, tá confiante. 3-1, hein? Sexta-feira a gente vai pedir o palpite da galera também. pra gente fazer aí o palpite da, dos nossos ouvintes. 7h53.
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9: Muito bom dia para você que está ligado aqui na programação. Eu sou o Marcelo, falo aqui da cidade de Cambé e vamos com a notícia. Cambé agora tem o Júnior Violeta. A Prefeitura de Cambé está com inscrições abertas para o curso gratuito de inclusão digital para pessoas com mais de 60 anos. A ação integra a campanha Junho Violeta, mês de conscientização e combate à violência contra a pessoa idosa. Realizado em parceria com a Celepar, o curso vai ensinar os participantes a utilizar aplicativos do dia a dia, como WhatsApp, Uber, além de apresentar noções básicas sobre o uso do celular, segurança digital e cuidados para identificar golpes, notícias falsas e imagens produzidas por inteligência artificial. As aulas serão realizadas em 3 encontros. No período da manhã, no Centro de Convivência ao Idoso, no Novo Bandeirantes, e à tarde, também no Centro de Convivência ao Idoso, no Jardim Tupi. As inscrições são gratuitas e podem ser feitas diretamente nos Centros de Convivência da Pessoa Idosa. E de acordo com a Secretaria Municipal de Assistência Social e também Cidadania, a iniciativa busca ampliar a autonomia e a segurança dos idosos no ambiente digital, facilitando o acesso a serviços, a comunicação e as novas tecnologias. Eu sou Marcelo do Carmo, desejo a todos uma boa terça-feira.
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0: Sete e 56, agora voltando o quarto para as 8, é um show de notícia para você que tá ligado na nossa programação. Terça-feira, viu? Terça-feira de tempo nublado em toda a nossa região. Das Campos, vai chover? Por enquanto não, mas tem previsão de chuva, viu? Para as próximas horas de hoje para amanhã, marcando chuva. A quarta-feira vai ser molhada, viu? Mas por enquanto, a terça-feira de estabilidade atmosférica aqui na região. Se for lavar roupa, cuidado. Coloca no varal e fica de olho. 7h56. Ô, Pirulito, vamos trazer detalhes. O Evandro Ribeiro vai trazer as informações que bandidos invadem comércio no Parque Ouro Verde e provocam terror. Tô falando, tá voltando de novo essa questão dos roubos. A residência, a comércio. Evandro Ribeiro.
10: Câmeras de segurança registraram um violento assalto em um comércio ali no Parque Ouro Verde, zona norte de Londrina. Os bandidos chegaram armados e acabaram rendendo as pessoas, as vítimas, que foram inclusive agredidas, roubaram dinheiro, joias, entre outros objetos. Capitão Castro tem os detalhes.
11: Um roubo foi noticiado no Jardim Ouro Verde. No local, homens armados invadiram o estabelecimento comercial e anunciaram um assalto. Três homens pediram as correntes, pulseiras de ouro e ainda alianças. Levaram também dinheiro em espécie. As características dos suspeitos foram repassadas para a Polícia Militar e foi o choque que foi encontrar os suspeitos ali no Jardim Nova Olinda. Lá no local onde os homens estavam miseados, eles receberam voz de prisão e todos os objetos roubados acabaram sendo recuperados. Com eles, R$ 2.500 em espécie levado lá do comércio também foi encontrado. Com os homens, não foram encontradas as armas de fogo. Os objetos recuperados, os homens suspeitos do roubo, receberam voz de prisão e foram todos conduzidos à delegacia local. Se você tem informações, se você conhece os suspeitos, sabe onde as armas usadas no crime podem estar escondidas, denuncie.
10: Repórter Evandro Ribeiro.
0: Obrigado, Evandro Ribeiro. Tá aí, né, gente? É o assalto, é roubo, né? Comércio, os caras violentos, né? Lamentavelmente. 7h58.
12: Bom dia!
0: Bom dia!
12: Bom dia, Darcy. Bom dia, Miro. Toda a equipe da Rádio Cobra aí. Tudo tranquilo? Tudo na santa paz, hein?
0: Tudo!
12: Que legal. Ok, só. Fazendo minha caminhada matinal. Curtindo aí, esse belo programa de vocês aí. É, tô aí. Então eu vou dar um espetáculo aí. Vou dar minha opinião na, no resultado. O Miro disse que vai ser 2-0. Pra mim vai ser 3-4-0 pro Brasil.
0: Ô, louco!
12: A Marrocos vai nem ciscar.
0: Você tá otimista, hein?
12: Ah, ok, nós vamos tocar ali em goleada e vamos ganhar uns 3 jogos de goleada, eu acho, na minha opinião. O Brasil tá com um timaço. Eu não acreditava muito no Brasil, não, mas agora eu tô acreditando. O molecada tá. Vai dar o show, na minha opinião. Abraço aí pra vocês todos aí. Aqui eu tô curtindo essa rádio linda aí, Miro, Darcio, Pirulinho, todo mundo tá aí, da equipe toda aí. A mão cobra, tudo bom. Abraço. O Dacir de Porto Alegre.
0: Ô, Dacir, obrigado, viu? 7h59,5 agora. É, o Brasil tá precisando de uma vitória, ô Gaspar. Assim, uma vitória. Uma vitória convincente, cara. É, ganhar e jogar bem, né? Tá faltando essa vitória no Brasil.
13: Ô, Darcio, tá faltando essa vitória, mas acredito que não vai ser na Copa do Mundo, viu? Até as Copas que o Brasil ganhou, nunca foi um time de golear bastante. Nem quando tinha todas aquelas estrelas, não era um time de golear. Ganhava ali de 1-2-0. Sempre era um jogo meio difícil. Então acho que esse é o jeito do Brasil de jogar em Copa do Mundo. Eu não acho que vai vir goleada nessa Copa, não. Mas o Brasil tem que jogar bem.
0: Mas tem que aproveitar com o Haiti, né? Eu acho que o Haiti dá pra...
13: Exatamente.
0: Pra apresentar, né? Um bom futebol e tal, mas... Tem que jogar, cara. O importante é vencer. Não precisa jogar bonito. Vencendo tá bom demais. 8 horas pontualmente.
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1: 8:01 agora. 8:01. Luiz César Jaime está pedindo passagem. Microfone 17 para ele, viu? Motociclista hospitalizado após acidente com caminhão em Apucarana.
2: E um acidente entre uma moto e um caminhão mobilizou equipes de resgate na cidade de Apucarana. O soldado Batista, do Corpo de Bombeiros, é quem traz os detalhes.
3: Positivo, fomos acionados aqui primeiramente no 193. Ao deslocar com a autoambulância para o local, nós encontramos uma vítima deitada ali à frente do caminhão em decúbito dorsal. A mesma relatava muita dor ali no membro inferior direito, proximal ali do joelho. Ao ser feita a abordagem, avaliação primária para ver todos as outras lesões, foi constatado que somente tinha fratura mesmo e algumas escoriações. Devido a isso, fizemos a imobilização ali da fratura e também imobilização em tábua rígida e colar cervical como protocolo para evitar qualquer outro agravante em relação a uma possível lesão medular, alguma coisa assim. Posteriormente a isso, colocamos ele no interior da ambulância e deslocamos com ele até o Hospital da Providência.
2: Tá aí, portanto, o motociclista que acabou sendo hospitalizado após uma colisão entre a moto que ele estava e um caminhão e mobilizou equipes de resgate na Cidade Alta.
1: 8:02 agora, tá aí, portanto, né? Mais um acidente envolvendo motocicleta. Cidade Alta. 8:02. Miro Silva.
4: E olha só, Darcio Campos, um fato aconteceu na Cidade Alta de Apucarana e revoltou todo mundo, viu? Quem presenciou ali o que aconteceu na cidade de Apucarana na tarde de ontem ficou revoltado com essa situação, porque o filho, usuário de drogas, ele estava mantendo a mãe em cárcere privado, né? Revirou toda a casa, destruiu tudo e ainda escreveu com sangue na mesa: mãe, morra. A polícia militar foi acionada e aí esse indivíduo foi preso. É a maldita droga acabando com as famílias aí em todo o Brasil, mundo afora. Enfim, o soldado Silva traz as informações. Ô Silva, como é que foi essa situação que vocês atenderam na cidade de Apucarana?
5: Chegou uma ocorrência via Copom, onde os vizinhos da rua Hortência, ali próximo do Jardim das Flores, ouviu uma senhora gritando socorro. A equipe deslocou até o local, chegando na residência, percebeu que a senhora em questão ali de 76 anos estava pedindo ajuda. A casa estava com o portão trancado, a equipe teve que pular o portão. Ao chegar na porta da sala, a porta estava barricada com sofá e móveis. Foi preciso fazer o arrombamento da residência ali. Dentro da casa encontrou a senhora e o seu filho ali, que estava bem alterado, por uso de drogas ali, estava bem complicada a situação ali. Foi feito o contato com ele ali, ele tentou vir para cima da equipe. A equipe utilizou de defesa pessoal ali, até de defesa pessoal, spray de pimenta, e conteve o mesmo. Tiramos ele para fora ali. Durante a vistoria dentro da residência, percebeu que ele havia quebrado bastante móveis dentro da casa, e sobre uma mesa da cozinha estava escrito com sangue: mãe, morra. Prestamos socorro para a senhora ali, acionamos os órgãos competentes, conduzimos ambos até o UPA e posteriormente aqui para a delegacia.
6: Agora, Silva, como que será dado prosseguimento a essa situação, já que a idosa está aqui na delegacia também?
5: Foi entregue aqui na delegacia aqui sobre 4 crimes, em resistência, obediência, o cárcere privado e a violência doméstica, né? Agora vamos ver no que o delegado vai enquadrar ele aí.
4: Revoltante, né? Quem acompanhou conosco aí essa entrevista, né? Já imaginou o que aconteceu na cidade de Apucarana. É revoltante, né? A gente fica estarrecido aí com essa notícia da cidade de Apucarana, onde o filho drogado, Darcio Campos, ele acabou mantendo a mãe em cárcere privado. 76 anos tem a mãe, e aí, né, ele revirou, começou a quebrar tudo a casa ali e escreveu com sangue na mesa: mãe, morra. Você acha que se a polícia não tivesse intervido ali, Darcio Campos, o que ia acontecer com essa senhora de 76 anos?
1: Ela corre risco, né, Miro?
4: Pois é.
1: Esse cara vai ficar preso?
4: Aí que tá, né?
1: Então. Cadê? Será que tem mais familiares, será? Algum outro filho, tal, algum parente, porque esse cara vai fazer...
4: Essa mãe de 76 anos não pode ficar junto com esse filho, né?
1: Preso o cara não vai ficar, daqui a pouco ele tá solto. Essa que é a grande verdade. A justiça tá aí nos provando todo dia que em várias situações o crime tá compensando, né? N situações a gente já trouxe aqui no programa, relatando sobre crimes bárbaros. Bárbaros que acontecem e os caras estão aí. Lamentável, hein, Miro? Fato registrado em Apucarana?
4: Apucarana. O que chama atenção, Darcy, é que ele tava com a mãe trancada dentro da casa.
1: Meu Deus.
4: Ele derrubou todos os móveis da casa, quebrou tudo. E aí, ele ainda escreveu com sangue na mesa: mãe, morra. Provavelmente, né, a intenção dele não era das melhores com essa mãe, né? E aí a polícia teve que intervir ali e esse indivíduo foi levado preso, né? Tomara que fique preso, né? É isso que nós esperamos ali, mas é uma notícia que revolta, viu?
1: 8:06 agora no Giro da Notícia, no Giro da Informação. Ô, Gaspar, foi aprovada aí a cassação, o dia, né? A sessão para cassação aí do deputado Renato Freitas, isso?
7: Exatamente, Darcy. O presidente da Assembleia Legislativa, Alexandre Cury, ele informou ontem que o projeto de resolução do Conselho de Ética da Casa que pede essa cassação do mandato do deputado Renato Freitas do PT vai ser votado no dia 16 de junho, uma terça-feira. Antes de ir ao plenário, o processo passou pelo próprio Conselho de Ética, que aprovou o voto do relator Márcio Pacheco, que considerou que Renato Freitas, ao se envolver em uma briga com um manobrista de estacionamento na rua Vicente Machado, no dia 19 de novembro de 2025, estava no exercício de seu mandato parlamentar e sua atitude configurou quebra de decoro. Todo mundo, acredito, que tenha visto o vídeo dessa briga, né, Darcy?
1: Ganhou muita repercussão, né?
7: Deu muita repercussão, ele saiu aos socos com o cara, tomou um de direita, quebrou o nariz, Darcy.
1: Deus do livro.
7: Foi uma briga danada. Agora, a defesa do deputado, ela alega que todas as provas não foram apresentadas, que o vídeo que teria sido apresentado para a acusação, ele seria editado, esse vídeo da briga, né, que foi inclusive o que viralizou, e que não teria sido colocado ali nos autos o vídeo completo da briga, envolvendo tanto o começo da discussão ali, que ele alega que estava com a esposa e o filho recém-nascido e que esse manobrista quase teria atropelado eles, né? Então agora vai ser ali votado, foi aprovado, né, pelo Conselho de Ética essa votação, que deve acontecer no dia 16 de junho, na terça-feira da semana que vem, Darcy.
1: Tá aí, portanto, tá estreitando, né, o caminho aí pro Renato Freitas. 8:08, horário da coincidência.
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1: Vamos girando as notícias. O André Garcia vai trazer detalhes que um homem foi preso após agredir uma família inteira, né? Outro aloprado também, esse. Comiro Silva falou de Apucarana, agora tem um que em Sabaldi. Inclusive a polícia de Arapongas foi acionada. André Garcia.
8: A Polícia Militar da 7ª Companhia prestou um atendimento na rua Orindo Belgamo, na área central de Sabaldi, após um homem acionar as equipes, dizendo que o seu irmão teria invadido a residência e começado a ameaçá-lo, junto com outros familiares. Inclusive, eles acabaram entrando em vias de fato. Posteriormente, o homem disse que voltaria, porém portando uma arma de fogo. Quem traz mais detalhes a respeito da ocorrência é a soldado Fonseca.
9: A equipe foi acionada via central de operações para deslocar até o endereço em que o solicitante relatava que teria ocorrido uma ameaça. No local, em contato com esse solicitante, ele relatou que o indivíduo teria ameaçado ele e a seus familiares e ameaçado também que iria buscar uma arma de fogo e danificar o veículo desse solicitante. Diante da ameaça, ele e o autor entraram em vias de fato após o autor se evadiu. A equipe realizou patrulhamento pelas imediações e conseguiu localizar esse suspeito, que apresentava sinais de embriaguez e uso de outras substâncias. Diante da situação foi dado voz de abordagem a esse indivíduo, o qual não foi acatada. Então, foi necessário o uso da força para algemamento do indivíduo, devido à resistência passiva. Após, a equipe confeccionou um termo circunstanciado pela contravenção penal e foi finalizada a ocorrência.

0: 8 horas 10 minutos, tá aí, né? Fato registrado em Sabaudia. O cara ficou louco também, né? Pra agredir aí toda a família, mas foi preso, né? O apoio da 7ª CIA da Polícia Militar de Arapongas. A hora certa, você confere.
1: Agora 8:11.
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6: Oito horas, 15 minutos, estamos de volta, viu? Trazendo mais notícias para você que está nos acompanhando. 3316-4006, a mensagem foi chegando, o pirulito vai apertando o play. 8:15 agora.
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7: Trazendo mais detalhes a respeito do capotamento da Avenida Tiradentes. Ali seria um casal que estaria dentro desse veículo, foi ali em frente à BYD. Esse casal, ele acabou perdendo, o condutor seria o homem, ele acabou perdendo o controle do veículo, capotou e caiu às margens da rodovia. Felizmente, ninguém ficou ferido gravemente, apenas leves escoriações, mas o carro ficou completamente destruído. O acidente que aconteceu por volta das 7 horas, as equipes de socorro foram acionadas até o local, o carro ainda está lá, mas por conta de estar fora da pista, o trânsito está fluindo normalmente no local. Agora, trazendo mais detalhes a respeito dos condicionamentos aqui na nossa região, segue o condicionamento ali na Avenida Brasília, no sentido Londrina e Biporã, e agora também no sentido Ibiporã-Londrina. Ali perto também, na Avenida 10 de Dezembro, tem congestionamento próximo ao Detran, e lá no centro de Londrina, na JK, um grande congestionamento. PR-445 ali em frente ao UEL, um pequeno trecho congestionado no sentido Cambé-Londrina. Sinaleiro da Balança Açores também no sentido Cambé-Londrina, tem congestionamento. No sentido Londrina-Cambé, o trânsito está tranquilo. Cidade de Rolândia, PR-170, assim que você sai ali do contorno norte da rotatória, né, que dá acesso à PR-170, tem um pequeno congestionamento no sentido Rolândia-São Martinho. na cidade de Arapongas já não tem mais o congestionamento na Avenida Maracanã, mas agora apareceu um congestionamento na Rua Drongo, ali que corta a Avenida Arapongas. Todos os detalhes sobre o trânsito, acidentes, congestionamentos, você fica sabendo aqui na nossa programação e também nas nossas redes sociais e pode participar com a gente. Passou por um acidente de trânsito, viu um local congestionado, alguma situação inusitada no trânsito aí na sua região, manda aqui pra gente, 3316-4006.
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6: 8h17, vamos falar de saúde, o Serginho tá comigo. Serginho, bom dia.
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10: 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Nossa, sem dor, sem nada. Agora está sendo uma benção, cara.
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6: 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Às 8h19 desta terça-feira. 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
6: 8h20.
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6: Oito horas 20 minutos, vamos girando as notícias, as informações aqui na nossa programação. Drogas são apreendidas, né? São encontradas ali na Vila Romana. O Evandro Ribeiro vai trazer as informações.
11: Policiais militares do 30 na rua Anita Magalhães de Oliveira, na Vila Romana. Uma balança de precisão e mais de 2 quilos de cocaína. Essa droga foi achada, né, José?
12: Evandro, nesta situação, né, iniciou-se esta ocorrência com os policiais realizando a abordagem de 2 indivíduos que estavam ali no Vila Romana, né, em atitude suspeita. Os policiais realizaram a busca pessoal nesses 2 indivíduos, porém nada de lixo foi localizado. Posteriormente, a equipe já tinha saído do local e recebeu uma denúncia através do 190 de um morador, cidadão de bem ali do Vila Romana, que avisou os policiais que esses indivíduos estariam escondendo os entorpecentes, na verdade dispensado uma bolsa com entorpecentes ali na região. De pronto, os policiais foram até o local e conseguiram localizar esta bolsa contendo ali mais de 2 quilos de substância análoga à cocaína e uma balança de precisão. Infelizmente, não foi possível realizar a prisão desses indivíduos, eles já haviam saído do local, mas fica o prejuízo aí dessa grande quantidade de entorpecente.
13: Pela contabilidade, dá para ver aí, muita cocaína, né, Josi? Depois, se fracionar, dobra ainda, né? Quer dizer, o prejuízo foi muito grande aí para o tráfico, né?
12: É uma quantidade bem grande, né? Acima ali de 2 quilos. Também tinha uma balança de precisão que posteriormente eles ali fracionariam esta droga e realizariam a venda ali naquela região.
13: Qualquer denúncia é bem-vinda também no Disque Denúncia, né, Josi?
12: Nessa situação, foi graças, né, a um cidadão que ligou para a Polícia Militar através do 190 e realizou a denúncia. Então, nós pedimos à população de bem que, caso veja alguma situação tipo essa que aconteceu, que façam a denúncia.
6: Aí, né? Acontece tudo quanto é lugar, né? Infelizmente, o tráfico de drogas, porque acaba prejudicando a comunidade, né? A pessoa de bem. Isso foi graças a uma denúncia. Um cidadão de bem ali no Vila Romana, que a polícia chegou até essa tentada de droga, viu? 8h23 agora, 8h23. Ó, você que tá querendo trabalhar, tá precisando de ajudante no Depósito Califórnia, viu? Cidade de Rolândia. Você que quer trabalhar como ajudante ali no Depósito Califórnia, cidade de Rolândia, entre em contato no 3316-4073. 3316-4073, ou vá até a Avenida Atlanta, né? Chega ali e fale com o pessoal, tá bom? Então, você que quer trabalhar de ajudante, né? No Depósito Califórnia. 8h23 agora, girando as notícias, as informações. Daqui a pouco tem mais um panorama do trânsito nosso de cada dia com o Gaspar. Daqui a pouco também tem mais informações. A gente fala também aí sobre revitalização no Zerão, né? Obras do Zerão na Grande Londrina. Já as informações, 8h24.
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17: A proposta que amplia a autonomia administrativa, financeira e orçamentária do Banco Central entra nesta semana em uma fase decisiva no Senado Federal. A Comissão de Constituição e Justiça finalmente pode votar a PEC da autonomia do BC nesta quarta-feira. O texto transforma o Banco Central em uma entidade pública de natureza especial, com personalidade jurídica própria e maior independência em relação ao Tesouro Nacional. Essa proposta inclui o PIX na Constituição Federal, com o objetivo de garantir a gratuidade do sistema e protegê-lo de interferências externas. Essa matéria tem enfrentado resistência do governo Lula e de economistas que veem risco de redução do controle democrático sobre a autoridade monetária. O manifesto divulgado nesta semana reúne ex-ministros, pesquisadores e especialistas que pedem a rejeição da proposta. O relator da PEC, senador Plínio Valério, argumenta que a mudança é necessária para garantir melhores condições de funcionamento do BC.
18: Caminhões que transportam valores, 43 anos de uso. Diretoria que cuidava há 10 anos atrás, fiscalizando 300 empresas, fiscaliza hoje mais de 3 mil, com menos servidores. E o PIX, que me assustou. São 240 milhões de intervenções de acesso dia. E o PIX conta com 32 servidores apenas.
17: Os defensores da proposta afirmam que o Banco Central perdeu servidores nos últimos anos e enfrenta dificuldades para manter estruturas de fiscalização e supervisão. Já os críticos argumentam que esse texto concede poderes excessivos à instituição e reduz mecanismos de controle do Estado. Se aprovada na CCJ, a PEC segue para a votação no plenário do Senado, onde precisa do apoio de, no mínimo, 41 parlamentares em dois turnos. De Brasília, Yuri Hudson.
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0: 8 horas 27 minutos, agora 8h27. Estamos de volta aí trazendo mais notícias para você que está nos acompanhando. Muito obrigado pela sua sintonia, pela sua audiência. Você que está ligado na nossa programação. Vai mandando a mensagem, tem mensagem aí, Pirulito, 33164006. Pessoal que já vai participando com a gente.
1: Bom dia, Darcio. Ser forte é uma benção. Eu também estou tomando, já vou com 2 vidros. Sarou minha coluna, não dormia com travesseiro, eu tô dormindo, coluna, dor do joelho, tudo. Quem souber que fosse forte, que compre, porque é uma benção de Deus. Carminha de Rolândia.
0: Aí, ó, já tem um depoimento, hein, da Carminha, viu, Pirulito? Mandar depois pro Serginho, né? O depoimento aí, já depois mandar pro Serginho. 8h28 agora. Vamos girando as notícias aqui, as informações. O pessoal que está participando com a gente no 33164006. Quero dar um recado para você importante, viu? 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Doutor Vanderlei está aqui comigo. Doutor, hoje vai ser discutido mais uma vez aquela história que a gente falou há dias atrás da menoridade penal. Volta a ser discutida mais uma vez nesta terça-feira. Foi passado aí em maio, o CCJ acabou analisando, depois adiando, mas deve ser... Eles querem voltar essa semana ainda, né? Essa semana ainda. Essa questão da maioridade

0: verdade, para 18 anos, Darcy. Né? E aí a gente puxar aí a questão da penalização, né? Que a pessoa, né, que tiver aí já a questão 16 anos poderá ser penalizado como se fosse a questão de um adulto. Ele não vai cometer mais um ato infracionário, ele vai cometer realmente um crime. Porque hoje, Darcio, quando a gente pega no judiciário a pessoa que tem 16 anos, ela comete um ato infracionário. Ela não comete um crime, tá, Darcio? Uhum. Ela é tratada de forma diferente, né? Mas aí, como a gente até tinha discutido semana passada, não discutido não, a gente tinha comentado que a questão da menoridade, o aumento para ter aí a penalização, né? Que a questão da pessoa de 16 anos, ela vai cometer um crime e não um ato infracionário, tem que ter um estudo social. E eu ainda não tenho essa dinâmica de como está sendo esse estudo, Darcio. E eu acho que essa briga aí é de cachorro grande, Darcio. É uma briga de cachorro grande, porque é o mesmo tema, Darcio, da questão do aborto.
1: Isso aí já está se arrastando há vários, né? Vários anos.
0: Então, assim, a gente tem aí alguns temas no sistema jurídico que demora muito para ter uma evolução, porque realmente ainda a sociedade, ela não, às vezes, não está preparada para receber, Darcio. Uma nova definição.
1: É, a turma reclama porque o cara pode votar com 16 anos, né? E não pode cometer pelos seus os atos como maior de idade, né? Essa CCJ essa Comissão de Constituição e Justiça da Câmara pautou, portanto, para esta terça-feira, essa votação da PEC que reduz a maioridade penal. Com parecer favorável do relator, o coronel Assis, do PL do Mato Grosso, na prática, a proposta de emenda à Constituição, né, pessoas com idade a partir de 16 anos terão que responder pelo crime, né, de atos aí, como se fosse maior de idade, né? Mas vamos aguardar o que vai acontecer, se vão voltar mesmo nessa terça-feira, né?
0: Darcio, como eu já tinha até comentado agora há pouco, por ser um tema que ele traz aí um reflexo muito grande na questão do ordenamento jurídico, né? Porque a estrutura hoje que a gente tem montada na questão da pessoa com 16 anos, ela comete só um ato infracionário, já está ali todo o sistema jurídico tratado dessa forma. Se a gente trazer, né, agora a definição que a punição vai vir, né, nos 16 anos como questão de crime, aí a questão estrutural do judiciário vai ter que se adequar a isso também. Leva um tempo, Darcio. Leva um tempo, porque até algumas outras legislações, tá? Porque a gente tem a questão do ECA, Darcio. E aí, você não mexe só na questão do Código Penal. Você também vai mexer na estrutura do ECA.
1: É, tudo uma estrutura, né? Vamos aguardar, vamos esperar. Obrigado, doutor.
0: Darcio, obrigado a vocês. Estamos aqui para dar o suporte.
1: 8h33.
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1: No rastro da notícia, operação na região, Evandro Ribeiro.
3: Olá, Darcio Campos. Muito bom dia mais uma vez. E a Polícia Federal, em ação com a Corregedoria da Polícia Rodoviária Federal, a Receita Federal do Brasil, deflagrou as operações Sicários 1 e Sicários 2, com o objetivo de desarticular uma organização criminosa transnacional especializada na prática de contrabando de cigarros, importação ilegal de agrotóxicos, falsificação de documentos, placas veiculares, lavagem de dinheiro e corrupção de servidores públicos. As medidas judiciais sendo cumpridas, Darcio. Em Guaíra, Mandirituba, Piraquara, Fazenda Rio Grande, Cascavel, Ubiratã, claro, aqui em Londrina, Maringá, Cianorte, Umuarama, Praia Grande, Canelinha e Maruí, Santa Catarina, Canelinha, Santa Catarina também, além de Mato Grosso do Sul e também Goiás, além de Belém, lá no Pará. A primeira vara criminal da Justiça Federal de Guaíra expediu 44 mandados de prisão preventiva 14 mandados de prisão temporária, 62 mandados de busca e apreensão, 45 mandados de sequestro e bloqueio de contas bancárias, 5 ordens judiciais de cancelamento de CPFs, 7 ordens judiciais

0: de cancelamento de CNPJs e 67 ordens judiciais para instauração de procedimentos administrativos fiscais em desfavor de empresas localizadas aqui no Paraná, Santa Catarina, Rio Grande do Sul, São Paulo, Rio de Janeiro, Minas, Espírito Santo, entre outros. Também foram autorizadas medidas voltadas à cooperação jurídica internacional destinadas ao aprofundamento das investigações. As investigações, Dárcio, apontam que o grupo criminoso tinha uma estrutura altamente organizada com a divisão de funções e atuação em diversos estados da federação. Os nomes das operações fazem referência a um dos codinomes usados pelo líder da organização criminosa transacional investigada. Estamos aí aguardando um pronunciamento aí da Polícia Federal aqui de Londrina, até porque teve também mandado de busca e apreensão e prisão também nesta maracutaia, nesta quadrilha organizada transacional, Dárcio.
1: Negócio pesado, hein, Evandro? Negócio
0: pesadíssimo,
1: aí,
0: Dárcio, rapaz. Que movimentou bilhões, hein?
1: É, a polícia tá na cola e os caras vão levando vantagem aqui, levam vantagem ali, mas uma hora vai cair, viu? É Sicário o nome da operação, Evandro?
0: Exatamente, são duas, né? Sicários 1 e Sicários 2. E expedido pela Vara Criminal da Justiça Federal de Guaíra, Dárcio Campos.
1: Aí, federal, né? Federal tá na cola. As barcas. Rapaz, até medo, hein? 8h37. Obrigado, Evandro Ribeiro, por suas informações. Qualquer novidade, o Evandro Ribeiro vai ampliando, atualizando as informações nesta manhã de terça-feira. A hora certa você confere.
2: Agora, 8h37.
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0: 8 horas 41 minutos, é um show de notícia pra você. O tempo tá mais nublado, hein, Gaspar? O pessoal tá perguntando se vai chover, Gaspar.
1: Ah, Darcy, tem previsão de chuva aí, né?
0: Mas entre mudou? Hoje... Será que tem previsão pra hoje ainda?
1: Pra hoje... Ó, Darcy, pelo que eu vi aqui, até mesmo no meio do programa aqui, quando eu entrei, não tinha. A previsão de chuva tá pra amanhã. Hoje promete ficar um dia nublado, mas... É. A previsão de chuva para amanhã, só que a gente sabe, né, que pode ser que essa...
0: É, pode adiantar, né?
1: Adiantar, né? Visto que é um grande volume também, 45 milímetros, né?
0: Chuva para hoje. Então vamos dar recapitulada, Gaspar. Chuva para amanhã.
1: Amanhã.
0: Volume grande e para quinta.
1: Para quinta, volume grande também, 30 milímetros.
0: Paz. Temperatura cai um pouco também, né?
1: Cai também. Hoje a máxima atinge 21, amanhã cai para 17. E na quinta-feira, 16.
0: Rapaz do céu. Então prepara aí, porque vai vir água. Instabilidade, frente fria... Todo o estado do Paraná. Então já tá mudando o tempo da temperatura, já tá mudando. Inclusive já é uma pancada de chuva, já tá ocorrendo em algumas regiões do estado do Paraná desde a noite passada, viu? Madrugada desta terça-feira. Então essa mudança deve seguir aí ao longo desta terça-feira em diversas regiões do estado do Paraná e mais praticamente amanhã, né? Com essa mudança um pouco maior com chuva em toda a nossa região. Vamos girando as notícias, as informações aqui para você no programa. Prefeitura de Londrina inicia obras de revitalização no Zerão. Quem traz os detalhes é o Luiz César Jaimes.
2: E uma das principais, mais frequentadas e queridas áreas de lazer de Londrina, o Zerão, na região central, começa a experimentar um cenário de transformação com os primeiros serviços de revitalização do local. O início da semana marcou também o início das obras, logo após a assinatura da ordem de serviço autorizando as operações. A licitação havia sido homologada no dia 2 de maio. O prefeito Tiago Amaral acompanhou as movimentações preliminares, acompanhado do secretário municipal de obras e pavimentação, Otávio Gomes, e de profissionais da empreiteira responsável, a construtora Stenge. Máquinas e veículos já funcionaram ao longo do dia, entre escavadeiras empenhando as primeiras demolições e limpezas, além de caminhões para retirada de materiais e resíduos. O ponto de partida fica na área interna da área de lazer Luigi Borghese, no trecho entre a rua Dulcídio Pereira e Avenida Amintas de Barros. O valor contratualizado para realizar todos os trabalhos é de R$ 2.620.000 e a empresa terá o prazo de 8 meses para concretizar os serviços, ou seja, até o final deste ano. Tá aí, portanto, Prefeitura de Londrina dá início às obras de revitalização do Zerão.
0: Tá aí, portanto, né? Obra de revitalização no Zerão, que é um espaço muito não utilizado. O Zerão teve várias atividades, né? Teatro, né? Práticas esportivas, né, naquela região. É bacana, né? É, interação com a comunidade. Esses espaços públicos têm que ser preservados. Eles têm que ter manutenção, sempre reformados também, né? 8h44.
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0: As informações da capital do estado. Jomar, bom dia.
4: Opa, bom dia a toda a equipe do Cobra Repórter. Bom dia você que está em Londrina, você que está em Arapongas, você que está no Vale do Paranapanema, você que está no norte do estado do Paraná. Obrigado pela sua audiência. Terça-feira, 9 de junho, aqui em Curitiba estamos com 14 graus de temperatura. Neste momento, previsão de 20 graus para a tarde de hoje. E o Paraná está realizando uma pesquisa inédita para conhecer quem são os cuidadores de pessoas idosas no estado, sejam profissionais ou familiares. O levantamento do IPARDES vai visitar cerca de 60 mil domicílios e mais de 400 instituições de longa permanência. Os primeiros resultados devem ser divulgados ainda este ano. Atualmente, o Paraná tem mais de 2 milhões de idosos e a previsão é que, em breve, o número de pessoas com mais de 60 anos supere o de jovens no estado. A antiga rodoviária de Chopinzinho, no sudoeste do Paraná, vai ganhar uma nova função. O prédio será transformado em uma unidade de pronto atendimento, uma UPA, ampliando a estrutura de saúde do município. Já o terminal rodoviário será transferido para outro espaço que passará por revitalização. A proposta busca aproveitar melhor os espaços públicos, fortalecer o atendimento na área da saúde e modernizar a infraestrutura de transporte, acompanhando o crescimento e as novas necessidades da população. Com previsão de 20 graus para a máxima de hoje à tarde em Curitiba, Jomar Valença com as informações da Rede AERB. Ótima terça-feira a todos.
0: Ótima terça-feira, Jomar Valença, que volta amanhã no quarto meio de semana com mais informações direto da capital do estado. 8h47, Miro Silva.
5: E olha só, Darcio Campos, um homem foi agredido na noite de ontem na cidade de Londrina. O idoso de 67 anos, identificado como Eduardo Rossi, mobilizou equipe de socorro na noite de ontem, após chegar ensanguentado em sua residência, localizada na rua Elvira Brugim, na Vila Cian, em Londrina. Segundo informações apuradas no local, a vítima teria passado parte da noite em um bar, nas proximidades do bairro. No entanto, ainda não há informações precisas sobre o que aconteceu antes dele retornar para sua casa e pedir ajuda para os familiares. Equipes do SIAT, né, foram acionadas e realizaram os primeiros atendimentos. Socorristas fizeram ali a limpeza dos ferimentos e avaliaram a gravidade das lesões. Ao tentar e depois levaram ele até o hospital, viu, Darcio Campos? Inicialmente não foi possível saber ali o que foi provocado ali esses ferimentos. Ele relata que foi agredido, né? Mas não relatou ali o porquê dessas agressões. Ainda não se sabe se ele foi esfaqueado ou, né, possivelmente ali até disparos de arma de fogo foram efetuados contra esse homem, ou se ele se machucou na queda. O fato é que os familiares ficaram assustados aí com os ferimentos desse idoso de 67 anos de idade, que foi identificado como Eduardo Rossi. Ele que mora na Vila Cian, é um bairro até relativamente tranquilo na cidade de Londrina, mas chamou a atenção na noite de ontem porque ele estava muito ensanguentado. Ele chegou em casa pedindo socorro para os familiares, que acionaram aí a equipe de socorro. Ele estava em um bar, ainda não se sabe se ele teria entrado em alguma briga ali no interior do bar, ou se no trajeto para casa ele caiu ou teria acontecido alguma coisa. A polícia está investigando o que teria acontecido com esse senhor de 67 anos na Vila Cian, em Londrina.
0: Tá aí, né? Fato registrado na Grande Londrina. 8h49, Omiro, o governo federal, por meio do Instituto Chico Mendes de Conservação da Biodiversidade, ele informou que o turista que pulou nas cataratas do Iguaçu para pegar o celular e caminhou à beira das quedas da água, ele pode ser multado e até mesmo sofrer restrição de acesso ao parque. Essa imagem viralizou aí no final de semana, no sábado, do lado brasileiro, né, que fica em Foz do Iguaçu. O que aconteceu? O cara tava com o celular dele caiu. Antes das quedas, tem uma partezinha ali, né? Na passarela, para quem já foi para as cataratas. Aí o que ele fez? Ele pulou na passarela, onde inclusive uma pessoa filmou, pegou o celular e subiu de novo. Tá até uma angústia, cara, porque se esse cara pisa mais pra lá, vai embora, né? Na cachovaia, vai embora. Em nota, o órgão afirmou que aguarda o relatório da Urbia Cataratas, concessionária responsável pela gestão do Parque Nacional do Iguaçu. No comunicado consta que o documento irá colaborar para saber se o protocolo de segurança foi adequadamente conduzido. Já é falado ali que você não pode, né? Obviamente, você vê aquele monte de água ali, você vai. Se caiu o celular, perde o celular, né?
5: Você vê, Darcy Campos, que tem doido pra tudo, né? A gente pensa que É, o povo tá normal das faculdades mentais, mas não tá, né? E o perigo desse homem cair lá e morrer, né? É. Por conta de um celular, ele correu o risco de perder a vida, né?
0: E surgiu depois disso, Miro, várias tentativas, gente querendo pular, a gente reviveu, né, nos anos passados. Teve um cara também que teve umas imagens que aconteceu há uns cerca de 2 anos, que ele pega a criancinha, um bebezinho recém-nascido, com uma mão só, pra fazer uma foto. Né, criança ali e coloca lá do lado da água. Se essa criança escapa, vai embora.
5: Eu vi essa imagem.
0: Cada loucura, cara, que acontece, agora vai ser reforçado ali e reforça, obviamente, a orientação para quem vai aí nas cataratas. Que é o. Só perto pro Rio de Janeiro, viu, Miro?
5: As cataratas, né?
0: Só perto pro Rio de Janeiro. É um dos locais mais visitados do Brasil.
5: Muito
0: depois do Cristo Redentor aí, o Rio de Janeiro, é as cataratas, né? Porque tem essa paisagem maravilhosa, né? Pra quem teve a oportunidade, eu já fui umas 2 vezes lá. E é maravilhoso, viu, cara? As cataratas do Iguaçu é coisa fantástica.
5: Eu tive essa oportunidade de ir lá e presenciar a beleza da natureza também. Porque é muito bonito lá.
0: Não foi fabricado, né, cara?
5: Não, é muito.
0: Ali foi Deus que fez, é a beleza da natureza. É, eu pretendo ir no lado argentino, né? Mas foi do lado brasileiro as 2 vezes, mas uma próxima a gente vai aí do lado argentino. 8h52 agora.
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8: Bom dia, Cobra Repórter, bom dia, Dárcio Campos e um bom dia a todos os ouvintes da 107.1. Nós recebemos hoje a pergunta do ouvinte Valdemiro Pereira dos Santos, morador de Arapongas. Ele nos diz o seguinte: bom dia, doutor Moraes. Estou recebendo auxílio-doença do INSS e pedi minha aposentadoria por invalidez. Vou receber mais ou menos do que vinha recebendo? Bom dia, Valdemiro. Se o seu benefício de auxílio-doença era de 1 salário mínimo, provavelmente vai continuar nesse mesmo valor. Agora, se você recebia mais do que 1 salário, infelizmente, é bem grande a chance de que você venha receber um valor menor quando se aposentar por invalidez. Isso acontece porque o auxílio-doença será sempre 91% do valor das suas contribuições, enquanto que a aposentadoria por invalidez será de apenas 60% dessa média e mais 2% para cada ano de serviço que você tiver a mais do que 15. Ou seja, se você se aposentar por invalidez e tiver apenas 15 anos de contribuição para o INSS, o valor da sua aposentadoria será de apenas 60% do valor da média dessas contribuições. A única possibilidade de evitar essa regra desfavorável é provar que essa sua incapacidade total e definitiva, esse tipo de incapacidade que dá direito à aposentadoria por invalidez, que ela já existia antes mesmo da reforma da Previdência, ou seja, antes de novembro de 2019. Dessa forma, você tem direito à regra anterior à reforma, que previa o pagamento de 100% da média das contribuições no caso da concessão da aposentadoria por invalidez. Se você, ouvinte, também tem alguma dúvida sobre o tema INSS e seus benefícios, pode mandar essa sua dúvida aqui para o WhatsApp da Rádio Cobra FM, que é o 3316-4006, que nós responderemos essa sua dúvida ao vivo aqui no ar. E para você que gostou do assunto, pode visitar também o Instagram do meu escritório, que é o pupomoraes.advocacia_. 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Cobra Repórter, Dárcio Campos, a todos os ouvintes da Rádio Cobra FM, um grande abraço e até amanhã.
0: Até amanhã, doutor Moraes, que traz luz. Clareza nas informações, doutor Moraes atende você em Cambé, Rolândia e todos os dias aqui no nosso programa. Tem dúvida sobre aposentadoria e previdência? Doutor Moraes responde você. 3316-4006, só mandar a sua pergunta. 8h56, as últimas, Miro Silva.
5: E olha só, durante um patrulhamento pela Avenida Tiradentes, na região central de Londrina, policiais militares da ROCAN abordaram um homem de 23 anos em atitude suspeita. Durante a busca pessoal, foi encontrado ali porções de cocaína, maconha e haxixe, além de uma balança de precisão, um aparelho celular e a quantia de R$ 439 em dinheiro trocado. Questionado sobre o ilícito, o abordado confessou que realizava a comercialização de entorpecentes na modalidade deliver e afirmou também que mantinha mais drogas em sua residência. Diante das informações, as equipes deslocaram até o endereço e acabaram localizando ali mais porções de drogas. Ele foi encaminhado até a delegacia pelo crime de tráfico de drogas, 23 anos de idade, preso aí pelo crime de tráfico de drogas na região central de Londrina.
0: 8h57, as últimas, Gaspar.
1: E olha, nesta segunda-feira, a Câmara Municipal de Londrina realizou uma audiência pública para discutir o projeto de lei de autoria do prefeito Tiago Amaral, que estabelece prazo de validade de 1 ano para os créditos do transporte coletivo da cidade. A proposta tem provocado divergências entre representantes do executivo, usuários do sistema, vereadores, concessionárias e entidades jurídicas. Pelo texto, todos os créditos adquiridos para a utilização do transporte coletivo têm uma validade de 12 meses a partir da data da compra. Os moradores de Londrina ainda podem encaminhar sugestões e manifestações sobre o projeto até as 23h59 desta terça-feira por meio do sistema de protocolo da Câmara Municipal ou presencialmente na sede do Legislativo.
0: Dito isto, 8h58, vamos embora, Miro Silva.
5: É, Darcio Campos, finalizado mais um programa. Voltamos amanhã, se Deus quiser.
0: Vamos embora, Gaspar.
1: Bora, Darcio Campos, e até amanhã, se Deus quiser.
0: Ah, o pirulito ficou ali na mesa de áudio. E lembre-se que este dia é único, nunca mais viveremos outra terça-feira, 9 de junho de 2026. Portanto, aproveite cada minuto, cada segundo. Bom dia.

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Seja bem-vindo, seja bem-vinda. 9:02. Bom dia, bom dia, bom dia no ar. Mais uma manhã total. Vocês ficaram na companhia do programa Cobra Repórter desde as 6 da manhã. É às 9, né? E o Manhã Total segue aí até as 12 horas de hoje, até o meio-dia, hein? 3 horas com muita música legal, melhor do entretenimento, com a sua participação. Você vai mandar beijo, vai mandar abraço, tem promoções. A gente vai falar das promoções daqui a pouquinho, beleza? Pra você que está com a gente aí, o dia tá meio fubento. Meio fubento? O que, que é isso? É, tá meio nublado, né? Que coisa, hein, pessoal? Mudança aí no tempo, temperatura de momento é 17 graus agora. Estamos nos 17 graus, podendo chegar aí hoje aos 23 apenas. A mínima foi de 14. Chuva, a probabilidade de 10%. Umidade 78%. Vento 2 km por hora. Tá ventando um pouquinho, né? E nesse momento, nublado em toda a região. No ar, nosso Manhã Total.

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0: você. Tá aí o sucesso do Wesley Safadão e Silvane Aquino. Aqui na programação da sua rádio Cobra FM, Eclipse Total, o nome da música pra você. 9h17, bom dia pra você que tá ligado junto com a gente. Manhã de terça-feira. Terça-feira, 9 de junho. Bom dia, bom dia, bom dia. As vésperas da Copa do Mundo, hein, pessoal? Nós no clima da Copa do Mundo, com certeza, a Rádio Cobra FM, toda a equipe, né? Naquele clima, com certeza, nós vamos trazer tudo pra você sobre os acontecimentos nessa Copa 2026. 9h18, bom dia. Quem tá comigo por aqui é Ellen Sorribas. Bom dia, dona Ellen Sorribas.
1: Bom dia, Sidney Domingues. Tudo certinho com você?
0: Tudo bilibili, você?
1: Animadíssimo pro jogo
0: muito,
1: nesse sábado.
0: Muito animado.
1: Ótimo, eu também. Tô super animada. Vai dar bom, hein?
0: Vai dar
1: bom.
0: Eu
1: acho que a gente leva o Hexa. Bom dia, povo abençoado da 107.1. Bora começar mais essa terça-feira com muita animação, alto astral. Tempo meio lá, meio cá, mas isso não desanima a gente,
0: não,
1: né?
0: Não, claro que
1: de
0: não.
1: De jeito nenhum. Aqui sempre muito alto astral, muita alegria.
0: Exatamente.
1: E vai ligando, mandando o seu bom dia, o seu alô aqui pra gente no 43-3316-4006. 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
0: É isso mesmo, também você ouve pela Alexa, pede pra Alexa tocar a Rádio Cobra FM e também pelo Rádios Net. Pra todo o Brasil você vai ouvir pelas plataformas digitais. 9h19, olha só, a Copa do Mundo está chegando. 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
0: Exatamente.
1: 9h21.
0: Bom dia.
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2: 9h31, bom dia pra você que está com a gente aí, sintonizado na programação da Cobra FM 107.1, a Rádio do Norte do Paraná. 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
8: 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Faltam 22 minutos para as 10 da manhã. Aumenta o volume. Vamos que vamos.
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8: Vamos voltar no tempo aí. Vamos pegar nosso DeLorean e voltar no passado. Velhos tempos, boas lembranças. E você, claro, matar saudades com a gente. Daqui a pouquinho estaremos atendendo as participações. Manda sua mensagem. 3316-4006. Daqui a pouquinho começa a partir das 10, né? A gente começa a atender a participação do ouvinte. Manda beijo, manda abraço. Túnel do tempo no ar pra você.

0: Melhor FM, as músicas pra você matar saudades, hein? É o nosso turno do tempo nessa manhã de terça-feira. Ao meu lado, outra vez, Daniel. Bonita, né? Viajando no turno do tempo em 107.1, a rádio do norte do Paraná. A todo o norte do Paraná, obrigado pelo carinho da sua audiência. Você na sintonia da 107.1 e também pela internet em todo o Brasil. Passou por aqui também Arte Popular Temporal, Roberto Carlos, Mulher de 40 e Atlantic Star, a música Always pra você. Amanhã tem mais, hein? Amanhã quarta-feira tem mais, a partir das 9h30 da manhã, mais Túnel do Tempo aqui na 107.1 e claro, você ligadinho no rádio, curtindo junto com a gente ou pela internet.
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0: 9:58. 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
2: E tá chegando a Copa do Mundo, começa na próxima quinta-feira e agora com um novo regulamento. Desta vez, avançam ao mata-mata os dois primeiros colocados de cada grupo, além dos 8 melhores terceiros colocados. A mudança amplia a duração e o número de partidas do campeonato. Serão 104 jogos ao todo, superando as edições anteriores. Outra consequência do formato ampliado é o aumento do caminho até o título. As seleções finalistas precisarão disputar 8 partidas para levantar a taça, uma a mais em comparação ao Mundial do Qatar em 2022. A decisão da Copa do Mundo de 2026 está programada para o dia 19 de julho no estádio MetLife, na região de Nova Jersey. Um dia antes, no dia 18, Miami receberá o confronto que vale o terceiro lugar. Restando 2 dias para começar a Copa, Guilherme Gaspar.
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25: 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Bom dia, tudo bem? Tudo certinho, beleza? 3316-4006, manda beijo. Participe das promoções aqui na sua, na minha, na nossa. 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

0: música hoje, eu lembrei de você. 10h19, bom dia, bom dia, bom dia. Só musicão, hein? Só sucesso. Os melhores e os maiores sucessos durante toda a manhã, hein? Das 9 ao meio-dia, manhã total, de segunda a sexta. E você, claro, ligadão, ligadona, sintonizado na 107.1. E a galera também ouvindo pela internet, pra todo o Brasil, pelas plataformas digitais. Acompanha a gente também no Instagram, tem muita coisa boa acontecendo lá no Instagram. Estamos em ritmo de Copa do Mundo, que começa dia 11, né? Depois de amanhã, começa a Copa do Mundo 2026. Estados Unidos, Canadá e México. Vai ser bom demais, né? Bom demais na conta, e o Brasil estreia dia 13. É. Então vamos lá, vamos pra cima, Brasil!
1: Exatamente, sábado já tem jogo aí, já dá pra gente ir se organizando, organizando a família. É muito gostoso esses jogos da Copa, que a gente se reúne com o pessoal pra poder assistir, a animação total muito bacana. E falar em
0: bom demais.
1: Se juntar com a galera pra poder assistir o jogo e comemorar aí, nós estamos sorteando uma camiseta do Brasil. Olha só, você que quer participar desse sorteio, aí sim, hein, quer participar desse sorteio. Manda o seu alô, seu bom dia aqui pra gente no 4333-1640-06 com a palavra camiseta, o seu número PMG, manda aqui pra gente que pode ser você o ganhador. Vai ser uma camiseta por dia até o dia do jogo, vai ser agora à tarde no programa do Renato Peruca o sorteio. Então vai participando hoje.
0: Olha,
1: hoje você já... Você já concorre, vai mandando o seu nome, deixando o seu nome, seu número, e no período da tarde no programa do Boteco do Renato Peruca, você vai concorrer a essa camiseta do Brasil pra assistir o jogo já uniformizado.
0: Olha,
1: no
0: que
1: clima
0: legal.
1: De entrar em campo,
0: bonita,
1: é linda,
0: camiseta
1: um tecido
0: bonita.
1: Uma delícia, eu ganhei uma, você ganhou?
0: Eu também, olha só.
1: Ah,
0: P.
1: Linda.
0: É P.
1: Jura? Avá.
0: A sua
1: MPP? Avá, a minha MPP?
0: A sua MPP. Ai, meu Deus do céu.
1: Então, pessoal, tem também hoje não, né? Tem sorteio de bolo com refrigerante pra sexta-feira pros aniversariantes da semana. Você que fez aniversário de sábado passado até hoje, manda o nome completo pra gente, porque sexta-feira tem sorteio de bolo com refrigerante pra você.
0: Exatamente. Tem também dog da Filó, hein, pessoal? Combo casal, um dog frango, mais um dog frango bacon, mais um refrico de 500 ml. Sorteio hoje, no final do horário. Então, você vai participar aqui e mandar a palavra lanche e concorre esse combo casal aí, dog da Filó, que fica na rua Francisco Sanches, 446, na rotatória do Cambé 3, em Cambé. O milagre do sabor começa no dog da Filó, é isso mesmo, né? Então participa aí, com a palavra lanche e o nome completo aí. Vai participando das promoções!
1: Exatamente, 10 horas e 22 minutos, 10h22, um recadinho aqui pra vocês, olha só. 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
0: E vamos que vamos, 10h23, um abraço aqui pra Rosilda Aparecida ouvindo a gente, Jardim Santiago, cidade de Rolândia, bom dia, Rosilda.
1: Um abraço pro Paulo de Santo Amaro Cambé, bom dia, Paulo.
0: Sidney Ellen, bom dia, sou Márcia dos Santos, estou ligadinha no programa, um abraço, valeu, valeu, valeu.
1: Aline, Cinco Conjuntos de Londrina, bom dia.
0: E tá participando com a gente aqui, deixa eu ver, quero participar do sorteio. Ah, sim, sou de Rolândia, estou passando por Assis, curtindo a programação, só que sem o nome não dá, tem que mandar o seu nome. Manda o nome, todo mundo que participar, nome aí pra gente aí, tá bom? Senão fica fora do sorteio. Obrigado pela audiência.
1: Marina Gonçalves Apucarana, um abraço.
0: Quem mais aqui? Vamos lá de áudio, bom dia.
2: Bom dia.
1: Bom dia.
0: Tudo bem?
2: Quer participar do sorteio da camiseta, quero ganhar essa camiseta.
0: Boa sorte.
2: É Inês Bernardo.
1: Oi, Inês. Tá concorrendo.
2: É M.
0: M? Ah, então tá bom. Boa sorte pra você.
1: Se ganhar, vai gostar, hein? Porque é bonito, o tecido é uma delícia.
0: Show de bola.
1: Bom. César de Almeida, Arapongas, bom dia.
0: Oi, bom dia.
3: Bom dia, Eli, bom dia, Cid.
0: Tudo
3: sou
0: bem?
3: Rosângela de Pitangueiras.
1: Oi, Rosângela.
3: Gostaria de participar do sorteio, tá?
0: Beleza,
3: tá. Rosângela. Oi, tua camisa é P, mas a do Cid, é LG.
0: MG?
3: Lazareto de Grande.
1: LG, Lazareto de Grande.
0: Olha só, que coisa. Um abraço, obrigado pela participação. Nome completo pra gente aí, tá bom?
1: E continua mandando seu alô, seu bom dia aqui pra gente. 10h24.
0: Bom dia.

0: essa ligação covarde. Tô sabendo sim da sua grande novidade. Vai casar.
1: É amanhã, né?
0: Tô feliz.

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1: 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Cobra FM informa. 10 horas e 30 minutos. 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
5: Muito bem, bom dia pra você. 10h37, faltam 23 minutos para as 11 da manhã. Bom dia, você que tá participando aí. Olha só, você vai mandar mensagem pra rádio aqui na 107.1, a Rádio do Norte do Paraná. E hoje também, hoje tem sorteio de um boné, lindo boné da AgroCenter. É, do nosso amigo São Martinho. Lindo boné do Brasil, boné amarelo, ele mandou a foto aqui, né? Lucido, sorteio aí pros nossos ouvintes aí. Os ouvintes da Rádio Cobra FM aí, a galera também que estão sempre com a gente aqui, né? Na AgroCenter, né? Então, São Martinho, AgroCenter, na cidade de Rolândia, estão disponibilizando esse boné aqui. Manda a palavra boné pra gente, pra concorrer esse boné lindo, um lindo boné amarelo da seleção brasileira. Bonito mesmo, hein, pessoal? Então manda aí. Daqui a pouco a gente fala mais sobre esse sorteio, já na 107.1 e também o sorteio da camiseta no programa do Renato Peruca. Você participa aqui com a gente, manda a palavra camiseta e concorre a essa linda camiseta no programa Boteco da 107. Do peruca, né? Ó, tão mandando aí, lembrando, nome completo pra gente, cê. Bom dia, bom dia, bom dia.
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6: Uma ótima manhã pra você. Faltam 18 para as 11 da manhã. Bom dia, bom dia, bom dia.

0: sucesso, sucesso, você ouve aqui na Cobra FM 107.1. Esse é o sucesso do Gian Giovanni e Bruno Marrone, Me Faz Te Odiar. Pra você que tá ligado junto com a gente, bom dia, bom dia, bom dia. 9 minutos faltando para as 11 horas da manhã, bom dia. Obrigado pelo carinho da sua audiência. Você que tá preparando o almoço, é, nesse dia friozinho, gostoso, dia 9. Bom demais estar juntinho com você e você aí preparando já o rango. O que será hoje, hein, Nelly?
1: Pessoal,
0: tá preparando aí, né, pra essa
1: terça-feira? Eu não sei, eu sei que o tempo tá fresquinho.
0: Tá bom.
1: Eu iria hoje com uma sopinha.
0: Sopa, bom?
1: É, uma sopinha de mandioca com costela.
0: Essa é a verdadeira sopinha, né?
1: Levinha, assim, sabe?
0: Bem quente,
1: meio,
0: né?
1: Meio que assim, uma vaca atolada,
0: já
1: uma
0: pensou,
1: coisinha leve, assim.
0: Coisa?
1: Eu iria, é, uma
0: isso
1: vaquinha
0: é
1: atolada, eu acho que hoje cairia bem. O que você acha, quer?
0: Bora!
1: Vamos?
0: Vamos, vamos juntos hoje, então.
1: Vamos que vai dar bom,
0: hoje,
1: hein?
0: Hoje concordo, concordo com você hoje.
1: Hoje dá bom. Pessoal, vai mandando seu alô, seu bom dia aqui pra gente, 4333-1640-06. Lembrando que hoje nós temos sorteios pra vocês.
0: Isso.
1: Hoje tem dog da Filó aqui no nosso programa, um pouco antes do término. Hoje tem sorteio de camiseta do Brasil. Só que o sorteio não vai ser no nosso programa. Manda o nome que você já entra no banco de dados. O sorteio vai ser no programa do Renato Peruca, no Boteco do Peruca.
0: Isso.
1: A partir das 4 horas da tarde. Mas você pode mandar o seu nome aqui, porque já fica cadastrado. E é, tem boné.
0: Tem
1: o
0: boné da AgroCenter, isso mesmo, né? Do nosso amigo São Martinho. A palavra boné pra gente aqui pra concorrer, beleza? A gente vai falar depois.
1: Exatamente.
0: Quando vai ser o sorteio, beleza?
1: Tem bolo com refrigerante pra sexta-feira, pro aniversariante da semana. Então é só participar. 4333-1640-06.
0: Isso mesmo. E vamos que vamos. 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
0: Loucura, loucura, loucura, e no clima da Copa do Mundo.
1: É isso aí, faltando
0: 6 minutos para as 11 da manhã. Bom dia para você.
1: Sim.
0: Um abraço pra Sandra Mara, tá ouvindo a gente, tá participando aqui, obrigado pelo carinho, pela audiência. Só manda aqui o nome da promoção a qual você quer participar, tá bom? Valeu!
1: Ilza da Cunha, bom dia!
0: Marcela Renata tá ouvindo a gente, um abraço pessoal da Agrobile, tá ouvindo a programação, é a Marcela participando, valeu Marcela!
1: Maria José, um abraço!
0: Quem mais tá aqui, né, com a gente, tem áudio? Vamos lá então, vamos pro áudio. Oi, bom dia!
2: Bom dia,
0: beleza.
2: Sidney, bom dia, Ellen!
1: Bom dia!
2: Gostaria de participar do sorteio da camisa.
0: Opa.
2: Meu nome é Rosângela!
0: Fala, Rosângela!
2: O meu tamanho é G.
1: Beleza.
3: O meu tamanho é M.
0: M.
3: Meu tamanho é M.
1: Tá.
0: Beleza.
3: José Luiz, coloca no sorteio, se eu ganhar, se eu ganhar essa camisa, eu vou trazer. Brasil, vai Brasil.
0: Opa,
1: aí sim.
0: Boa sorte.
4: Oi, Sidney, bom dia.
0: Bom dia.
4: Eli, aqui é a Jacira.
0: Oi, Jacira.
1: Oi, Jacira.
4: A minha camisa é GG.
0: GG.
1: Combinado.
4: Severiano. Esposa do Severiano.
0: Severiano.
1: Opa!
4: Um abraço, beijo!
1: Beijo pra vocês, um grande abraço pro seu Severiano, gente boníssima. Ô, senhor, gente boa, um abraço, saudade do senhor, seu Severiano.
0: Foi três num áudio só.
1: Foi um áudio só, tá todo mundo cadastrado.
0: Boa sorte. Quem mais?
1: Rosali Crispi, bom dia.
0: Um abraço pra Rosângela da Silva, bom dia, Rosângela.
1: Sebastião Monteiro, um abraço pra você, tá cadastrado aqui.
0: Luciane Leme, bom dia, tudo de bom?
1: Tânia Maria, Maria, bom dia.
0: André Fontanella, isso, um abraço pra você, tudo de bom também.
1: Silvana do Jardim Tarobá, Cambé, um abraço.
0: Oi, bom dia.
5: Bom dia, Sidney.
0: Oi.
5: Bom dia, Ellen.
1: Bom dia.
5: Aparecida da Silva, quero participar do sorteio da camisa.
0: Beleza, tá participando, boa sorte aí, valeu, valeu, valeu.
1: E continua mandando seu alô aqui pra gente, faltando 4 minutos pras 11.
0: Olha...
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0: 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Esse é o sucesso do Juan e Leandro, a música Foto no Pijama. 11 horas em ponto, vem aí, Cobra News.
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2: E a Companhia Municipal de Trânsito e Urbanização, CMTU, deu o primeiro passo ontem para escolher a nova empresa que vai cuidar dos radares e das câmaras de monitoramento em Londrina. 8 concorrentes participaram de um leilão eletrônico público e a primeira

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2: Bora que bora!
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2: 11 horas 16 minutos.
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2: Oba, oba, oba! A Rádio do Norte do Paraná, seja bem-vindo, seja bem-vinda. Já estamos na última hora da programação, hein? Continua participando, mandando a sua mensagem aqui pra gente com seu nome bonitinho, o nome da promoção que você queira participar.
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0: Esse aí é o sucesso do Amado Batista com a Roberta Miranda. Tum, tum, saudade. Bate tum, tum, saudade. Eita, nós, hein? 11h26, bom dia pra você.
1: Minha grande amiga, obrigado.
0: Está ligado junto com a gente aí, Dia dos Namorados chegando e seu coração está batendo tum, tum. É bacana essa música, né? Amado Batista e Roberta Miranda. Pra você ligadão, ligadona com a gente, obrigado pelo carinho da sua audiência, até o meio-dia, amanhã total. E claro, você participando com a gente, participando das promoções aqui no 107.1, a Rádio do Norte do Paraná, valendo pra você. Daqui a pouquinho tem um sorteio de um combo, é um combo casal, um dog frango, mais um dog frango bacon, mais um refrico de 500ml, dog da Filó. É, quem sabe seja você que vai levar aquela sua namorada ou aquele seu namorado, né, claro, pra comer esse combo casal aí, bacana, hein, pessoal? Então tá aí, nome completo com a palavra lanche pra concorrer então. Então você participa aqui, Rua Francisco Sanches, 446, na rotatória do Cambé 3, tem dog da Filó. 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Bacana, hein? Pra levar namorado ou namorado?
2: Sim, olha só, você vai lá buscar o lanche, né? Já leva o bem, o amor, a vida, bem. Enfim, do jeito que você quiser chamar, leva pra comer lá o lanche, sim, o combo lá.
0: Chuchuzinho.
2: Não vai ter chuchu lá. Vai ter.
0: Vai levar um chuchuzinho? Não,
2: ele leva o chuchu, entendeu? Pra poder curtir esse lanche aí. Vai mandando seu alô, seu bom dia aqui pra gente, que olha, vai ser top da galáxia. Pessoal, também tem sorteio de uma camiseta do Brasil.
0: Isso.
2: No programa do Boteco, do Peruca, hoje, 4 horas da tarde. Então, camiseta linda, só mandar o nome completo aqui pra gente no 43-33-16-4006.
0: Isso mesmo, tem também um boné da AgroCenter, nosso amigo São Martinho sorteando um boné aqui, ó, na nossa programação, no Manhã Total, sorteio sexta-feira, tá bom?
2: Exatamente.
0: Manda a palavra boné pra gente aí. Nome das promoções sempre com o seu nome completo aqui na melhor.
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0: Bora, bora, bora almoçar, pessoal.
2: Bora!
0: 11h29, Sidney Ellen, bom dia. Sou José Patrício, de São José do Belmonte, em Pernambuco. Gostaria de mandar um abraço aí e participar do sorteio da camiseta também. Toco a música do Zezé e Luciano. Ofereço para João Patrício, que está participando, em família. Gustavo Vieira, também de Londrina. Minha esposa Aurileide. Para minhas filhas Ariane, Ariadne e o filho Patrício José, o filho. E vocês todos da Rádio Cobre FM 107.1. Olha que legal.
2: Opa, obrigada.
0: Código diário 87, Pernambuco, olha.
2: Obrigada pela audiência. Um abraço aqui pra Neuza Marcelo. Bom dia, Neuza. Obrigada pelo carinho da audiência.
0: Sidney Ellen, quero participar também. Sou Neide Serron, Fazenda Vale do Sol. Adoro vocês. Tudo de bom pra você. Obrigado pelo esse carinho, tá bom?
2: Silvana do Jardim Tarobá de Cambé, um abraço.
0: Ellen, Sidney, bom dia. Fazendo almoço aqui, ouvindo vocês. Beijos, sou Marlene Pecorari, São Martinho, ouvindo a gente, valeu.
2: Um abraço pra todos do São Martinho. Mara, da Vila Nova de Londrina, bom dia.
0: Sandra Surpreso mandou aqui também, tá participando da promoção da camiseta, mandou um número, tudo bonitinho. Um abraço, valeu, valeu, valeu.
2: E continua mandando seu alô aqui pra gente, 11h30.
0: Bom dia.

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1: 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Agora 11:34.

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23: Opa, opa, opa, vamos lá, vamos que vamos no Pique da Alegria. E aí, tudo bem? Tudo belezinha? 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Só alegria, hein?
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23: Faltam 15 pro meio-dia já, hein?
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0: Quando o assunto é Copa do Mundo, não dá pra ignorar a Croácia. Pode não ter o elenco mais estrelado, mas sempre dá muito trabalho. O grande nome continua sendo Luka Modric. Aos 40 anos, o maestro segue comandando o meio-campo ao lado de Kovacic, formando uma dupla extremamente técnica e experiente. A nova geração chega com nomes como Martin Baturina e Lucas Susic, que trazem criatividade e intensidade. Na defesa, o destaque é Gvardiol, um dos melhores zagueiros do mundo atualmente. Forte fisicamente, rápido e muito bom com a bola nos pés, ele é referência da linha defensiva croata. E no ataque, Ivan Perisic e Andrei Kramaric seguem sendo jogadores decisivos, enquanto Budimir oferece presença diária e jogo físico. Taticamente, a Croácia costuma atuar em 4-3-3 ou 4-2-3-1, valorizando a posse de bola e controle do meio campo. É um time que não acelera o jogo a todo momento, prefere ter paciência, trocar passes e encontrar os espaços certos para atacar. Resumindo, a Croácia talvez não seja apontada como a favorita, mas continua sendo aquela seleção que ninguém quer enfrentar. Com Modric liderando, Gvardiol segurando a defesa e um meio campo muito qualificado, os croatas chegam mais uma vez com potencial para surpreender na Copa. Com as informações da Copa do Mundo, Augusto Galindo, Rádio Cobra FM.

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1: Esse é um sucesso pra você, Sammy Rico e Guilherme Santiago. Decida e duas camisas.
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1: Linda demais pra você que está com a gente aí na programação, ouvindo 107.1, a Rádio do Norte do Paraná. Moda bonita pra você. 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
2: É isso aí, bora mandar alô?
1: Vamos lá com os últimos recadinhos do Manhã Total.
2: Quero mandar um grande abraço aqui para Patrícia do Jardim Nobre de Rolândia. Bom dia, Patrícia.
1: Oi, bom dia.
3: Bom dia, Sidney, bom dia, Ellen.
2: Bom dia.
3: Que você seja iluminado pelo Espírito Santo.
2: Amém.
3: Galera, bota meu nome no sorteio dessa camiseta aí.
1: Opa.
3: Meu tamanho é M. E um abraço pra todos aí da Rádio Cobra.
2: Opa, viu? Tá cadastrada.
1: Cadê seu nome? Manda
2: o nome aí. Então não tá cadastrada, porque você não mandou o nome. Manda o nome, mulher. Ô, Dacir Lima, do Rio Grande do Sul, diz que lá tá uma chuva.
1: Eita,
2: nossa, um abraço pra você, meu caro.
1: Sidney, hoje é aniversário da minha filha Samara Heloísa. Coloca o nome no bolo aí, beleza. Manda o nome dela completinho pra gente. Boa sorte. Sexta-feira tem sorteio de bolo com refrigerante.
2: Edinaldo Aparecido, um abraço pra você, bom dia.
1: Daniela e Caroline, tá ouvindo a gente? Um abraço, valeu, valeu, valeu. Tá concorrendo aí.
2: Bora, fala o ganhador do dog
1: mais
2: hoje.
1: Mais um recado aqui, um abraço aí pro nosso amigo Rodrigo Jans, do Bar do Laércio, tá ouvindo a gente. Alô, Rodrigo, boa sorte. Agora sim.
2: Olha só, o ganhador do combo de lanches hoje do dog da Filó foi o Paulo Marinho. Paulo Marinho, final do telefone 8557. Parabéns, Paulo. Espero que você curta bastante aí teu lanche. E os parabéns mega especiais hoje vai pra Samara Heloísa, que tá fazendo aniversário hoje. Parabéns, muitas felicidades a você.
1: Parabéns, parabéns a todos os aniversariantes de plantão. Concorre a bolo com refrigerante no oferecimento da Panificadora São Miguel Arcanjo. Sorteio será na sexta-feira, como eu falei agora há pouco. Hein? Não dá tempo pra mais nada, Ellen. Manhã Total fica por aqui.
2: E amanhã estaremos de volta, se Deus permitir, a partir das 9 horas da manhã. Ellen Sorribas e...
1: Sidney Domingues.
2: Deus abençoe a todos. Excelente término de dia. Tchau, até amanhã. Falou, Sidney.
1: Valeu, Ellen. Tudo bom. A gente se encontra amanhã, se Deus quiser. Segui ele, chegando, comandando a festa, Baúra 107, José Gazzone e as músicas do passado pra você matar saudades.
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0: 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Meio-dia e dois. 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
1: Meu boa tarde para você que está sintonizado na Cobra FM 107.1. Nesta terça-feira, dia 9 de junho de 2026. Eu espero que esteja tudo muito bem com você, com sua família. Eu desejo que você tenha um ótimo dia. Eu quero comentar uma notícia de algo que aconteceu ontem na cidade de Açaí, aqui próxima à Grande Londrina, próxima a Cambé, a Rolândia, enfim, a cidade que tem uma característica muito importante, formada principalmente por imigrantes, por descendentes e por japoneses, né? Imigrantes japoneses. E Açaí que tem inovado na questão de tecnologia, cidade inteligente e tudo mais, e que agora recebeu um escritório de extensão da UEL, da Universidade Estadual de Londrina, e que é o primeiro escritório de extensão fora da cidade de Londrina. Então a cidade ganha um componente muito importante que pode ajudar no desenvolvimento não só da cidade de Açaí, como também de toda aquela região. E esse novo espaço, ele vai atender a comunidade local, permitindo inicialmente a oferta de cursos de curta duração, capacitações, projetos de extensão, atividades de impacto social e ações de ensino suplementar. Na verdade, eles pegaram lá o espaço do antigo Colégio SESI, na cidade de Açaí, a prefeitura que ajudou fazer todo esse processo, e agora então a universidade terá esse escritório de extensão. A Universidade Estadual de Londrina é uma grande referência para o Brasil, é uma universidade reconhecida mundialmente e ela tem uma infinidade de projetos, né, muitos cursos do ensino superior que ela oferece aí para a comunidade de forma gratuita e que realmente faz com que nossa região tenha muito mais desenvolvimento graças aos projetos que a Universidade Estadual de Londrina desenvolve. Então agora ela abre uma frente a mais ali na cidade de Açaí e que é uma região que é claro que acolherá muito bem esse trabalho com a Universidade Estadual de Londrina, porque todos nós ganhamos quando você vê uma universidade forte, pulsante, levando conhecimento, levando serviços para a comunidade, enfim, permitindo uma integração muito maior entre o conhecimento, entre a ciência, a prestação de bons serviços e a comunidade. Então a UEL, ela já é muito reconhecida na cidade de Londrina e no caso os próprios municípios muito próximos acabam também recebendo atendimento, né? A UEL tem o hospital universitário, tem aí o escritório de prestação de serviços jurídicos, enfim, tem uma grande quantidade de serviços que presta, que são prestados para a comunidade. E é claro, sem falar da infinidade de cursos de graduação, cursos de nível superior, como também pós-graduação, que é muito boa e é claro que agrega muito mais conhecimento para os profissionais que já tem a graduação. Então, é notícia boa. O governador Ratinho Júnior esteve neste evento, inclusive também o deputado Cobra, repórter, participou, e o governador esteve porque ele sabe do quanto que é importante este escritório de extensão, o quanto que ele significa para aquela comunidade. Eu, particularmente, eu gosto muito da Universidade Estadual de Londrina, é algo muito bom para toda a nossa região, é algo fundamental para o estado do Paraná e para o Brasil. Inclusive eu estudei na Universidade Estadual de Londrina, eu cursei o curso de Direito, Direito Noturno, e realmente é muito bem feito, é o aluno muito bem assistido, a estrutura é muito bem montada e é muito acessível aí para toda

0: isso contribui para que nós tenhamos estruturas melhores, bem montadas, profissionais capacitados e principalmente a população recebendo tudo isso. Então, é nós brigarmos aí pelo ensino superior público de qualidade e principalmente nesses tempos atuais na busca de novas tecnologias. Hoje o mundo ele progride sob o ponto de vista tecnológico a uma escala impossível de você acompanhar, e aí é necessário que as instituições universitárias, também como local de novos conhecimentos, que elas sejam bem supridas para que elas possam corresponder a esta necessidade que realmente hoje todos nós temos que ir atrás de ajudar a resolver, porque se nós não fizermos isso, nós ficaremos para trás no que diz respeito ao desenvolvimento, que ele é tão atual como nos dias de hoje, tá bom? Então, boa notícia, eu compartilho com todos os amigos e as amigas que estão sempre ligados na Cobra FM, e mais uma vez agradeço ao pessoal que participa desta bonita e saudável programação, beleza? Um grande abraço a todos, fiquem todos com Deus.
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3: Muito bem, estamos chegando. Boa tarde para você ligado, para você curtindo Cobra FM 107.1. Se liga aqui, gente. A Rádio do Norte do Paraná, por aqui José Gazzone, nesta terça-feira, 9 de junho de 2026. E aí, tudo bem com você? Tudo tranquilo? É um prazer, uma alegria saber que você está aí do outro lado, curtindo 107.1. Está apenas começando o Baú da 107. Vamos juntos, até as 2 da tarde você tem o Baú da 107 com muita emoção. Vamos juntos, minha gente, é um prazer ter você aí do outro lado, você no sítio, na fazenda, você na cidade, você no campo, você trabalhando aí na portaria, você ligado aqui na 107.1. Um abraço aí para o pessoal aí da Borjaria Califórnia, ligado aqui no nosso programa. Vamos juntos, até as 2, você tem o Baú da 107.
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0: Catinguelê, como é grande o meu amor por você. Rosana, nenhum toque. Começamos muito bem aqui com Santori, Love Ride. Agora, 12:24, uma ótima tarde para você. Ligado, curtindo aqui o nosso programa. Obrigado aí pelo seu carinho, pela sua sintonia. Bom demais saber que você está aí do outro lado. Vamos juntos, até as duas. O melhor da música você ouve aqui, tá bom? Fica à vontade. O nosso fone WhatsApp 33-16-4006 para você interagir, tá bom, gente? Não perca tempo não, hein? Manda o seu recado de amor aí na hora do seu almoço. Você tem aí o baú da 107. 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Agora 12:25, uma ótima tarde pra você.
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0: Muito bem, tá aí, ó. KLB, quero ficar com você. Agora, 12:34, volte já.
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2: Meio-dia e 34 minutos. 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
1: Muito bem, estamos de volta, agora 12:44, uma ótima tarde para você ligado aqui na Cobra FM 107.1. 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

0: Muito bem, tá aí, Joana, Amanhã Talvez. Carpenters, Close to You, Dádio, Thank You. Agora faltando 5 para 1.
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0: Diana Ross, Always and Forever. Também ouvimos Joana, Amanhã Talvez. Baú da 107, eu volto já. Para você que está aí do outro lado, uma ótima tarde. Obrigado pelo seu carinho, pela sua sintonia. É bom demais saber que você está ligado aqui. 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Agora tem Cobra News, gente, com Darcio Campos. Eu volto já, continuo ligado. Agora faltando um minuto para as 13.
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2: E o Festival Internacional de Londrina Filo 2026 está de volta e promete transformar a cidade em um grande palco das artes entre os dias 12 e 28 de junho. Considerado um dos mais tradicionais festivais de artes cênicas da América Latina, o evento reunirá artistas de 6 países e representantes de diversos estados brasileiros em uma programação que inclui teatro, dança, circo, música e atividades formativas. A abertura oficial acontece na sexta-feira às 8 da noite no Cine Teatro Ouro Verde, com a apresentação do consagrado Grupo Galpão de Minas Gerais. Os ingressos já estão disponíveis pela internet. A programação completa pode ser consultada no site oficial do festival, no filo.arte.br.
0: Política.
2: E o Superior Tribunal Militar definiu que o recurso da defesa do ex-presidente Jair Bolsonaro será julgado no dia 24 de junho. Os advogados do ex-presidente pediram o afastamento de um dos ministros da corte do julgamento, que pode retirar a patente de Bolsonaro. A defesa pediu que o ministro tenente brigadeiro do ar, José Liparente, seja afastado do processo, o que foi negado pela presidente da corte, Maria Elizabeth Rocha. Os demais ministros decidirão pelo afastamento ou não da patente.
0: Brasil.
2: E o Código Penal brasileiro passa a incluir a partir de agora o exercício ilegal da medicina veterinária como crime. Pela legislação, aquele que exercer a profissão de médico veterinário sem autorização legal, ainda de que forma gratuita, está sujeito à pena de detenção de 6 meses a 2 anos. A norma modifica o artigo 282 do Código Penal, que já trata do exercício irregular de profissões da área da saúde, como medicina, odontologia e farmácia. Com a mudança, passa a incluir de forma expressa a medicina veterinária.
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2: E o Supremo Tribunal Federal marcou para amanhã o julgamento dos recursos que discutem pontos centrais da decisão que ampliou a responsabilidade das plataformas digitais sobre os conteúdos publicados por usuários. Ao todo, os ministros vão analisar novos embargos de declaração apresentados contra o entendimento fixado pela Corte em junho do ano passado, quando o tribunal alterou a interpretação de um trecho do Marco Civil da Internet.
0: Previsão do tempo.
2: Início de tarde de terça-feira de tempo estável em toda a Londrina e região. Agora, na zona norte de Londrina, os termômetros marcam 18 graus. Jornalismo Rádio Cobra FM, Darcio Campos.
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2: Muito bem, estamos de volta. Oi, gente. Agora 1:12 por aqui, José Gassone, junto com você nesta linda tarde. Você ligado, você curtindo. Se liga.
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0: E do Paraná, chegou o momento da nossa tradução do dia. Trazendo para você hoje, Christopher Cross, Never Be The Same. Foi lançado em dezembro de 1979. Você vai conferir agora no Baú da 107.
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0: O Domenitai Elton John, Nikita. 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Eu volto já.
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2: Agora, 1h33. 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
27: Muito bem, estamos de volta, 1h44. Boa tarde pra você, ligado.
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0: Boa tarde, José Gazon.
27: Boa tarde, menino. Certo.
0: Com vocês aí, José
27: Gazon? Tudo certo.
0: Essa equipe toda aí, equipe maravilhosa.
27: Maravilha.
0: Hein? Essa rádio linda, José Gazon.
27: Linda, linda. Hein?
0: Aqui chove em Porto Alegre.
27: Tá chovendo aí, é? Aqui tá aqui, sol.
0: Chuva sempre chuva. José Gazon, vamos ver se dá tempo de botar uma música pra nós bonita aí. Do Marcos Sabino. Reluz.
27: Certo.
0: Essa é antigona, hein?
27: É.
0: Essa é antigona, hein, José?
27: É antigona mesmo.
0: Isso
27: é
0: pra todo mundo que estiver ouvindo essa rádio linda aí do norte do Paraná e pra toda a equipe do José Gazone.
27: Olha aí.
0: Tá bom, Zé?
27: Valeu, um abraço, hein? Um abraço pra você também.
0: Zé Gazone.
27: Valeu, tchau, tchau.
1: Boa tarde, Zé Gazone.
27: Tudo Oi, bem? Boa tarde, Cleusa.
1: Zé Gazone, quer participar aí do sorteio aí, tá?
27: Certo.
1: E toca a música com Joana amanhã, talvez, tá? Aí eu vou escrever meu nome aqui embaixo. Com Deus, um abraço, boa tarde. Manda pro amor. Deve estar ouvindo lá. Pra todos os amigos em geral. Se tiver curtindo uma programação. Fique com Deus, tenha boa tarde.
27: Boa tarde.
2: Boa tarde, José Gazão.
27: Oi, Maria. Maria do Bairro. Chegou a Maria do Bairro.
2: Fazendo favor com Erasmo Carlos, fazendo favor. Qualquer uma dele, feliz pra você. Para o Darcy Campo, para o Rio Bastico, para os amigos, amigos, feliz pra minha Ivone, do Padre Ângelo. Manu e Luiz, o Credo Pioneiro, Mauro e Joanas, a Tília e a Valdirene. A Dona Preta, Elzinho do Baitira, Criou Celestrina, Edneia de Cambé, Marta Gabriel, Nestor de São Paulo, Roberto Fernandes, Codelo, nome Jacaré de Cambé, sua esposa, Godinho, sua namorada Morena, Gersine e Anitta. Quer fazer a tradução da música para mim, fazendo um favor?
27: Muito bem.
2: Abençoe tudo de bom. Uma ótima terça-feira abençoada para todos nós.
27: Valeu, obrigado.
3: Zé.
27: Oi, oi.
3: Boa tarde, Zé.
27: Ô, boa tarde.
3: Toca pra mim alguma música do Patrick Dumont?
27: Muito bem. Patrick.
3: Tchau, tchau.
27: Tchau, tchau. Olha só quem está curtindo, deixa eu ver quem mais está ligado aqui no nosso programa. Elza, tá ligada aqui, mandou uma mensagem aqui também, querendo aí, né? É, participar aqui do sorteio.
4: Boa tarde, meu
27: amigo. Boa tarde.
4: Aqui, trabalho na Itamaraty.
27: Olha aí, ó.
4: Gostaria de participar do sorteio da camiseta.
27: Muito bem.
4: GG. E do sonho também.
27: Tá legal. Ô Gilberto.
4: Não se esqueça de pôr no sorteio da pizza também. Um abraço.
27: Valeu, um abraço para você, bom trabalho. O Gilberto Silva também está curtindo aqui o nosso programa. Ô, o apaixonado mandou áudio aqui, ó, apaixonado.
5: Boa tarde, José.
27: Boa tarde, Sebastião.
5: Tá com nós aí com o Roberto Carlos, amada amante.
27: Olha aí, ó.
5: Isso lá pro amor, tá, todos estão ouvindo e me coloca nesse sorteio da cesta dos namorados.
27: Olha aí. Tem que mandar o nome, viu? O nome.
5: Porque o amor está no ar.
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27: Lembrando aí, mandando aí, né? Você tem que mandar por escrito aqui, tá ok, gente? O seu nome, o seu bairro e a frase.
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0: Muito bem, tá aí, Joana. Amanhã talvez o baú vai ficando por aqui, gente. Obrigado pelo seu carinho, pela sua sintonia. Um abraço aí para o Fabiano, ligado aqui no nosso programa. Olha só, gente, o quem tá mandando áudio aqui, o áudio. Oh, maravilha, hein?
1: Ô, José Gazano, boa tarde.
0: Boa tarde.
1: É o Abílio aqui do sítio Santa Maria.
0: Olha aí,
1: o Abílio dos doces, das conservas.
0: Beleza? Beleza, menino.
1: Alô, um abraço.
0: Tudo de bom. Tudo de bom pra ti também. Agora, faltando 3 minutos, eu vou embora. Na sequência, Eli Reis. Eu retorno amanhã, se assim Deus permitir. Valeu, gente, um abraço. E até lá. Tchau, tchau.

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2: 2:02.
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7: Oi, gente, boa tarde, agora 2h12.
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0: Hoje, 9 de junho, olha, 2026, boa tarde pra você. Tudo de bom, e daí? Tudo beleza? Tudo ok? Como está essa tarde aí de terça-feira? Tava bem, né? Você tava bem. O Gazone, baú da 107, aqui você tem um amigo, um campeão em cada horário. Bora aí participar, interagir comigo, fica à vontade aqui. Música, informação, entretenimento, festa, alegria. O nosso WhatsApp para sua participação, 33164006. É Cobra FM, as mais tocadas.
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0: Hoje não, Israel.

0: Daniel e Rodolfo.
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Muito bem, só música top aqui, uma melhor do que a outra. É só sucesso. Agora tem Panda entre as mais, Corpo Nu.

0: fazer aqui.
1: Tiaguinho nas mais tocadas desta super tarde legal e de terça-feira. Tiaguinho passou por aqui. Só música top, hein? Uma melhor do que a outra.
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1: 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Agora 2h28.

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16: Agora 12h38, Top FM.
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Nossa Senhora! Diego e Vitor Hugo!

Danilo e Davi, finalizando aqui as músicas mais tocadas dessa super tarde de terça-feira, hein? Essa música é legal. Não mexe nas minhas gavetas. Se é sucesso, tá aqui na 107. Oh,

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1: E a nova reitora da Universidade Estadual de Londrina toma posse nesta terça-feira durante cerimônia marcada para 19h30 no Cine Teatro Ouro Verde em Londrina. Assume oficialmente a gestão 2026-2030 a professora Andréa Nami como reitora e Miguel Belinati Piscirillo como vice-reitor. A solenidade contará com a presença de autoridades estaduais e municipais, além de representantes das universidades estaduais do Paraná.
2: Economia.
1: E os varejistas estão animados com o Dia dos Namorados. O otimismo tem fundamento nos números divulgados pela Confederação Nacional dos Dirigentes Lojistas, em parceria com a SPC Brasil. Os presentes para a data injetarão mais de 22 bilhões de reais na economia. Serão 93 milhões de consumidores, aumentando o fluxo das lojas, com um gasto médio de R$ 238 por pessoa, para garantir a lembrança do par.
2: Brasil.
1: Entrou em vigor as novas regras do programa Brasil Soberano. Agora, um número maior de empresas poderá solicitar linhas de crédito do programa. O governo federal reduziu de 5 para 1% o percentual mínimo de impacto no faturamento exigido. As mudanças foram anunciadas na última semana e passam a valer a partir desta semana. Com a medida, empresas exportadoras e fornecedores afetados pelas tarifas impostas pelos Estados Unidos ou pelos impactos econômicos dos conflitos no Oriente Médio poderão acessar os financiamentos, mesmo com perdas menores de receita.
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1: E o governo federal lançará uma nova linha de crédito para motociclistas de aplicativos para financiar motos novas. A Move Motos seguirá a lógica do Move Aplicativos, lançada no mês passado para ajudar motoristas de aplicativos e taxistas a financiarem veículos. A medida foi anunciada pela ministra da Casa Civil, Miriam Belchior, na semana passada, durante reunião ministerial comandada pelo presidente Luiz Inácio Lula da Silva. Na ocasião, Lula lembrou que todas as entregas do governo federal devem ocorrer até 3 de julho, em razão do calendário eleitoral.
2: Previsão do tempo.
1: Tarde de terça-feira de nebulosidade variável no estado do Paraná. Agora na zona leste de Londrina, os termômetros registram 20 graus. 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
4: Agora 3:02 da Cobra FM.
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6: E tá chegando a Copa do Mundo, começa na próxima quinta-feira e agora com um novo regulamento. Desta vez, avançam ao mata-mata os dois primeiros colocados de cada grupo, além dos 8 melhores terceiros colocados. A mudança amplia a duração e o número de partidas do campeonato. Serão 104 jogos ao todo, superando as edições anteriores. Outra consequência do formato ampliado é o aumento do caminho até o título. As seleções finalistas precisarão disputar 8 partidas para levantar a taça, uma a mais em comparação ao Mundial do Qatar em 2022. A decisão da Copa do Mundo de 2026 está programada para o dia 19 de julho no estádio MetLife, na região de Nova Jersey. Um dia antes, no dia 18, Miami receberá o confronto que vale o terceiro lugar. Restando 2 dias para começar a Copa, Guilherme Gaspar.
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7: Ô, trem bom demais, senhor. 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

0: no SBT para comandar um telejornal no fim das tardes. O jornalista que deixou a Globo em janeiro de 2025 será o rosto de um projeto multiplataforma que vai substituir o Aqui e Agora. A estreia está prevista para acontecer após a Copa do Mundo. Tá, então, SBT confirma a contratação de Bocardi para o novo jornal substituir Aqui e Agora. O Bocardi, bom jornalista, hein? Agora é do SBT, ele que era da Globo, agora foi contratado pelo SBT. Agora 3:10 na 107.
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6: Ô gente, boa tarde, vai Brasil. Lourdes de Souza, Espanha, tá participando, boa sorte. Ela falou, vai Brasil, obrigado, viu Lourdes. E tem aqui um par de ingressos também pro The Big Circus, última semana ao lado do museu na cidade de Rolândia. Participe aqui no 33 16 40 06.

Foi toda a programação, bacana, tive o prazer de estar lá em Rolândia, almoçando com a Adriele, com a Lúcia Masson, Orlandão, galera aí do bem, né? Grande abraço pra vocês, obrigado pelo carinho, obrigado pela recepção, hein? Foi top demais, um abraço aí pro Silvio, também um abraço aí pra Ana Lívia, a sucessinha, que maravilha, que família, hein? Tudo de bom, obrigado pelo carinho, obrigado pelo, né, pela credibilidade com o nosso trabalho, que o Papai do Céu abençoe todo mundo por aí, valeu pelo rádio ligado. Tamo junto, hein? Com o rádio ligado, eu ligado em você, 107.1. Eli Reis, o seu amigo sucesso. E agora chegou aquele momento gostoso, enquanto você manda um salve pra cá, diga aí o seu nome, o seu bairro. Participe aqui, tá bom? Participe da nossa programação no 33164006. 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Claudinho Bochecha, Berreco.

do ano de 2000 tá aí pra você. Ivete Sangalo, A Lua Que Eu Te Dei. É isso, né? Top demais, hein? Ano 2000, rapaz. Tempo passa, mas a música fica pra sempre. Essa música é maravilhosa. A música da Ivete, A Lua Que Eu Te Dei. Numa parceria gigantesca, maravilhosa, com a Ótica Lux. A luz dos seus olhos. Olha só, Dia dos Namorados tá chegando, hein? É, rapaz. É só participar aí da mega promoção Cobra FM. Já já eu trago todos os detalhes pra você. 33 16 40 06. Muito obrigado você que tá mandando aqui a sua participação na 106.

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1: Vamos lá com a participação do Wagner, do Max Atacadista, aqui na 107.1.
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1: Agora 3h25, tá aí, né? Você ouviu atentamente aí a participação do Wagner, do Max Atacadista, aqui na 107.1 Cobra FM.

0: aqui na nossa programação. Kaique, Felipe, Luan Santana. Kaique, Felipe, Luan Santana, Mente Sã. Faz uma sucessão que você ouve aqui na nossa programação. Daí, tá no seu carro, tá aí no trânsito, tá na sua empresa, na sua casa, no seu AP. Boa tarde pra você, participa aqui da nossa programação. Tô te esperando, apareça por aqui, seja bem-vinda, seja bem-vindo. 3h33, Cobra FM.
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22: Oi, gente, boa tarde. Boa tarde para você da 107. Olha, o seguinte, Dia dos Namorados está chegando. Que maravilha, hein? Tem cesta de vinho com chocolates. Ai, me dá água na boca agora, hein, rapaz do céu. Gentileza, Cobre FM, Supermercado Juliana, pra você e pro Monzão. Então, bora participar aí e concorrer? Então, digite a frase, o amor está no ar. Só isso, seu nome e seu bairro. E sexta-feira sai aqui, então, a cesta aí pro Dia dos Namorados, a cesta de vinho com chocolates. Nossa senhora, coisa boa demais. Bora participar então, hein? Dia dos Namorados, tem cesta de vinho com chocolates pra você. Participe e boa sorte. Agora 18 para as 4. 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
3: 15 para as 4. Oi, boa tarde. Olha, já já sai uma camiseta aqui do Brasil, hein? Digite a frase: vai, vai Brasil.
4: Brasil.
3: Com seu nome e bairro para concorrer a uma camiseta linda, linda, linda da Copa do Mundo da Rádio Cobra FM. Sorteio todos os dias. Já sai aqui para você, então. Vai Brasil, seu nome e o bairro. Manda aí no, pro Whats 43-33-16-40-06. E boa sorte para você. Tem também, né, a cesta de vinho com chocolate de dos namorados. Tem ingresso, um par de ingressos aí pro The Big Circus. É aí que tá enrolando, última semana ao lado do museu. Olha que legal, hein? Só sucesso. Quem ouve aqui a 107 só ganha.
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3: Boa tarde aí pro Felipe, que acompanha a nossa programação. Um grande abraço pra você. Tudo de bom. A galera de Florestópolis também tá ouvindo a 107. Valeu pelo rádio ligado. Abraço aí, tá na loja, tá no seu trabalho. Valeu pela preferência. Tudo de bom. Muito obrigado você que tá participando. Boa sorte para todo mundo. Tá mandando um salve aqui pro 33164006. Obrigado também a Viviane. Obrigado, Rafael. Que legal ter você aqui na nossa programação.
7: Toca aí pra mim com Praia Veia. Lembrança boa, manda pro amor que tá ouvindo, pra todos os amigos geral.
3: Lembrança boa.
7: Deus e Fátima Silva.
3: Lembrança boa na participação do ouvinte. Praia Veia. Esse

lembra você, eu tô finalizando aqui. Tô ficando por aqui, tô de volta logo mais às 7 da noite. Aqui você tem um amigo, um campeão em cada horário. Tá chegando ele, o Peruca, pra fazer festa, trazer muita energia positiva, que é só sucesso. Cobra FM 107.1. A gente se fala à noite, beleza? Grande abraço. Tchau, gata. Tchau, gato. Eu fui.

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0: 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E você participa ao vivo.
1: Aumente o volume.
0: Está no ar o Boteco do Peruca. Boteco do Peruca. Muito modão. Ô, Boteco.
2: Quem tá aí?
3: É o Peruca.
4: Ô, meu Peruca. Vai começar de novo.
3: Vai começar de novo. E aí, como é que você tá?

0: vocês. É, meu fiel, o Boteco.
1: Renato Peruca no Boteco.
0: Até às 7. Oi.
2: Tá
0: gemendo demais. E aqui você vai participando. 43-33-16-40-06. E vai pedindo o seu modão. Até às 7 da noite. Melhor o fino da moda sertaneja. Lembrando que tem informações com ele: Dárcio Campos, tem Miro Silva, tem Evandro Ribeiro. E é claro, você muito bem informado aqui no Sistema Cobra. De comunicação.
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0: gostou, faz barulho aí. Muito bom.
1: Modão é aqui, no Boteco do Peruca.
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0: Você tá doido?
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0: Ótima terça! E no boteco você vai participando, mandando sua mensagem 43-3316-4006 e vai pedindo o seu modão. Sorte o bolo aí, boteco!
3: Boa tarde! Eis que depois de 60 dias em casa, me recuperando de uma cirurgia, voltei a trabalhar. Finalmente, graças a Deus, porque eu não aguentava mais ficar em casa. E agora, tô ligando pra você, pedindo pra você, por gentileza, toca pra mim aí. E aí, do Mato Grosso e Matias.
0: Deixa comigo.
3: Beijo, peru, com Deus, que te abençoe, Nossa Senhora, que te proteja. Amém.
0: Valeu, meu amor. Um beijo no seu coração. Daqui a pouquinho tem a sua moda. Alô, alô. Um beijo no seu coração, sua amiga Adriane. Alô, alô, Bruna. Um beijão pra você também. Daqui a pouquinho tem Mato Grosso e Matias pra vocês aí. Beleza, show de bola. E no boteco você vai participando, mandando sua mensagem 43-33-16-40-06.
4: Boa tarde, tudo bem? Saudade de falar contigo, cara.
0: Você sumiu.
4: Falta a música aí pra mim. Termina comigo antes.
0: Tá bom.
4: Por isso, pra todo mundo da rádio, pra vocês todos aí, vai tá embora, bom? Não. Tudo bom, beijo no seu coração, tchau, obrigado.
0: Valeu, meu amor, um beijo no seu coração. Sua amiga Neuza, daqui a pouquinho.
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0: Tá vendo, Neuza?
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0: Tá vendo?
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0: Você tá distante, Nilson.
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0: Tô aqui em Londrina e você.
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0: Aí em Guaravera.
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0: E daqui a pouquinho.
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0: Gustavo Lima.
6: Alô, peruca. Tamo aqui na escuta. Só no. Vou puxar pedra aqui. Toca a estrada da vida aí pra nós aí.
0: Com certeza.
6: Zezé de Camargo aí. Bora que bora.
0: Deixa comigo, meu parceiro. Daqui a pouquinho. Tem estrada da vida. Vai, deu uma facada agora no português, hein? Será que pode ser que o milionário é rico? Será que pode ser, meu parceiro ligadinho? É, em IEP. Alô, alô, meu amigo Ronaldo Gomes. Daqui a pouquinho eu vou tocar pra você com Milionários é Rico, Estrada da Vida.
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0: Vou correndo.
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0: E no boteco você participa.
8: Oi, peruca, uma boa tarde, peruca.
0: Boa tarde.
8: Peruca, se der, toca pra mim com o meu nada aí, com o último julgamento.
0: Julgamento?
8: Aí eu quero mandar pra minha irmã Noêmia, que amanhã tá viajando.
0: Aham.
8: Pra minha irmã Cidinha.
0: Cidinha.
8: Meu irmão Paulo.
0: Alô, Paulo.
8: Minha filha Desete, o Maurinho, né?
0: Aham.
8: Então tá, peruca, obrigado.
0: Tá bom, meu amor, um beijo.
8: Alô.
0: Pra você. Tá bom?
8: Você tá em bom descanso.
0: Obrigado, meu amor, obrigado pela

0: Do milionário.
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0: participando, mandando sua mensagem. Até às 7 da noite com o melhor confino da moda sertaneja. Sorte o povão!
1: Boa tarde, peruca! Bom!
0: Bom, é?
1: Porque comigo não tá bom, não, peruca.
0: Por que, vem?
1: A minha véia me traiu com meu irmão mais novo. Ai, não aguento mais.
0: Levou a Gaia. Ô, vem, coitado você, vem. Não era pra acontecer isso, né?
1: Ai, peruca, levar chifre. Ai, meu Deus. Só porque o rapaz é novinho. Tem 89 anos.
0: É novo mesmo,
1: hein? Tá no couro ainda.
0: Olha.
1: E eu nem tá dando a fila tá resolvendo.
0: Ô, vem.
1: Aí me ajuda, peruca. Toca um modão aí daquela drupa. Rick Rene. Será que eu vou berrar? Hã?
0: Meu parceiro. Ô, vem. O que eu vou falar pra você?
2: Eu pensei que essa onda de chifre fosse só ilusão.
0: É o tal do chifre. Quando pega, hein?
2: Me enganei, pois a minha mulher me traiu com negão.
0: Ô, vem, era negão ou não era, né?
2: E hoje,
0: ei, vem,
2: eu estou sofrendo. É triste a solidão.
0: Tem vários amigos meus.
2: Descobri
0: que leva chifre.
2: Chifre não é defeito. Chifre
0: descobriu.
2: É
0: e esqueceu o que passou.
2: Eu sou chifrudo.
0: Vem, que resta é cantar isso aí, o que vai fazer?
2: Mas quem não é?
0: Tem gente que gosta, né?
2: É muito bom, é bom demais.
0: O quê?
2: Leva chifre da mulher.
0: E mais uma dica que eu te dou, vem. Dá um pulinho na cidade de Rolândia.
2: Sou chifrudo.
0: E vai lá no bar do Boiadeiro. Do tamanho que a venha colocou o chifre no C, vai ser o tamanho de desconto na pinga.
2: Se isso aconteceu comigo, pode acontecer com você.
0: Ah, comigo não, hein? Você falou!
3: Ô, peruca.
0: Oi.
3: Ele não cuidou, veio outro, cuidou melhor, né?
0: Tá vendo aí, ó? É a dica da Tila. Aí, ó.
3: Ô, peruca. Ele não cuidou, veio outro, cuidou melhor, né?
0: Né? Somente não cuidou, fez coisas a mais.
1: Segunda pra nós, segundo! Programa gravado é outra coisa, hein? Segunda-feira braba! Ai! Ai!
0: Papá, o povo não respeita. Pô, mano, que queda. Eu não sei onde que eu errei, cara. Eu não sei onde que eu errei, meu Deus do céu. Às 4h26, daqui a pouquinho tem informação no seu rádio, é claro. 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Alô, pessoal do Vale do Paranapanema, pela 90.3. Obrigado pela grande audiência.
4: Boa tarde, Renato Peruquinha.
0: Venha, safada.
4: Renato Peruca, você não é chegado numa veinha? Ai, Renato, eu tô no fogo. O meu velho não dá conta mais. Ai, será que eu teria uma chance com você? Você é muito lindo.
0: Ô, veinha. Como dizia meu avô, idade não voga nada.
4: Vixe.
0: Mas é que eu sou casado, veinha. Não dá pra arriscar, né? Não dá pra arriscar, vem.
5: Papai, hoje chegamos na rua.
0: Deus o livre, eu tô correndo. Às 4h27.

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3: Agora 4:35.

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20: Ótima tarde pra você de terça-feira.
21: Brasil!
20: Oh, que maravilha aqui! Beleza!
22: Peruca, eu gostaria que você tocasse pra mim a música do Zezé de Camargo, Luciano.
20: Qual, meu amor?
22: Coração tá em pedaços.
20: É linda essa
22: música. Eu ofereço essa música pra Maria do Jardim Teresópolis.
20: Alô, Maria!
22: Ela sempre oferece pra mim.
20: Isso!
22: Eu ofereço pra todos os ouvintes, pra aqueles que gostaram da música.
20: Tá bom, é?
22: Se for impossível, você toca ela pra mim?
20: Tá.
22: Soltou
20: bom.
22: Ouvinte, a Ivone.
20: Alô, Ivone, meu amor, um beijo no seu coração. Ótima terça-feira. Vai ser possível a gente tocar ela pra você. Beleza, beleza. Alô, Ivone, você aí. 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
0: Mas aqui não, Chico Tchê. Show de bola, e você é participando, mandando uma mensagem. Cadê o povão?
3: No botão. Fala, peruca. Boa tarde.
0: Boa tarde.
3: Aldida do Juquinha, tá doando o gato dele.
0: Tá o doando? Giló.
3: O Giló? O nome do gato.
0: Giló também?
3: Quem tiver interesse no Giló do Dida do Juquinha, no só gato. Falar com ele. Pode mandar mensagem aqui pra mim mesmo. Aproveita e toca aquela música pra ele, aquela Doença de Gato lá com, sei lá se é com Marcos Brasil, já de Jefferson.
0: Já, isso me acertou.
3: Ele já abandonou a profissão de pedreiro, vendeu carriola, vendeu tudo.
0: Quer dizer que o Dida do Juquinha abandonou tudo. A carriola, a trena, a régua, a colher, abandonou tudo. Só porque agora tá vendendo gato. É isso mesmo?
4: Eu não mexo mais em gato, porque houve um boato lá no bairro Zé Menino.
0: É, negócio de mexer com gato é perigoso.

0: caras tá forgando o sei, meu parceiro. Não deixa não. Inclusive tá dormindo lá no boteco, mas que rolo.
1: Alô, peruquinho. Saulo Moraes.
0: Alô, Saulo.
1: Corretor aqui rolando. Aí, correndo ó. Trecho. Eldorado, Monte Rei.
0: Aí sim,
1: Catuaí,
0: ó. Catuaizão.
1: Catumaro.
0: Opa.
1: Jardim Nobre 6. É nóis, é nóis, é nóis. Jardim Monte Rei.
0: Monte Rei, olha que tanto lugar.
1: Show de bola. Jardim Eldorado, 3 unidades.
0: Olha só isso.
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0: Opa.
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0: Show de bola!
1: Tanco Vermate!
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0: 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Agora são 4 horas 50 minutos. Cadê o povo no boteco aí?
3: Boa tarde, peruquinha. Aqui é o Sem Terrinha de Purecatu. Ô, peruca.
0: Sem
3: eu tô aqui na obra, rapaz.
0: Que obra, fi?
3: Na obra Rocha Azevedo.
0: É mesmo?
3: E o Torão, touro mesmo, ele é touro. Ele tá querendo uma moda de viola bem bonita. Cuchão, Carreira e Padinho. Pra tocar uma boa aqui, o Torão é seu ouvinte, hein? E é touro mesmo, homem.
0: É touro mesmo? Alô, Torão? Agora eu quero saber. Por que, Torão? Por quê?
3: Manda para o pessoal do Herdeiros da Luta, não, para. Para a Dona Cláudia.
0: Dona Cláudia é.
3: Para o.
0: Quem mais?
3: Paraguaio.
0: Alô,
3: para
0: Paraguai.
3: O Ed, para todo ouvinte.
0: Paraguai sumiu. Cadê o Paraguai?
3: Para o Marcinho da Alta Nesca Rocha, para o pessoal do Mercado Ciconato.
0: Ciconato, Nixão.
3: Pelo Treca Pontes.
0: Olha, tá bom.
3: E não esqueça de mandar um abraço pro Torão.
0: Pro Torão.

0: Gato, peruca no boteco.
1: Até a sede.
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0: Alô, meu parceiro Torão. Tá aí o seu modão. Agora são 4h59.
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2: E a Câmara Municipal de Londrina realizou uma audiência pública na noite passada para discutir o projeto de lei de autoria do prefeito Tiago Amaral, que estabelece o prazo de validade de um ano para os créditos do transporte coletivo da cidade. A proposta tem provocado divergências entre representantes do executivo, usuários do sistema, vereadores, concessionárias e entidades jurídicas. Pelo texto, todos os créditos adquiridos para utilização no transporte coletivo passariam a ter validade de 12 meses a partir da data da compra. Após esse período, os valores expirados seriam destinados à chamada modicidade tarifária. Os moradores de Londrina podem encaminhar sugestões e manifestações sobre o projeto até as 23h59 desta terça-feira, por meio do sistema de protocolo da Câmara Municipal ou presencialmente na sede do Legislativo.
3: Paraná.
2: E o governo federal, por meio do Instituto Chico Mendes de Conservação da Biodiversidade, informou que o turista que pulou nas cataratas do Iguaçu para pegar o celular e caminhou à beira das quedas d'água pode ser multado e até mesmo sofrer restrições de acesso ao parque. O caso aconteceu no último sábado, no lado brasileiro, que fica em Foz do Iguaçu, no oeste do estado. Em nota, o órgão afirmou que aguarda um relatório da Urbia Cataratas, concessionária responsável pela gestão do Parque Nacional do Iguaçu. No comunicado, consta que o documento irá colaborar para saber se o protocolo de segurança foi adequadamente conduzido.
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2: E as empresas que foram abertas a partir de 31 de julho terão o CNPJ com os números e letras. A Receita Federal definiu a data para começar a identificar as novas inscrições com o sistema alfanumérico. Os números de CPF já existentes não sofrerão nenhuma alteração. O alfanumérico será exclusivamente para as novas empresas. Quem já está inscrito no CNPJ permanecerá com o seu número válido.
3: Copa do Mundo.
2: E a Federação de Futebol do Irã afirmou nesta terça-feira que sua cota de ingressos para a Copa do Mundo foi retirada pelos Estados Unidos poucos dias antes do início, que ocorre na próxima quinta-feira. A decisão deixa os torcedores, que já haviam feito planos de viagem, impossibilitados de assistir às partidas da seleção iraniana. Até a última atualização da reportagem, nem os Estados Unidos nem a FIFA tinham se manifestado.
3: Previsão do tempo.
2: Final de tarde de instabilidade no estado do Paraná. Holândia marca agora 17 graus, agora no centro de Londrina os termômetros marcam 18 graus. 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

0: Tá aí, milionários é rico no boteco, modão demais. É agora, meu filho, são 5 horas mais 7 minutos.
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4: 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Agora são 5 horas.

0: foi bom demais.
1: Fala, peruca, beleza, patrão? Fala, é o escravo.
0: Alô, escravo.
1: Alô, peruca, ótima terça-feira para o senhor, ótimo. A todos da Rádio Cobra. A todos os ouvintes também, a todos os motoristas que estão na rodagem.
0: É nóis, velho.
1: E vamos curtir o modão. Vamos curtir o modão, peruca. Escapou o dedo aqui. Escapou. Do telefone. É, Chitãozinho Chororó, pura emoção.
0: Pura emoção.
1: Um abraço do escravo.
0: Valeu, meu amigo.
1: Beleza, patrão. O show continua, tudo de bom.
0: Obrigado pela audiência. Daqui a pouquinho tem pura emoção pra você, beleza? Com o Chitãozinho, mais o Chororó. Alô, alô, escravo.
2: Casa.
0: Acompanhando o boteco.
2: Tem um pezinho de caju.
0: Daqui a pouquinho, tem um modão.
3: Não na tela, mas acho que espera. 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
0: Quem gosta desse modão é o meu amigo Vivi, o Viana. Ele que é primo primeiro do Jajá. Os dois

0: Brasil.
1: Ligadinho no...
2: Boa tarde, amigo Peru, que é o Porfiro Divino de ET. Manda um modão pra nós aí, Zezé Camargo Luciano, é o amor.
1: É o amor, olha.
2: Ó, o Cicobre pediu desculpa pra você dele não estar participando.
1: Por quê?
2: É porque a mulher dele já andou descobrindo um BO dele lá e suspendeu o celular dele por 15 dias.
1: Puxa.
2: Mas acho que sexta-feira, o sábado, já termina a suspensão já. Ele entrou com a Bioscope, né?
1: Ai, ai,
2: e
1: ai.
2: Conseguiu derrubar.
1: É verdade.
2: Vamos ver. João Puff é o advogado dele, tá tentando na justiça.
1: Rapaz, não, vai esquecer, o João Puff vai defender. Causa perdidos aí já, ô.
2: Primeira mão. Vamos ver o que vai acontecer isso aí, né?
1: Deu rolo, já era.
2: O Durque parece que precisa de duas testemunhas, ele só achou um até agora, pois só eu vou testemunhar pra ele. Tá difícil?
1: Rapaz, se eu fosse, não ia. A última vez que eu fui testemunho de alguma coisa, deu ruim pra mim, cara. Então... testemunha, não vai. Vai dar rolo pra você, porque você é apanhar da mulher dele, hein?
2: Não vai, não. Testemunha pra ele, rapaz, pra poder...
1: Não
2: mas
1: vai.
2: Hoje que ele vai conseguir liberar esse celular sexta-feira, ele volta a falar com você, tá bom? Mas ele mandou pedir desculpa pra você.
1: Tá,
2: né?
1: Bom, fica tranquilo. Alô, meu parceiro Ciclope, ligadinho com a gente em EP. Fica tranquilo. Mas desculpa o seu, ué.
2: Ah, acabei de receber a notícia aqui agora. O João Puff conseguiu eliminar sexta-feira sem falta o celular do Ciclope será devolvido.
1: Que maravilha.
2: Não testemunha, não.
1: Aí.
2: Valeu, meu amigo, um abraço.
1: Que maravilha. Então, ó, caso encerrado, já era. É o fim disso aí. Vamos torcer pra não fazer mais nada de errado, né?
3: E pia!
1: Aí ele aí,
3: quem
1: ó.
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1: Sai cachorro!
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0: Ai, ai, ai, mais um pouquinho do Zezé, vai.
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0: Você tá doido?
2: Então machuca, peruca.
1: Meu peito vem cuidar de mim.
0: Você tá doido?
2: Ai, peruca, eu não tô aguentando.
0: Não tá?
2: Coração não tá aguentando, peruca. Tá machucando.
0: Eu vou tirar. Aqui no Boteco, você vai participando, mandando sua mensagem 43-33-16-40-106.
2: Um homem saindo do motel com a sua amante, tá de cara com o filho. Aí ele chama o filho e fala: filho, vou te dar R$150 pra você não falar nada pra sua mãe, tá bom? Ah, sim, tá bom, papai.
0: Aí, ó.
2: É, mas da próxima vez, vê se aumenta esse tipo de negócio, viu?
0: Por quê?
2: Porque a mamãe me paga 200 nesse mesmo tipo de negócio.
0: Tá vendo o rolo que dá? Alô, meu amigo Vilmar Boi! Alô, alô, Jefim! Que rolo, hein? Olha aí, Jean Giovanni.

0: Fracada Homem.
1: Tá aí Humberto e Ronaldo.
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1: Agora 5h32.
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6: Cavalão tá doidão.
5: Nesta terça-feira você participa, manda o áudio, manda o zap, vai pedindo o seu modão. Alô Marlene Zerpeloni, ótima terça-feira, obrigado pela audiência. Tá lá tomando um cafezinho, Quindu, e acompanhando o Boteco do Peru. Um beijo pra você, Marlene. Ótima terça-feira. Solta o áudio do povão participando e pedindo as modas nesta terça-feira.
7: Eu quero que a Luciano, no dia que sair de casa,
5: tá bom,
7: ofereça para a família que leu, Supermercado Alvorada, Ciconato,
5: pessoal do Ciconato,
7: para tudo que gostaram da música, Bar do Pato,
5: Bar do Pato,
7: Posto Iguaçu.
5: Opa!
7: E para todos gostar da música.
5: Show de bola, Criuza. Beleza.
7: Cadê minha música, peruca? Opa. Toca aí.
5: Ô, meu parceiro, aguenta o coração. Daqui a pouquinho tem a sua moda, meu amigo Cristiano. Ligadinho com a gente em Porecatu. Aqui pela 90.3. Alô, pessoal do Vale do Paranapanema. Daqui a pouquinho a sua moda. Beleza, show de bola. E você manda os absortos, povo.
8: Boa tarde, peruca. É a Patrícia do Nobre. Ô, peruca. Oi. Tô sabendo aí que vai rolar um sorteio de uma camisa do Brasil aí. Eu quero participar do sorteio. Coloca meu nome aí, hein?
5: Eu fiquei sabendo que vai ser amanhã.
9: Eu paro de beber.
5: Eu acho que vai ser amanhã, Patrícia. Eu acho que é.
9: Brasil!
5: Cadê a Juvena pra me ajudar? É hoje ou amanhã? Eu sei que hoje tem sorteio de ingressos para o circo para você ir amanhã. Vamos sortear hoje, você pega amanhã e amanhã mesmo você vai pro sorteio, vai pro circo, beleza? Show de bola? E você participa. Manda o um zap, cadê o povão?
10: Ô, peruca, boa tarde, aqui é teu amigo Romar Franzen. Ô, toca um Ícaro e Gilmar aí.
5: Vai, toca.
10: Imperfeitos, fazendo um grande favor pra mim.
5: Tá bom, deixa com nós, meu parceiro.
10: Um grande abraço pra você, meu amigo.
5: Valeu, show de bola.
10: Peruquinha, cadê minha música que eu pedi, rapaz?
5: Calma.
10: 4:25.
5: Calma, coração, tô chegando você devagarzinho. Ou vai mandando o zap, vai entrando mensagem, tem que esperar um pouquinho. Devagarzinho, né, vai chegando o seu, é.
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0: Obrigado, peruca, no boteco.
1: E aqui você vai participando, mandando sua mensagem 43-3316-4006 e vai pedindo teu...
2: Boa tarde, peruca. A Luciana aqui do Nobre, já curtindo o programa.
1: É nóis.
2: Coloca a menor força do sorteio.
1: Valeu, meu parceiro Luciano Rangel.
3: Peruca, toca uma música aí pra mim.
1: Qual, meu amor?
3: Oferece, eu quero Roupa de Lua de Mel com Jean e Giovanni.
1: Linda essa música.
3: Oferece pra todo de Paracatu, Sem Terra.
1: Show de bola.
3: É a Dona Nádia.
1: Alô, Dona Nádia. Obrigado. Um beijo no seu coração, meu amor. Obrigado pela audiência, pelo carinho. Alô, alô, Dona Nália. Daqui a pouquinho tem Roupa de Lua de Mel pra você, meu amor. Solta um trechinho dessa moda. Rapaz, a moda dessa, numa terça-feira assim, cê tá doido, hein? Alô, alô, Dona Nália. Daqui...

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E você participa, o pessoal ligadinho com a gente no Bar do Jamel. Alô, alô, pessoal do Bar do Jamel. Ótima terça-feira pra vocês, meu amigo Jefinho Borrachê, também tá ligadinho com a gente. Alô, alô, Romeu, ajuda nós, Romeu. Cadê os modão, meu parceiro? Ótima terça-feira.

0: tarde, boa tarde, meu caro amigo Peruca.
1: Tudo bom?
0: Peruca, que sou eu, seu amigo Elis Henrique de Coretatu Popular, Ceará.
1: É nóis.
0: Toca pra mim a música Pedágio com
1: Pedágio.
0: Juliano César,
1: beleza.
0: Tá bom? Ofereço pra alguém nesse mundo de meu Deus, meus familiares,
1: que
0: pra
1: isso,
0: todos,
1: hein?
0: De nossa Coretatu, nossa região, é pra todos os ouvintes. Um abraço, Peruca, que Deus te proteja, que Deus te ilumine sempre.
1: Amém, meu parceiro. Ei, meu amigo Ceará. Daqui a pouquinho, seu Modão.
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1: 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Alô, alô, meu amigo São Martim. Alô, Aricele. Ótima terça-feira.

Alô, meu amigo Clodoaldo, se falar assim, ninguém vai saber. Agora, se falar, meu amigo, um vaqueiro do Bartira, aí todo mundo

0: maldade.
1: Oi, tem música, é ruim tirar, né?
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1: Alô, vaqueirão!
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1: Só um pouquinho.
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3: Cê tá... Aí eu pergunto a vocês.
1: O quê?
3: Tem que aguenta um negócio desse?
1: Não, um modão desse.
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1: Você tá doido?
5: Eu não aguento, peruca.
1: Não aguenta.
5: Peruca.
1: Eu já tirei.
5: Boteco.
1: Eu já tirei.
6: Peruca, boa tarde. É nóis, peruca.
1: É nóis do boteco.
5: Boteco.
1: Até às 7 da noite, melhor no fino da moda sertaneja.
6: Oi, peruca, meu tudo amigo bom? Querido. Tudo bem com você, família?
1: Tudo bem, meu amor? Tudo certo?
6: Tudo bem, peruca.
1: Que bom, filha.
6: Ó, peruca, toca pra mim aquele modão assim, ó.
1: Qual?
6: Tentei te esquecer.
1: Oh, louco, olha.
6: Não deu.

0: agora são 6 horas aqui no Boteco. Quero mandar um grande abraço aqui, ó, pessoal da Omni. 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Show de bola, maravilha. E aqui você participa, 43-33-16-40-06.
1: Boa tarde, meu querido Renato Peruca. Grande Peruca.
0: Show de bola.
1: E aí, Perucão?
0: Tudo ouro de zoio.
1: Sertão.
0: Tudo ouro de zoio.
1: E o botecão? 100%.
0: 100%. Você tá doido,
1: Peruca. Peruca, vamos tocar um modão aí pra nós, tudo ouvir aí?
0: Tô dentro, é.
1: Nil e Léo.
0: Qual?
1: Essa tu não tem. Caminheiro.
0: Caminheiro? Ah, meu filho.
1: Caminheiro. Nil e Léo. Vamos oferecer.
0: Segura o nosso parceiro da Cirlino, direto de Porto Alegre. Pede umas modas antigas. Essas aqui nós tem tudo, é?
2: Ali mora uma velhinha.
0: Em cima do corte.
1: Todo mundo, essa gente linda e maravilhosa do norte do Paraná.
0: Maravilha!
1: Tira essa radiona aí, maravilhosa aí, né, Peruca?
0: Tudo beleza.
1: E o locutor, é grande locutor esse.
0: Você gosta mesmo?
1: E pra toda a equipe de vocês, gente, o Peruca.
0: Maravilha!
1: Grande Peruca. Tamo junto aí.
0: Valeu!
1: Misturada, Peruca. Abraço, Peruca. Vou dar assim aqui em Porto Alegre. Curtindo essa radiona linda aí. Tô no sorteio aí, Peruca. Ô, Peruca. Abraço, Peruca.
0: É nóis, meu parceiro da Cirlino. Daqui a pouquinho deu moda.
3: Oi, Peruca.
0: Oi.
3: Tudo bom?
0: Tudo ordem.
3: É a Cláudia.
0: Oi, Cláudia.
3: Daqui da vila.
0: Opa, beleza, Cláudia?
3: Toca qualquer umas músicas aí bonitas. Todas são bonitas, né, Peruca? Todas elas.
0: Qual
3: qualquer
0: cê...
3: uma aí, tá
0: Qual
3: bom?
0: Qual que você quer, meu amor?
3: Obrigado, Peruca. Eu tô ouvindo o seu programa, tá? Não perco um dia, um dia. Fico esperando as 4 horas pra ouvir o seu programa.
0: Que bom, meu amor, obrigado.
3: Que você fala, as meninas que ficam aí te atentando.
0: Você viu só?
3: Eu dou risada sozinho.
0: Ah, eu não aguento.
3: Com Deus, Peruca.
0: Um beijo no seu coração, Cláudia. Obrigado pela audiência. Cláudia, fala aí qualquer cantor que você quer, que a gente toca o modão pra você. Beleza, agora são 6 horas mais 3 minutos. Participe, 43-33-16-40-06. Alô, pessoal do Vale do Paranapanema. Matei o português, mas consegui recuperar ele. Obrigado pela audiência. Alô, meu parceiro Paulinho do Centenário do Sul. Paulinho Veículos, ótima terça-feira pra você acompanhando o Boteco do Peruca. Alô, meu amigo Fernandão. Fernandão tatuado da 4x4. Alô, Antônio. Pessoal do Todo Dois Irmãos, pode matar.

0: esse vidro.
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0: Delícia!
1: Fala, peruca!
2: Você é peruca!
0: É mesmo?
2: Só alegria na escuta aqui, hein?
0: Só alegria!
2: Esse trânsito de São Paulo. Tá ruim, mas tá bom, né?
0: É assim mesmo, é?
2: Vamos que vamos, peruca!
0: Bora pra cima!
2: Tá bom aí, peruca!
0: Bora pra cima com o foguete!
2: Opa!
0: Bora!
2: Se atropelar, passa por cima, pô!
0: Credo!
2: Só um minuto aí, tô falando com o peruca aqui no telefone!
0: Aí, ó!
2: É, peruca! Forte abraço, peruca!
0: Meu parceiro de Sampa, vai devagar, sem brigar no trânsito. Alô, Vinícius! Ótima terça!
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0: E você manda mensagem, sorte o povão.
4: Fala, peruca! Fala, peruca! Ajuda nós, peruca! Ajuda nós,
0: eu
4: peruca!
0: Ajudo, coração!
4: Ajuda nós, peruca!
0: Qualquer hora que você quiser.
4: O gaúchão, peruca do céu!
0: Ah,
4: o gaúcho.

0: Puxa, os cinco short e o Gaguinho foram no Vaneirão.
1: Mentira.
0: Rapaz do céu.
1: Ah, que é isso?
0: Aí deram um trabalho.
1: É mesmo?
0: Aí o Gaúcho vai, diz que arrumou a Gaúcho, passou perto de nós de carro. Aí nós conseguimos, seguimos ele, conseguimos chegar perto do Gaúcho, rapaz. Paramos no sinaleiro. Eu falei, Gaúcho, essa gaúchona que você tá aí, guri? Aí ele... Mas qual é o nome dessa guria aí? Mandaram falar o nome pra nós. E a menina não falava o nome, bicho. Falou, ele falou que a menina tá com dor na garganta.
1: Tadinho. Ô, meu parceiro.

0: Alô, dona Anitta! Você tem coragem de dançar com peruca?
1: Tô dançando aqui na cozinha.
0: Já tá.
1: Eu sou evangélica, mas não tem nada disso não.
0: Tem nada, filha. Sorte o Marcinho, vai.
2: Um caroço aqui na garganta aqui. Peruco, seu, o Ratulino, o Tarso. Eu sei que o Ratulino acompanha um programa seu aí.
0: Ele acompanha.
2: Tira a dúvida pra nós, que ele tem um gogozinho. É um gaúcho ou uma gaúcha?
0: Então.
2: E se você puder, peruca, ajuda nós, peruca, tocar. Pra nós.
0: É gaúcho com
2: gaúcho?
0: Com quem?
2: Com o Zezé de Camargo e Luciano.
0: Não,
2: e
0: é
2: oferece pros meninos lá, Barranca do Rio Solimões.
0: Barranquinha.
2: Muda Branca. Sem Saco.
0: Coitado.
2: Gaguinho.
0: Gaguinho.
2: Rabicolzão do Gás.
0: O verdadeiro.
2: Jarrão.
0: O Jarrãozinho.
2: Chaleira Preta.
0: O Chaleirinha.
2: Pro Bituquinha.
0: Bituca.
2: Manda um abraço, falando isso. Manda um abraço pro Bituca lá. Bituquinha tá na escuta aí. Bituca tá te escutando.
0: É verdade.
2: Manda
0: mesmo.
2: Manda um abraço também pro Pioi. Pioi tá aí na escuta.
0: Bituca.
2: O Band-Aid.
0: O Band-Aid.
2: Abraço pros meninos aí, Bruca. Ajuda nós.
0: Tá certo, meu parceiro Márcio de Aeroporto.

0: depois eles montou no carro, o gaúcho, e com uma gaúcha que parecia gaúcho, mas no final era gaúcho mesmo, com gogó. Só no Zezé dentro do carro.
1: Me dá vontade.
0: Dá, né, gaúchão? Eu sei que dá vontade, né? Do quê?
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0: Ei, gaúchão domador. É o

0: depois, quando eles chegaram,
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0: ele colocou essa música aqui, ó.

0: meu amigo Márcio.
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0: E no final de tudo, meu amigo Márcio, de Jardim Aeroporto, lavou o carro no outro dia. Às 6h20 você participa, manda sua mensagem. Cadê o povão?
2: Boa tarde, peruca.
0: Tarde.
2: É o jacaré aqui do Jardim Anelisa Crespo.
0: Opa, fala comigo.
2: Boa tarde, peruca.
0: Boa tarde,
2: o jacaré aí. Aqui do Jardim Anelisa Crespo. Cambé, peruca.
0: Rapaz, que fase.
2: Ô, peruca, que vamos com canário e passarinho.
0: Canário e passarinho?
2: Moreninha do Paraná.
0: Moreninha.
2: Quero oferecer pra...
0: Tá bom, é.
2: Nestor em Guaraná, São Paulo.
0: Cadê Roberto o Sadan?
2: Sazinhos, né?
0: Olha o Sadan aí, ó.
2: E pra minha esposa Jacarô aqui. Dona Preta, Maria do Céu, a Dona Maria Tereza de Teresópolis.
0: Olha.
2: E para o Roberto Braquiara, viu?
0: Aham.
2: Uhum. Roberto. É que ele fez essa música pra gente, né? A Dona Preta, Maria do Céu, o Nestor.
0: O Nestor.
2: Que parece pra gente também, o Roberto Salvinhos de Melo. O Nisso de Cambé, né? O homem da Talagada, que sumiu, não tá ligando mais, né, peruca?
0: Então.
2: Alô, peruca. Até amanhã. Às 4 da manhã, né?
0: Ô, meu amigo Jacaré, o Nilson mudou de horário. Tá nos horários diferenciados, não consegue participar com nós, cara. Ele fica trancado dentro do serviço, fica ruim pra ele escutar nós.
2: Boa tarde, peruca. Boa tarde. É o Jacaré, peruca.
0: Ó, 5 áudio, ó.
2: A minha música, hein?
0: Ó.
2: Nós vamos mandar o homem da Cariola passar aí. O barbudo, né?
0: Barbudão?
2: Pega você aí, vai ver.
0: Não pega.
2: Você não tocar a minha música.
0: Meu amigo Jacaré, falar pra você que o barbudo não pega nós. Não pega. Mas tá bom na carreira ainda. Barbudo não pega nós. Pode ficar tranquilo, se ele aparecer, nós corre. Mais um cara que pode ser que ele pega é o meu amigo Romeu. Se o Romeu marcar, o Barbudo pega.
3: Ô Renatão.
0: Uba.
3: Boa noite.
0: Boa noite.
3: Toca pro tio aí, se você puder tocar. Eu peço música, você não toca.
0: Qual que é a música?
3: Você tá bem?
0: Tô
3: toca
0: bom.
3: Toca pro tio aí, Cordão de Ouro com Tião Carreiro e Pardinho.
0: Deixa com nós, tio, daqui a pouquinho. Eu tenho com trio Parada Dura. Pode ser? Daqui a pouquinho tem Cordão de Ouro.
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2: Agora 6h34.
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0: Às 7 da noite.
1: Outro.
0: Opa!
1: Por cá.
0: Por onde?
1: Acabamos de chegar pra embalar a amarelinha. Vem buscar a amarelinha,
0: Pedro. Vou buscar.
1: Fala comigo.
0: Meu parceiro Clodoaldo verdadeiro. Amanhã eu pego essa danadinha.
2: Que peruca.
0: Oi.
2: É o Centerrinha, tá ligadinho.
0: Que gracinha. Um beijo no seu coração, Centerrinha. Alô, alô, Vivi. Serve uma cheia pro meu parceiro Centerrinha. Depois você manda o pix aí, beleza?
3: Ei, peruca, boa tarde. Não dou conta do senão, meu irmão.
0: Por quê?
3: Desse jeito aí você não vai pra São Paulo, não.
0: São
3: Desse
0: Paulo?
3: Jeito aí você não vai pra 25 de março, não. Malemassa vai chegar em Biporã. 15 dias que eu pedi uma música, vou ter que reclamar com o cobra. Ah, não dou conta.
0: Ô louco, só deu 15 dias? Meu parceiro Cristiano do Campo Grande, que eu vou fazer? Aí, ó, mais um, cadê minha música? Outra aqui, ó, cadê minha música? Vamos fazer assim, pra ficar bom pra todo mundo?
4: Boteco!
0: Pra não deixar ninguém triste. Não vou atender mais ninguém, beleza? Às 6h45, você sabe que até

0: Bateu peruca no boteco.
1: Meu filho, até às 7 da noite, o melhor no fino da moda sertaneja.
2: Tarde, peruca.
1: Tarde, tarde.
2: Por cá.
1: Alô, Porfírio.
2: Você
1: tá bom?
2: Rapaz, tudo que fala de mim, do João Cuff aí, 50% é inventado e os outros 50% é mentira, hein? Não vai na onda do Porfírio, não.
1: Rapaz, meu amigo Ciclope, o verdadeiro. Por um instante, eu acreditei que era verdade, que eu tinha perdido o celular pra mulher.
2: Não vai, não. Não vai não, que ele por dia, a mulher deixa ele usar o telefone 1 hora e meia só.
1: Mentira.
2: É o horário que ele tem de escutar a tua rádio no celular e mandar mensagem.
1: Mentira.
2: Não vai nessa onda não. Romeuzinho também sumiu, viu?
1: Romeu sumiu, cara.
2: Romeuzinho começou um relacionamento novo aí.
1: Tá explicado, rapaz. Agora tá explicado. Música romântica no boteco. Agora tá explicado. Mando mensagem pro Romeu. Romeu não atende a gente. O Romeuzinho então tá namorando. Arrumou um canequinho de couro.
2: Por baixo do pano, meia escondida, canto de esquina.
1: Como que é?
2: E também sumiu. Mas é gente boa.
1: Gente boa.
2: Por aqui também. Mas o Porfírio, depois que o dono da roça de milho catou ele com 3 sacos de milho dentro do Fusca. Queria que ele pagasse?
1: Não pagou?
2: Teve que vender a bateria do Fusca. Nossa. Pra pagar os 3 sacos de milho do dono da roça.
1: Então quer dizer, pra voltar, ele tem que fazer o quê pra voltar?
2: Aí tá inventando essas conversas. Manda um musicão pra nós aí. Guilherme Santiago. Blusa Vermelha.
1: Tá bom, deixa com nós, meu parceiro. Mas vou falar pra você. Eu vou tocar ela com Trio Parada Dura. Show de bola? Vou encerrar com essa moda. Beleza? Meu amigo Ciclope ligadinho com a gente em IEP. Então quer dizer que o Romeuzinho da Pampa do Amor, o vendedor de perfume, tá namorando, tá beijando na boca. Eu sabia, Romeuzinho, que alguma coisa estava escondendo. Eu sabia. Alô, meu amigo Fernandão, todos os irmãos. Ótima noite.
3: Ai, peruquinha, atende eu. Manda aí, João Boiadeiro.
1: Ah, lascou, filho.
3: Manda aí.
1: Sentou na boneca.
3: O Tiririca.
1: O
3: Galdino. O
1: Gardino.
3: A Morena.
1: Ô, Morena.
3: Tá aí no Tome Nagatame.
1: É, ali na curva.
3: Já começa a divulgar aí que a filha dela vai fazer aniversário sábado, dia 15, para.
1: Aí sim.
3: Segunda.
1: Ué, mas
3: segunda vai ser que dia mesmo, peruca?
1: Então, meu amigo Gardino, vamos fazer assim? Pra ficar bom pra você e pra mim? Vê o dia certinho, aí não anuncia.
3: Manda programar um preço aí que tá em Rolândia aí. Talvez eu vou pintar aí pra Rolândia esse final de semana, beleza?
1: Beleza, Creuza.
3: Alô, peruca. Tô brincando, hein? Maldade, se o campo não vê celular não, eu acho, sei lá.
1: Não vê?
3: Beleza? O negócio dele é só o microfone na boca. Alô, peruca velho de guerra. Manda lá pro Tiririca. Vamos ver se vai dar certo lá, mas sei lá.
1: Ô, meu amigo Ardinão. Já deu certo, meu parceiro. Na sequência agora. As lágrimas banham meu rosto. Resumo do dia, Cobra News. Eu volto amanhã às 4 da madruga.
4: Sento na cama e fico sozinho no quarto.
1: Acordando o galo.
5: Mas tá em QAP por aqui, hein, peruca?
1: Aí, ó.
5: Tá em QAP, hein?
1: Aí sim,
5: não
1: ó.
5: Abandono o QTH, não, hein?
1: Não pode. Não pode abandonar.
5: Positivo.
1: Positivo, operante.
5: É, você quer ver?
4: E abro as portas.
1: E logo após, sem ele, ele reis o sucesso do rádio. E pra você da 90.3, alô, Vale do Paranapanema, ótima.

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1: Londrina abre UBSs exclusivas para síndromes respiratórias. Super El Niño pode causar chuvas no sul e secas no norte e nordeste. Roubo de cargas e crimes digitais aumentam em 62% custos da indústria no Brasil.
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1: Terça-feira, 9 de julho, excelente noite para você. Londrina marca agora 16 graus, 15 graus em Cambé e Rolândia, 18 graus no Vale do Paranapanema e 14 graus em Arapongas e Apucarana. E com a proximidade do inverno e o aumento diário nos casos de síndromes respiratórias, a Prefeitura de Londrina implantou novas medidas estratégicas para desafogar a superlotação nas unidades de saúde. Entre as novidades mais recentes está a abertura da UBS do Bandeirantes, que passa a realizar o atendimento direto de pacientes adultos com sintomas respiratórios. A iniciativa se soma a outras ações da Secretaria Municipal de Saúde, como o reforço da Rede Carinho e a utilização das unidades básicas de saúde do Maria Cecília, na Zona Norte, e do Parque Ouro Branco, na Zona Sul, ambas com foco exclusivo no atendimento de crianças de até 12 anos. As autoridades iniciaram o acompanhamento do volume de assistência dessas unidades para decidir pela ampliação do modelo para outras regiões ou pela manutenção da escala atual. Até o começo do mês, Londrina registrou 18 mortes por síndromes respiratórias agudas graves. Do total de óbitos, 2 foram causados por influenza, 2 pelo vírus sincicial respiratório e 14 ocorreram sem confirmação de um vírus específico. Para combater o avanço das doenças, o município busca elevar os índices de imunização, somando todos os grupos prioritários. A cobertura da vacinação contra a influenza em Londrina está em pouco mais de 48%, índice que supera a média estadual, que é de 44%, e a média nacional, que é de 40%. O PEC da autonomia do Banco Central entra em fase decisiva no Senado.
2: A proposta que amplia a autonomia administrativa, financeira e orçamentária do Banco Central entra nesta semana em uma fase decisiva no Senado Federal. A Comissão de Constituição e Justiça finalmente pode votar a PEC da autonomia do BC nesta quarta-feira. O texto transforma o Banco Central em uma entidade pública de natureza especial, com personalidade jurídica própria e maior independência em relação ao Tesouro Nacional. Essa proposta inclui o PIX na Constituição Federal, com o objetivo de garantir a gratuidade do sistema e protegê-lo de interferências externas. Essa matéria tem enfrentado resistência do governo Lula e de economistas que veem risco de redução do controle democrático sobre a autoridade monetária. O manifesto divulgado nesta semana reúne ex-ministros, pesquisadores e especialistas que pedem a rejeição da proposta. O relator da PEC, senador Plínio Valério, argumenta que a mudança é necessária para garantir melhores condições de funcionamento do BC.
3: Caminhões que transportam valores, 43 anos de uso. Diretoria que cuidava há 10 anos atrás, fiscalizando 300 empresas, fiscaliza hoje mais de 3 mil, com menos servidores. E o PIX, que me assustou. São 240 milhões de intervenções de acesso dia. E o PIX conta com 32 servidores apenas.
2: Os defensores da proposta afirmam que o Banco Central perdeu servidores nos últimos anos e enfrenta dificuldades para manter estruturas de fiscalização e supervisão. Já os críticos argumentam que esse texto concede poderes excessivos à instituição e reduz mecanismos de controle do Estado. Se aprovada na CCJ, a PEC segue para a votação no plenário do Senado, onde precisa do apoio de, no mínimo, 41 parlamentares em 2 turnos. De Brasília, Yuri Hudson.
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1: E a ocorrência de um super El Niño pode provocar chuvas acima do normal no sul do Brasil e secas no Nordeste e Norte, principalmente na Amazônia. As Nações Unidas apontam 80% de chance de o fenômeno ocorrer entre junho e agosto, com persistência até novembro. O El Niño é caracterizado pelo aquecimento das águas superficiais do Oceano Pacífico Equatorial, com temperaturas de pelo menos 0,5 graus acima da média, por um período prolongado. O coordenador de monitoramento e previsão climática do IMET, Mozart de Araújo Salvador, detalha o fenômeno.
4: Esse fenômeno, depois de meses aquecendo, ele acaba interferindo na circulação de grande escala da atmosfera, modificando seus padrões e acaba atingindo o clima de algumas regiões do planeta. E no Brasil, não está fora dessa influência. Parte da região norte e parte da região nordeste, o risco de ocorrer estiagens ou mesmo secas aumenta potencialmente. A região sul, ela sofre principalmente com excesso de chuvas, a frequência de temporais.
1: Segundo a ONU, o mundo deve se preparar para um El Niño potencialmente forte este ano, com a intensificação do aquecimento global e dos riscos de eventos climáticos extremos.
5: Policial militar é preso em Londrina suspeito de desviar cargas.
6: Policial militar lotado no 30º Batalhão foi preso por suposto envolvimento em roubo de carga de vinho no estado de São Paulo. O policial militar estava na sede da 1ª Companhia do 30º Batalhão quando recebeu voz de prisão. Segundo relatos descritos no boletim de ocorrência, o mandado de prisão foi expedido pela comarca de Presidente Prudente no âmbito da Operação Cálice Quebrado, realizada no município de Florínia, divisa com o Paraná. Em nota, a Corregedoria da Polícia Militar do Paraná relata que prestou todo apoio à operação que apura o roubo de carga de vinhos ocorrido em Florínia com utilização de arma de fogo e a participação de um policial. Procurado, o comandante do 30º Batalhão contou que, posteriormente, divulgaria uma nota sobre o caso. A informação é que já era sabido que o policial preso já estava sendo investigado. Agora ele segue afastado até a apuração dos fatos. Repórter Evandro Ribeiro.
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1: E uma pesquisa inédita divulgada pela CNI, Confederação Nacional da Indústria, revela que 62% das empresas do setor registraram aumento dos custos finais em razão das despesas com segurança no transporte de mercadorias. Além disso, 45% afirmam que os investimentos em proteção patrimonial e operação também acabam sendo repassados ao custo dos produtos. O estudo aponta que a percepção de que a violência encarece a atividade econômica é amplamente compartilhada pelos empresários. Para 81% dos entrevistados, a insegurança patrimonial é um dos fatores que ampliam o chamado Custo Brasil, conjunto de dificuldades estruturais que reduzem a competitividade das empresas nacionais. E os shoppings de Londrina vão adotar um horário especial de funcionamento durante os jogos da seleção brasileira na Copa do Mundo de 2026. A decisão foi tomada em conjunto pelos empresários do setor e prevê o fechamento antecipado das lojas, permitindo que os funcionários acompanhem as partidas. Já as praças de alimentação permanecerão abertas, oferecendo espaço para que os torcedores assistam jogos com os familiares e amigos. Nos dias em que as partidas começarem às 19 horas, as lojas fecham fecham às 18h30 e não reabrem no restante da noite. Para os jogos em horário mais tarde, o fechamento também ocorrerá cerca de 30 minutos antes do início da partida. De acordo com o Sind Hotéis, sindicato que representa os empresários de hotéis, restaurantes e bares, a expectativa é que alguns shoppings instalem telões nas áreas de alimentação para transmitir os confrontos. A medida foi definida porque o movimento nas lojas costuma diminuir durante os horários dos jogos, enquanto restaurantes e praças de alimentação registram aumento na procura. A orientação do setor é que os consumidores acompanham os horários específicos de funcionamento de cada shopping nos dias das partidas. A expectativa é que as áreas de alimentação se transformem em pontos de encontro para os torcedores, reunindo o público para acompanhar os jogos da seleção brasileira em clima de confraternização. Usina do Conhecimento passa por requalificação e fortalecerá ações culturais em Arapongas.
7: A Prefeitura de Arapongas, através da Secretaria Municipal de Cultura, está promovendo a requalificação da Usina do Conhecimento,

0: educação e da formação cidadã, consolidando o espaço como um ambiente de inovação, criatividade, produção de conhecimento e desenvolvimento cultural para Arapongas. Repórter André Garcia.
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2: Nos planos de Ancelotti, Brasil terá desafio de nível Copa apenas nas quartas. Para o treinador italiano, a Copa do Mundo começa nas quartas de final. No planejamento do técnico para a seleção brasileira, é nessa etapa que o seu time será testado de verdade pela primeira vez. Esse é o tom da conversa que Ancelotti tem tido nitidamente com seus atletas. É por isso que ele também não se preocupa tanto com o fato de o time ainda não estar totalmente ajustado. Na visão do italiano, há um espaço para que os testes sejam feitos até encontrar a escalação ideal. Para pessoas que convivem com o treinador no ambiente da seleção, esse raciocínio é parecido com o que ele convivia no Real Madrid, quando chegar pelo menos nas quartas de final era uma obrigação. Pensando na partida contra o Marrocos, Danilo deve ser o titular da lateral direita. O zagueiro do Flamengo está à frente de Ibáñez. Na esquerda, apesar de Douglas Santos ter agradado, o favorito é Alexandre. E outro jogador do Flamengo que deve ser titular é Lucas Paquetá. O meia ganhou a confiança da comissão técnica e tem tudo para começar jogando. Com as informações do futebol mundial, Augusto Galindo, Rádio Cobra FM.
1: Previsão do tempo.
3: Noite de terça-feira de instabilidade, com chuva no estado do Paraná. Na quarta-feira, com retorno do escoamento de calor e umidade, as chuvas ganham abrangência sobre o Paraná e há risco de temporais localizados. A quarta-feira será de chuva em toda a nossa região. A mínima fica na casa dos 13, a máxima não passa dos 17 graus.
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9 de junho, né, 2026, para falar aqui com sucesso, 3316-4006. Bora falar comigo aí? Fica à vontade, tá bom? Você tava bem demais, você tava aí com o resumo do dia, Cobra News, antes aí o Peruca, aqui um amigo, um campeão em cada horário.

0: Deus é muito bom. Essa música é linda, maravilhosa, né? Curte, né? Paulo Ricardo. Paulo Ricardo. O nome do sucesso aqui mesmo é o... Hã? Pode falar alto aí com essa voz bonita, hein? Vem. Fala que essa voz bonita você tem. Como é que é?
1: João Pedro Rufo.
0: Ah, esse é o homem, né? Esse é sucesso, né? Oh, faz um pix pra mim, sucesso.
1: Esse tem a precisando. Forma.
0: Ah, tem, né? Ô, oh, louco, rapaz. Só sucesso, hein? E quem tá aqui também, o sucesso, hein? O Purga. Esse é o Purga? Se Purga é sucesso, hein? Esse aí é sucesso, hein, rapaz? Beleza? Fala um... Essa voz bonita que você tem, assim. Oi, gente, sucesso. Aqui, ó, o Purga. Fala aqui que...
2: Boa noite, galera. Estou aqui, graças a Deus, com esse grande amigo aqui, o Eli Reis. Queria deixar uma boa noite para todos vocês. E tocas apaixonadas, né, Eli? Você é um cara apaixonado e eu acompanho seu programa demais. Quando eu saio daqui do Resenha 87, na Cultura, eu já ligo na Cobra FM para ouvir o Eli Reis, seu amigo sucesso. Ah, tá vendo? Sei todas.
0: Viu, rapaz? O homem não é fraco, não, né? Só tem fera aqui, ó. Fiquei perdidaço agora, fiquei bem acanhado, hein? Sejam bem-vindos. É nóis, ótima... terça-feira, né? Obrigado, Paulo Ricardo. Valeu. Tamo junto, é nóis, hein? 107.1 Cobra FM. Errei! Maravilha! Pessoa!
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0: 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Agora 7:30.

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2: 7:36

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15: Ô gente, boa noite, boa noite, boa noite, 7h39.
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17: Brasil.
15: Olha Brasil, todo dia sai uma camiseta da seleção do Brasil. Rádio Cobra FM 107.1, depois das 4 aí no Boteco da 107, o meu amigo Peru. Oi.
18: Boa noite, amigo. Sucesso.
15: Como é que você tá?
18: Quero participar do sorteio.
15: Ah, participa aqui com a gente. Legal ter você aqui, danada.
18: A minha camiseta é M.
15: É M. Boa sorte pra você, tá
18: Sou
15: bom?
18: Sou aqui de Rolândia, moro
15: Beleza.
18: No Jardim Birigui.
15: Top aqui,
18: Estou
15: tamo
18: ligadinha,
15: junto.
18: Fazendo janta e ligadinha no
15: cheirinho.
18: Programa.
15: É
18: um campeão em cada horário. Adoro vocês. Beijo, sucesso.
15: A gente também adora você. Ó cheirinho. Eita. E vai rolar a festa. 107.1. Pixote.
11: Busca a nova do Pixote aí. Vai errar de novo.

0: Aqui na Saudade Sertaneja, pelo interfone, do ano de 2001 com a Tati Alexandre. Em 1983 com o Hit. Top essa música, né? Pelo interfone. Então tá aí, de 2001 com Ataíde e Alexandre, né? Eles gravaram em 2001 e o Hit em 83. É linda, se é linda, se é sucesso. Toca, toca, toca aqui.
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0: Brasil! Vai, Brasil! Cobra FM em ritmo de Copa do Mundo! Copa do Mundo, Copa do Mundo. Oi.
2: Oi, amigo, sucesso.
0: Oi,
2: boa sucesso.
0: Boa noite.
2: Tava aqui te ouvindo, sucesso.
0: Eita.
2: Quero participar desse sorteio aí.
0: Bacana, bacana.
2: Eu
0: hein?
2: Quero ganhar a camiseta, mas eu
0: boa
2: quero
0: sorte.
2: Ganhar. É pra 3 aninhos, que daí eu vou dar de presente pra Ana Lívia, minha netinha, que,
0: Ana
2: que
0: Lívia.
2: Gosta de te ouvir todos
0: que
2: os
0: legal,
2: dias.
0: Que
2: ela
0: legal.
2: Fala assim, Eli Rei, hey, sucesso, sucesso, Coba FM. Aí
0: que
2: eu
0: gracinha.
2: Quero ganhar pra mim, dar de presente pra ela, que ela fez 3 aninhos, dia 5, tá? Sucesso, abraço.
0: Beleza, fica com Deus. Obrigado, família. Prazer ter todo mundo aqui. Ana Lívia, a sucessinha, aqui é pra você de presente. Seu amigo sucesso na 107. Raça Negra, a culpa é sua.

0: Patrícia e Adriana. Acabou, acabou. 107.1. 1 para as 8, boa noite.
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2: E tá chegando a Copa do Mundo, começa na próxima quinta-feira e agora com um novo regulamento. Desta vez, avançam ao mata-mata os dois primeiros colocados de cada grupo, além dos 8 melhores terceiros colocados. A mudança amplia a duração e o número de partidas do campeonato. Serão 104 jogos ao todo, superando as edições anteriores. Outra consequência do formato ampliado é o aumento do caminho até o título. As seleções finalistas precisarão disputar 8 partidas para levantar a taça, uma a mais em comparação ao Mundial do Qatar em 2022. A decisão da Copa do Mundo de 2026 está programada para o dia 19 de julho no estádio MetLife, na região de Nova Jersey. Um dia antes, no dia 18, Miami receberá o confronto que vale o terceiro lugar. Restando 2 dias para começar a Copa, Guilherme Gaspar.
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0: 8h05. Quem quer ir pro circo aí? A gente tem um par de ingressos pra você. Você vai por conta da Cobra FM. Última semana. Aproveite!
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0: lá pra Rolândia. Aí fui lá na casa da Lúcia Masson, família Masson, boa noite. Aí ela pegou e falou assim, ó, quer almoçar? Eu falei, ai, não, não quer não, não quer não, não quer não. Ela fez aquele arrozinho gostoso com aquele ovo frito. Nossa senhora, como eu amo ovo frito assim, naquele arrozinho assim, ó, maravilhoso, hein? Obrigado pela recepção, Orlandão, toda a família, aquele abraço, tudo de bom. Obrigado pela recepção, amei, amei, amei. Povo bom, né? Família top demais, que o papai do Senhor abençoe muito vocês, toda a família Masson. Muito obrigado pelo carinho, obrigado aí pela recepção. As mais estão aqui na 107. Murilo Ruf, Saudade Estranha.
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0: Vai, fala pra mim, vai.
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2: Zezé de Camargo. A Rádio Cobra FM, boa noite pra você. Obrigado pela

0: Sombra FM. E a noite é nossa com as músicas mais tocadas em todo o Brasil. Aê, Zezé de Camargo, irmão da lua, amigo das estrelas, top das top. E as mais, a gente finaliza por aqui, né? Coisa boa! Só moda boa, né? Você que tá participando, muito obrigado. 33 16 40 06 é 107.
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0: 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Confira com a Cobra FM 8:29.

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11: O Latino tá participando de Sertanópolis. Boa noite. A galera de Sertanópolis ouvindo aqui a nossa programação. A Neuza de Cambé. Fala, Neuza. Danada. A Ilza, ô Nicinha, como é que você tá? Boa noite pra você, pro Cláudio, também na cidade de Cambé, ouvindo aqui a nossa programação. Edneia, quem mais tá por aí? Luiz Brito, boa noite. Valeu pelo carinho. Valeu aí. Qual cidade você tá aí? Conte-me tudo e não esconda nada. Pra você que tá aí, né, no trabalho à noite, meu amigo da noite aí no trabalho, valeu pelo rádio ligado. Você que tá no seu AP, na sua casa, no seu carro, no trânsito, aquele abraço da 107, é só mandar um salve que a gente agradece aqui, tá bom? 33 16 40 06, é Cobra FM, é sucesso. 8:35.

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14: Conte-me tudo e não esconda nada. É 107. Vamos aí com participações. Toca, toca, toca aí, sucesso!
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14: Toca aí. Tem Leonardo, tem de Paulo e Paulino. O amor está no ar. É, Latina, tá apaixonado, tá chamado. Ele que é de Lupenópolis, seja bem-vindo. Aqui a nossa programação, um abraço para esse povo maravilhoso, todo mundo ouve. Só dá Rádio Cobra FM em Lupionópolis. Sertanópolis, né? Lá em Lupionópolis também, né? Lupionópolis. Sertanópolis, obrigado, hein, meu amigo Latinão. Abraço, hein? Outro abraço pra Cambé, obrigado pela sua participação. Tá mandando aqui um oi, um salve. E aí?
16: Yes.
14: Oi.
16: Tá pra mim com o
14: que você quer ouvir?
16: Paulino.
14: De Paulo e Paulino.
16: Eu sou sem você.
14: Bora então, né?
16: Neuza Caraba de Cambé.
14: Obrigado, um abraço, viu? Tá? Outro. Na sequência, a participação do Latino. De Paulo e Paulino.

0: aqui na nossa programação, Fred e Fabrício. Te amar é meu talento. Tá chegando a Voz do Brasil, a gente se fala daqui a pouco às 10, após a Voz do Brasil.
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0: Pra você, uma ótima.

0: Faltam 6 para as 9.
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1: Está no ar a Voz do Brasil. As notícias do governo federal que movimentaram o país no dia de hoje.
7: Olá, boa noite.
8: Boa noite para você que nos acompanha em todo o país.
7: Terça-feira, 9 de junho de 2026.
8: Vamos ao destaque do dia: Estatuto da Segurança Privada.
7: Presidente Lula regulamenta a lei que traz mais controle das autoridades sobre esse tipo de serviço.
8: Segurança jurídica também deve estimular a abertura de mais empresas no setor.
7: O presidente também destacou a legitimidade para trabalhadores que fazem serviços de vigília e segurança.
9: Dar cidadania para vocês, né? Vocês andarem de cabeça erguida, não sendo tratado como clandestino e não recebendo calote.
8: E ainda, Conselho de Política Energética vai avaliar aumento da mistura de etanol na gasolina.
7: Proposta do governo e de empresários é que composição passe a ter 32% de álcool combustível. Márcia Fernandes.
10: Se a medida for acatada, 450 milhões de litros de gasolina deixarão de ser importados.
8: E a gente...